0: Em Brasília, 19 horas.
1: 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As notícias do governo federal que movimentaram o país no dia de hoje.
2: Olá, boa noite.
0: Boa noite para você que nos acompanha em todo o país.
2: Quarta-feira, 9 de setembro de 2026.
0: Vamos aos destaques do dia.
2: Preço dos combustíveis.
0: Decretos alteram tributos sobre gasolina e etanol.
2: Medidas tentam diminuir impactos dos conflitos no Oriente Médio. Gabriela Noronha.
3: As novas alíquotas começarão a valer a partir desta quinta-feira e serão temporárias.
0: Saúde e mudanças climáticas.
2: Força Nacional do SUS reforça a estrutura para acelerar o socorro em emergências e desastres naturais. Luana Karen.
4: Cada base da Força Nacional do SUS vai reduzir o tempo de resposta a emergências sanitárias.
0: Setembro Roxo.
2: Diagnóstico precoce da fibrose cística ajuda a garantir qualidade de vida aos pacientes.
0: Rede Pública mantém centros de referência para identificação da doença. Graziele Bezerra.
5: O SUS oferece uma gama de medicações para tratar a fibrose cística. E no Setembro Roxo, o objetivo é tornar a enfermidade mais conhecida e ampliar os diagnósticos.
2: Hoje, na apresentação da Voz do Brasil, eu, Mariana Jungmann e Luciano Seixas.
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2: Foram assinadas hoje duas medidas para conter a alta dos preços dos combustíveis no país diante da alta no mercado internacional.
0: As novas alíquotas temporárias passarão a valer a partir desta quinta-feira.
3: Nesta quarta-feira foi assinado um decreto que reduz em 63 centavos por litro a cobrança de PIS/PASEP e COFINS sobre a gasolina. Com a redução, os tributos ficarão em 16 centavos por litro. O texto também zerou as contribuições federais sobre o etanol hidratado, o que representa uma redução tributária de 19 centavos por litro. As novas alíquotas começarão a valer a partir desta quinta-feira, 10 de setembro. E serão temporárias, de acordo com o ministro da Fazenda, Dario Durigan.
6: Nós precisamos fazer um acompanhamento mais pormenorizado, por isso o prazo de um mês, para que a gente que está acompanhando isso diariamente, a equipe econômica, assim que essa situação melhorar, amenizar, a gente volte a rever. Lembrando que o nosso objetivo aqui é que a gente estabilize os preços e assim que tivermos condições, a gente também vai estar prontos para fazer as revisões necessárias.
3: Para o diesel rodoviário, foi assinada uma medida provisória que autoriza a concessão de subsídio a produtores e importadores. O valor da subvenção será definido pelo Ministério da Fazenda e poderá ser alterado conforme as condições do mercado. O objetivo das medidas é amenizar os impactos dos conflitos internacionais sobre o mercado doméstico de combustíveis, como disse o ministro do Planejamento e Orçamento, Bruno Moretti.
7: Nós estamos num período particularmente relevante de safra e o aumento dos preços internacionais tem uma repercussão sobre as operações de importação de diesel. Então, também essa é a razão pela qual a gente está colocando essa subvenção nesse momento. Não tem só a ver com preço, mas também para garantir uma oferta estável de diesel. Os prejuízos ao país seriam muito maiores de abastecimento se nós não aplicássemos essa nova medida.
3: Inicialmente, o valor da subvenção para o óleo diesel será de R$1 por litro e deverá ser descontado do preço de venda com registro na nota fiscal. Reportagem Gabriela Noronha.
2: Uma iniciativa do Ministério da Saúde busca descentralizar as ações sanitárias em situações de crise.
0: Para isso, já estão em operação bases da Força Nacional do SUS que atendem as regiões Sul e Nordeste.
2: Hoje, a unidade do Sudeste começou a operar e passa a monitorar situações como enchentes, inundações e deslizamentos.
0: A preocupação do governo federal é com os possíveis impactos do El Niño.
4: Localizada no Rio de Janeiro, a Base Regional Sudeste da Força Nacional do SUS vai atuar na resposta a emergências em saúde pública, reforçando o apoio a estados e municípios, tanto na preparação quanto no atendimento a situações de crise. De acordo com o ministro da Saúde, Alexandre Padilha, a unidade vai reduzir o tempo de resposta a emergências sanitárias, diante de grandes eventos e desastres climáticos.
8: Com a base aqui no Rio de Janeiro, em até 12 horas, a gente consegue chegar em qualquer localidade da região sudeste do país.
4: A base do Rio é a terceira do país a entrar em funcionamento. Porto Alegre, no Rio Grande do Sul, e Salvador, na Bahia, já estão em atividades. Outras 6 bases estão previstas até o fim deste ano para atender as demais regiões do país. O ministro Alexandre Padilha destacou possíveis problemas de saúde que podem surgir com as mudanças climáticas e o El Niño.
8: Dependendo da região do país, terá um impacto diferente. Por exemplo, deve aumentar secas na Amazônia. Para isso, tem uma preparação da saúde para enfrentar essa situação de secas. Deve aumentar secas no semiárido do Nordeste. Deve aumentar queimadas no Centro-Oeste. O idoso que tem problema pulmonar, o idoso que tem diabetes, tem hipertensão. O aumento da temperatura média descompensa esse idoso, descompensa o uso da sua medicação. E também estudos da Fiocruz apontam que o aumento da temperatura média faz nascer mais bebês prematuros. Com isso, você tem maior risco de doenças entre os bebês.
4: Cada base da Força Nacional do SUS dispõe de veículos, posto médico avançado, comunicação via satélite, drones e equipamentos de apoio a equipes mobilizadas em áreas afetadas, inclusive locais remotos ou de difícil acesso. Também nesta quarta-feira, no Rio de Janeiro, foi lançada a plataforma digital Sou Força, destinada à mobilização de profissionais voluntários para atuação em desastres e emergências de saúde. Reportagem Luana Karen.
2: Uma doença rara que afeta principalmente os pulmões e o sistema digestivo.
0: Todos os anos são diagnosticados cerca de 300 novos casos da fibrose cística em todo o país.
2: O Setembro Roxo é o mês de conscientização sobre a doença, que tem diagnóstico e tratamento gratuitos pelo SUS.
9: Identificada pelo teste do pezinho, a fibrose cística afeta 1 a cada 7 mil nascidos vivos no Brasil. Ainda sem cura, a doença é resultado de uma disfunção nas células de membranas internas do corpo, o que faz com que toda a secreção do organismo seja mais espessa que o normal. A pneumologista pediátrica do Instituto Fernandes Figueira, da Fiocruz, Tânia Vrobel, detalha os sintomas.
10: No aparelho respiratório, no aparelho digestivo, no aparelho reprodutor, as secreções muito espessas vão levar aos sintomas que muitas vezes acontecem. São crianças que fazem pneumonia, que muitas vezes aparecem com bronquite, quadros digestivos.
9: A servidora pública Jeane Braga percebeu alguns desses sintomas no filho Pedro André, quando ele ainda era um bebê. O diagnóstico só veio meses após o nascimento.
11: Ele é portador de fibrose cística e teve diagnóstico tardio, infelizmente, aos 5 meses, depois de recorrentes internações na rede privada.
9: Hoje, Pedro tem 12 anos. No Rio de Janeiro, onde vivem, ele faz todo o tratamento pelo Sistema Único de Saúde no Instituto Fernandes Figueira. Com a rotina de treinos, fisioterapia, dieta e medicação, ele conta que leva uma vida normal.
12: Eu faço natação, tomo remédio para neutralizar e deu muito certo, pois hoje eu sou uma pessoa normal, onde a fibrose cística quase não me atinge.
9: O SUS oferece uma gama de medicações para tratar a fibrose cística, como enzimas, antibióticos e inalatórios, além de moduladores da proteína que causa a disfunção nas células. E no Setembro Roxo, campanha que faz alusão à doença, o objetivo é tornar a enfermidade mais conhecida e ampliar os diagnósticos. O diretor de políticas públicas da ONG Unidos pela Vida, Cristiano Silveira, comenta a importância do tratamento, especialmente dos moduladores de proteína que passaram a ser oferecidos recentemente no SUS.
13: Com esses medicamentos a gente viu uma redução drástica no número de transplantes pulmonares, né, por conta, né, de não precisar mais, né. A gente sabe que é um medicamento, não é barato, mas existe também uma economia de se tratar essas pessoas. Quando a gente tem um tratamento assim como esse, que muda mesmo o prognóstico da doença.
9: O teste do suor, que comprova o diagnóstico, também é feito pelo SUS. Hoje, mais de 6.400 pacientes são acompanhados em centros de referência públicos espalhados pelo país. Reportagem Graziele Bezerra.
0: A Advocacia Geral da União solicitou a retirada de vídeos com falsos médicos criados por inteligência artificial.
2: Os conteúdos simulam profissionais de saúde que divulgam informações falsas e tratamentos sem comprovação científica.
0: Ao todo, foram identificados mais de 90 perfis entre janeiro e julho deste ano.
2: A solicitação foi encaminhada para a Polícia Federal e para o Conselho Federal de Medicina.
14: A Advocacia Geral da União, AGU, notificou o YouTube para remover ou alertar usuários sobre vídeos que usam inteligência artificial para simular médicos e outros profissionais de saúde. A medida foi tomada após a identificação de 97 perfis com esse tipo de conteúdo entre 1º de janeiro e 10 de julho de 2026. Os vídeos apresentam personagens com aparência humana, qualificações profissionais fictícias e linguagem alarmista. Alguns também oferecem produtos, livros digitais e serviços pagos. Entre os riscos estão a automedicação, o uso de terapias sem eficácia comprovada e a interrupção de tratamentos. A notificação determina ainda que o YouTube avalie outros canais e vídeos identificados e adote medidas para prevenir a disseminação desse material. As informações foram encaminhadas à Polícia Federal e ao Conselho Federal de Medicina. A orientação do Ministério da Saúde é buscar informações sobre saúde em fontes confiáveis e denunciar conteúdos que possam colocar pessoas em risco. Dilson Santa Fé, para a Voz do Brasil.
0: A Agência Nacional de Vigilância Sanitária, Anvisa, aprovou o registro de um medicamento usado para a prevenção da enxaqueca.
2: Estudos mostraram que o medicamento Aqipta reduz o número de episódios da doença, tanto na forma esporádica quanto na forma crônica.
0: A enxaqueca pode provocar crises recorrentes de dor de cabeça, náuseas, vômitos e sensibilidade à luz e ao som.
2: O novo medicamento é uma opção de tratamento oral para a prevenção em adultos que têm pelo menos 4 episódios da doença por mês.
0: Pacientes da rede pública de saúde serão encaminhados para realizar mais de 600 mil procedimentos na rede privada.
2: O objetivo é diminuir a fila de espera do SUS para quem precisa de médicos especialistas.
15: Mais de 600 mil procedimentos gratuitos para pacientes do SUS estão previstos em contratos com 259 hospitais privados e filantrópicos de 21 estados. Do total, 458 mil procedimentos serão realizados por meio da estratégia Ofertas de Cuidados Integrados, que reúnem consultas, exames e diagnósticos de uma mesma especialidade em um único atendimento. As outras 142 mil intervenções são cirurgias de diferentes níveis de complexidade. A maior parte desses serviços serão na área de oftalmologia, com previsão de 170 mil por ano. Na sequência estão cardiologia com 133 mil, ortopedia com 113 mil e oncologia com 72 mil procedimentos. Outra modalidade incluída é a terapia renal substitutiva, destinada a pacientes que precisam de hemodiálise, que deve atender cerca de 40 mil pacientes por mês. Raquel Mariano, para a Voz do Brasil.
0: Um novo procedimento administrativo regulamentado pelo Ministério da Justiça e Segurança Pública vai tornar mais fácil a transferência de dinheiro das bets ilegais para o Fundo Nacional de Segurança Pública.
2: As casas de apostas online seguem uma rígida regulamentação e podem ter seus recursos bloqueados e perdidos para o poder público quando atuam na ilegalidade.
0: Agora, com uma nova portaria editada pelo Ministério, os procedimentos para que a Justiça conceda a transferência desses recursos serão acelerados.
2: Mais cedo, nós conversamos com a diretora do Fundo Nacional de Segurança Pública, Camila Pintarelli, sobre como esse dinheiro poderá ser aplicado e os ganhos da medida. Acompanhe. Diretora Camila Pintarelli, bem-vinda à Voz do Brasil. Prazer ter a senhora conosco aqui.
16: Prazer é todo meu. Muito obrigada por nos receber aqui hoje.
2: Vamos começar falando, então, sobre essa portaria nova que foi editada. Ela deve facilitar, né, que os recursos apreendidos das bets ilegais sejam destinados ao Fundo Nacional de Segurança Pública. Como é que isso deve acontecer? O que,
16: Mariana,
2: que ela muda?
16: Eu acho que, antes de mais nada, é preciso explicar que o Fundo Nacional de Segurança Pública é hoje o principal instrumento de financiamento da segurança pública no Brasil. É um fundo federal, robusto, bilionário, que faz transferências fundo a fundo aos estados e Distrito Federal todos os anos para infraestrutura de segurança pública. A principal fonte de recursos do Fundo Nacional de Segurança Pública hoje são as loterias federais, as loterias de prognóstico. Então, quando a população faz aquela fezinha na Mega Sena, na Mega da Virada, ela está contribuindo de alguma forma com os recursos que vão para o Fundo Nacional de Segurança Pública. Agora, desde a edição do Decreto 13.303 deste ano e a edição da Portaria do Ministério da Justiça 1287, nós vamos passar a contar com mais uma fonte de recurso, que é justamente o recurso da BET ilegal, aquela BET que não está cadastrada no Ministério da Fazenda, cujos recursos foram bloqueados pelo Ministério da Fazenda, pela Secretaria de Prêmios e Apostas, e vão passar, depois de um processo administrativo, a compor o Fundo Nacional de Segurança Pública. Ou seja, eles vão reverter da ilegalidade para prover infraestrutura para a segurança pública do país.
0: Qual o valor que vocês estimam que pode ser incorporado ao fundo com esses procedimentos e em que políticas e ações esse dinheiro poderá ser empregado?
16: Ainda não temos as cifras exatas por conta de sigilo fiscal e sigilo bancário, mas nós estimamos que são valores na casa dos bilhões de reais que podem muito em breve passar a incorporar aí o orçamento do Fundo Nacional de Segurança Pública. E em termos de política de segurança pública, eles podem ser aplicados a inúmeras finalidades, desde enfrentamento à violência contra a mulher, valorização do profissional de segurança pública e principalmente tecnologia, infraestrutura de segurança pública, equipagem, aquisição de viaturas, aquisição de colete, enfim, tudo para valorizar a infraestrutura de segurança do país.
17: Agora, falando um pouco aí da burocracia para que esse dinheiro chegue efetivamente, né, nas viaturas, nos equipamentos, os procedimentos administrativos que são estabelecidos pela portaria, eles não eliminam a necessidade de uma decisão judicial, né?
16: De forma alguma.
17: Mas eles reduzem essa burocracia? Como é que eles aumentam a chance dessa vitória judicial?
16: Eles reduzem na medida em que eles facilitam a liquidez da sentença que vai ser dada. Como que vai funcionar, Mariana? A Secretaria de Prêmios e Apostas consolida o valor que foi apreendido, manda para o Ministério da Justiça, o Fundo Nacional de Segurança Pública, por meio de uma comissão processante, avaliza esses valores, ou seja, dá o ok de que tais valores estão de fato corretos e envia isso para a Advocacia Geral da União. A Advocacia Geral da União, em posse desse instrumento, desse arcabouço probatório, simplesmente pede o perdimento desses valores ao Judiciário. Então, a função do Judiciário deixa de ser probatória, deixa de ser instrutória e passa a ser convalidatória daquele título administrativo que já existe. Aqueles valores já estão sedimentados, basta a declaração para que eles passem a integrar o Fundo Nacional de Segurança Pública.
17: Ou seja, já chega na Justiça com meio caminho andado.
16: Quase 70% já.
0: Diretora, sem seguir a regulamentação para o jogo de apostas online, as bets ilegais ficam mais acessíveis a atividades criminosas, né? A destinação desses recursos para o Fundo Nacional de Segurança Pública é uma forma de ajudar a combater esse mesmo crime e outros também que se ligam?
16: Exatamente. Como eu disse no comecinho aqui da nossa entrevista, é a ilegalidade se transformando em infraestrutura de segurança pública. Esse recurso, prioritariamente, vai ser destinado aos estados e Distrito Federal, na modalidade de transferência fundo a fundo, que é uma espécie de PIX que a gente faz para os estados e Distrito Federal investirem em segurança pública. E uma das formas que eles podem investir é justamente em tecnologia para combater a ilicitude de crimes virtuais, ou seja, a cibersegurança ganhando mais investimentos a partir da apreensão e da transformação desses valores para o Fundo Nacional de Segurança Pública.
17: Agora, a aplicação dos recursos, ela tem também um acompanhamento criterioso,
16: tem,
17: né? Que é feito pela Secretaria Nacional de Segurança Pública e existe, inclusive, uma diretoria lá específica.
16: Que é justamente o Fundo Nacional de Segurança Pública que faz esse acompanhamento desde o momento em que o Estado ele propõe a utilização do recurso do fundo até o fim da prestação de contas. Nós somos acompanhados e auditados, Mariana, diariamente pelo Tribunal de Contas da União, Controladoria Geral da União e todos os ministérios públicos estaduais, porque todo esse recurso vai para os estados. Então, a gente tem realmente um acompanhamento extremamente criterioso, extremamente rígido e rigoroso da aplicação desses recursos. Eu costumo brincar que nós monitoramos mais de 1.000 contas bancárias diariamente. Cada centavo que sai desse recurso é cientificado à nossa equipe.
0: Muito bem, nós conversamos com Camila Pintarelli, diretora do Fundo Nacional de Segurança Pública. Muito obrigado por essa entrevista aqui na Voz do Brasil.
16: Eu que agradeço a oportunidade. Contem conosco.
2: As instituições interessadas em participar do edital Restaura Rio Doce terão mais um mês para fazer a inscrição.
0: O prazo para apresentação de propostas foi prorrogado até o dia 30 de setembro.
18: Fruto de uma parceria entre o BNDES, Banco Nacional de Desenvolvimento Econômico e Social, e o Ministério do Meio Ambiente e Mudança do Clima, o edital vai selecionar instituições para executar e coordenar projetos de restauração ecológica e produtiva em 12.500 hectares na região da Bacia do Rio Doce. O objetivo é reparar e compensar os danos causados pelo rompimento da barragem de Fundão, ocorrido em 2015, em Mariana, no interior mineiro. As propostas a serem submetidas devem prever ações envolvendo restauração ecológica por meio da recomposição da vegetação nativa e restauração produtiva, através de sistemas sustentáveis que conciliem geração de renda e conservação ambiental. De acordo com o gerente institucional do Fundo Rio Doce no BNDES, Guilherme Tinoco, será realizada no dia 10 de setembro uma oficina online para o esclarecimento de dúvidas sobre o edital.
19: O encontro ele terá como objetivo orientar as entidades interessadas sobre os critérios, requisitos e procedimentos previstos para a apresentação dos projetos. Para participar, é preciso se inscrever na nossa página do edital na internet.
18: Mais informações sobre o edital Restaura Rio Doce e a oficina online estão disponíveis no site bndes.gov.br/restaura-rio-doce. Reportagem André de Barros Lima.
2: O acesso à pós-graduação abre novos caminhos para a qualificação profissional.
0: E estudantes e pesquisadores indígenas têm a oportunidade de ingressar em cursos de mestrado e doutorado em todo o país.
2: Ao todo, são ofertadas 325 bolsas pelo Programa de Desenvolvimento Acadêmico Indígena.
0: O edital é uma iniciativa da Coordenação de Aperfeiçoamento de Pessoal de Nível Superior, a CAPES.
20: Estudantes indígenas que querem fazer mestrado ou doutorado já podem consultar os programas de pós-graduação participantes do Programa de Desenvolvimento Acadêmico Indígena, o PEDAI. A lista está disponível no portal da CAPES e informa a instituição, o curso, a cidade, o estado, o contato e o número de bolsas. São 325 bolsas, sendo 214 para mestrado e 111 para doutorado, distribuídas pelas 5 regiões do país. O estudante pode consultar a relação completa dos programas no portal da CAPES, no gov.br/CAPES, e verificar as oportunidades de interesse. Reportagem Pablo Mundim.
2: Participantes da Prova Nacional Docente 2026 já podem consultar os locais de prova.
0: As informações estão disponíveis no cartão de confirmação da inscrição.
2: O participante pode conferir também informações referentes à sua inscrição e à aplicação da prova, como data e horário.
0: As informações podem ser acessadas em pnd.inep.gov.br.
2: Escolas públicas e privadas de todo o país têm até o dia 11 de setembro para conferir os dados declarados na primeira etapa do Censo Escolar 2026.
0: As informações estão disponíveis para consulta no sistema EducaCenso e identificar possíveis erros.
2: A novidade desse ano é que os gestores podem checar os dados declarados antes da fase oficial de retificação, que deve começar na segunda quinzena de setembro.
0: Após a retificação, os gestores terão 30 dias para corrigir qualquer inconsistência.
2: O endereço para consulta é educacenso.inep.gov.br. Vou repetir, é educacenso.inep.gov.br.
0: E essas foram as notícias do Governo Federal.
2: Uma realização da Secretaria de Comunicação Social da Presidência da República.
0: Com produção da empresa Brasil de Comunicação.
2: Fique agora com o Minuto do TCU. Em seguida, as notícias do Poder Judiciário e do Congresso Nacional. Boa noite.
0: Boa noite para você. Até amanhã.
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6: Você vai ouvir agora notícias do Poder Judiciário.
21: Presidente do STF toma decisões em três diferentes procedimentos.
23: STJ garante justiça gratuita para pessoa com câncer que tem reserva financeira.
21: Forças federais vão atuar em 8 estados nas eleições deste ano.
23: Boa noite, eu sou Arthur Filho.
21: E eu sou Walter Lima.
23: Nesta quarta-feira, o presidente do Supremo Tribunal Federal, ministro Edson Fachin, passou para a presidência da corte o inquérito que apura a divulgação de notícias falsas e ataques contra integrantes do STF. Até então, o relator do inquérito era o ministro Alexandre de Moraes.
21: O ministro Fachin também suspendeu as decisões dos ministros André Mendonça e Flávio Dino sobre o afastamento e a reintegração de Andrei Rodrigues ao cargo de diretor-geral da Polícia Federal e Leandro Almada do cargo de diretor de inteligência da PF.
23: Andrei Rodrigues e Leandro Almada deverão prestar informações no prazo de 48 horas. Depois disso, o presidente do STF decidirá sobre a permanência ou não deles no cargo da Polícia Federal.
21: O presidente da Suprema Corte também convocou uma sessão plenária presencial extraordinária para a próxima terça-feira, 15 de setembro, às 10 horas da manhã.
23: Superior Tribunal de Justiça mantém justiça gratuita à pessoa em tratamento com câncer que recebe salário mínimo e conta com reserva financeira.
21: Ela recebe um salário mínimo por mês e tinha reservas financeiras, mas para o STJ essa condição por si só não impede o acesso ao benefício. Jaffer Araújo.
24: O pedido de gratuidade foi negado pelo Tribunal de Justiça de Minas Gerais ao considerar a existência de saldos de poupança e aplicações financeiras em nome da parte. No STJ, no entanto, o relator ministro Moura Ribeiro entendeu que exigir que a pessoa em tratamento oncológico use suas reservas financeiras para pagamento de custas processuais poderia comprometer recursos necessários à subsistência e ao próprio tratamento, que envolve despesas elevadas e imprevisíveis.
23: O Tribunal Superior do Trabalho completa 80 anos em 2026. O TST foi criado em 9 de setembro de 1946 e instalado oficialmente no dia 23 do mesmo mês.
21: Para marcar a data, o tribunal preparou ações comemorativas e uma identidade visual especial. Samanta Flor.
25: Nesses 80 anos, mudaram as profissões, as formas de contratação e até a maneira de trabalhar. E o TST foi acompanhando essas transformações com o papel de uniformizar as decisões da Justiça do Trabalho e dar mais segurança às relações de trabalho. Para marcar essa trajetória, o tribunal ganhou uma logomarca especial, inspirada em um labirinto circular e nos azulejos de Atos Bucão, presentes na sede do TST. A proposta é representar os diferentes caminhos para a solução dos conflitos trabalhistas.
23: Forças federais atuarão no apoio das eleições de 2026 de 8 estados.
21: Os pedidos foram encaminhados pelos tribunais regionais eleitorais ao TSE. Guilherme Firmino.
26: Na sessão plenária desta terça-feira, 8 de setembro, o plenário aprovou por unanimidade os pedidos de envio de tropas federais para o Maranhão e para a 37ª Zona Eleitoral do Piauí. A ação envolve a atuação do Exército, Marinha e Aeronáutica. O total de 8 estados terão o apoio da Força Federal no primeiro turno das eleições de 2026. A medida tem o objetivo de assegurar a normalidade e a segurança da votação e apuração em localidades indicadas. Após a aprovação do TSE, os pedidos são encaminhados ao Ministério da Defesa, responsável pelo planejamento e execução das ações pelas Forças Armadas. Novas solicitações ainda poderão ser apresentadas pelos TRS, caso sejam identificadas situações que necessitem de apoio.
3: Quase 500 trabalhadores vítimas de trabalho análogo ao escravo são resgatados durante o mês de agosto.
4: Ministério Público Federal integra a força-tarefa que reuniu 5 instituições e realizou ações de fiscalização em 27 unidades da federação. Vanessa Pereira.
7: Ao todo, foram resgatadas 479 pessoas que viviam em situação análoga à escravidão. Dentre elas, mulheres, crianças e adolescentes, imigrantes. Os empregadores flagrados submetendo os funcionários a essas condições foram notificados a interromper as atividades, cancelar os contratos informais, formalizar os trabalhadores retroativamente e pagar os valores trabalhistas e rescisórios às vítimas. Valor que ultrapassa R$1.400.000.
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3: A você uma boa noite.
4: E até amanhã.

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1: Eu sou Paula Groba.
2: E eu sou Humberto Pinheiro.
1: E estes são os destaques de hoje do Jornal do Senado, que começa agora.
2: Senado analisa piso nacional para profissionais de apoio da educação básica.
1: PEC da Segurança Pública poderá direcionar recursos para as Forças Armadas.
2: Eleições 2026. Jovens, analfabetos e idosos têm regras diferentes para votar.
1: Boa noite.
2: Boa noite.
1: Quem trabalha na secretaria, na biblioteca ou em outras áreas de apoio das escolas públicas poderá ter um piso salarial nacional.
2: Uma proposta sob análise do Senado prevê um valor mínimo para a remuneração desses profissionais e será votada pela Comissão de Educação. Repórter Rodrigo Rezende.
3: A Comissão de Educação do Senado vai analisar o projeto que cria um piso salarial nacional para profissionais da educação básica pública que trabalham em funções de apoio administrativo, técnico ou operacional. A ideia é que este piso seja de 75% do valor do piso do magistério. O atual valor do piso dos professores é de R$ 5.130, o que daria ao piso dos demais profissionais o valor de R$ 3.847 para uma jornada de 40 horas. O senador Flávio Arnes, do PSB do Paraná, ressaltou que uma boa escola só funciona com a valorização de todos os profissionais que atuam naquele espaço.
4: E um estabelecimento educacional, uma escola, só funciona com qualidade, adequadamente, com a participação de todos os profissionais. Mas uma secretaria bem montada, a biblioteca, toda a infraestrutura da escola, se estiver em harmonia com os objetivos da educação, isso é um avanço extraordinário. Eu acho que nós temos que fazer isso, esse debate aqui no Senado Federal. Já está aí há bastante tempo.
3: Camilo Santana, do PT do Ceará, presidente da comissão, anunciou que o relator do projeto será o senador Marcelo Castro, do MDB do Piauí. Após a análise do colegiado, a proposta ainda será votada pela Comissão de Assuntos Econômicos.
1: E investimentos em pesquisa e inovação podem chegar a mais áreas da região amazônica, segundo um projeto aprovado pela Comissão de Ciência e Tecnologia.
2: A proposta determina que parte desses recursos sejam destinados para além da região metropolitana de Manaus. Repórter Patrícia Oliveira.
5: Poderão ser destinados também a outras áreas da Amazônia parte dos recursos que as empresas já são obrigadas a investir como contrapartida aos incentivos da Zona Franca de Manaus e da Lei de Informática. É o que estabelece um projeto do senador Davi Alcolumbre, do União do Amapá, aprovado na Comissão de Ciência e Tecnologia. Hoje, empresas beneficiadas por esses incentivos precisam aplicar pelo menos 5% do faturamento obtido no mercado interno com produtos de tecnologia em pesquisa e desenvolvimento. A ideia é mudar a distribuição de parte desses recursos, como explicou o relator senador Flávio Arnes, do PSB do Paraná.
4: Restabelecer em lei aquele piso de interiorização dos investimentos em pesquisa e inovação, assegurando recursos para os demais estados da região amazônica, estendendo-o para os convênios firmados no âmbito da Lei de Informática.
5: Pelo texto, pelo menos 15% de parcelas específicas desses investimentos deverão ser destinados a instituições públicas de ensino e pesquisa que estejam fora da região metropolitana de Manaus, nos estados do Acre, Amapá, Rondônia, Roraima e Amazonas. A proposta seguiu para análise da Comissão de Assuntos Sociais.
1: A segurança pública esteve entre as principais prioridades do Senado durante a semana de esforço concentrado. Entre as propostas analisadas está a PEC da Segurança, que prevê mais recursos para o setor, amplia a integração entre os órgãos de segurança e torna mais rigoroso o regime penal para líderes de facções criminosas, organizações paramilitares e milícias. A proposta de emenda à Constituição segue em análise na Comissão de Constituição e Justiça.
2: Para o senador Fernando Dueire, do PSD de Pernambuco, o poder público tem a responsabilidade de combater a violência, mas também de criar condições para a ressocialização de quem tem possibilidade de ser reintegrado à sociedade. O senador defendeu uma legislação mais rigorosa e afirmou que a segurança pública é um desafio que precisa ser enfrentado pelo Estado brasileiro.
6: Não é possível que a violência que hoje nós convivemos em todas as grandes cidades ou médias brasileiras continue. É preciso que nós tenhamos uma legislação dura para que isso seja de alguma forma contido.
1: E a Constituição poderá passar a prever um sistema único de segurança pública com recursos destinados ao combate à criminalidade e à melhoria da estrutura do setor.
2: O texto base da proposta já foi aprovado pela Comissão de Constituição e Justiça. Os recursos virão dos Fundos Nacionais de Segurança Pública e Penitenciário Nacional e do Fundo Social do Pré-Sal. Os senadores ainda podem incluir as Forças Armadas entre os beneficiários. Repórter Bruno Lourenço.
7: A proposta de emenda à Constituição aprovada pelos senadores institucionaliza o Sistema Único de Segurança Pública, que terá receitas do Fundo Nacional de Segurança Pública e do Fundo Penitenciário Nacional e até de eventual superávit no Fundo Social do Pré-Sal. Emenda do senador Carlos Portinho, do PL do Rio de Janeiro, quer incluir as Forças Armadas entre as beneficiárias dos recursos. Portinho diz que é justo direcionar essas verbas quando militares atuam em atividades de proteção e defesa civil contra delitos nas fronteiras e na garantia da lei e da ordem.
8: A ausência de previsão expressa quanto à destinação de recursos do Fundo Nacional de Segurança Pública para essas operações gera insegurança jurídica e limita a capacidade de resposta do Estado frente às ameaças do alcance nacional. Aqui falamos de soberania.
7: Portinho destacou que sua proposta é voltada exclusivamente para o custeio de ações desempenhadas em contextos específicos, como operações nos morros de seu estado. O relator da PEC da Segurança, senador Rogério Carvalho, do PT de Sergipe, no entanto, recomenda a rejeição da emenda.
9: As Forças Armadas têm o seu próprio regramento de financiamento, que é um outro debate que precisa ser feito num outro lugar. E se ele for convocado, deverá ter reforço orçamentário naquilo que é o lugar do financiamento da segurança pública.
7: A Comissão de Constituição e Justiça deve concluir a votação da PEC da Segurança na próxima reunião.
10: Eleições 2026.
1: Você já se perguntou por que nunca viu propaganda eleitoral de algum determinado partido na televisão?
2: Pode ser que ele não tenha cumprido as exigências da legislação para ter direito ao horário gratuito. A repórter Lana Dias explica.
11: Para ter acesso ao horário eleitoral, o partido ou a federação precisa ter cumprido na eleição de 2022 pelo menos um desses critérios. Eleição de no mínimo 11 deputados federais distribuídos em pelo menos 9 unidades da federação ou receba ao menos 2% dos votos válidos nas eleições para a Câmara dos Deputados, distribuídos de novo em 9 unidades da federação, com um mínimo de 1% dos votos em cada uma delas. O consultor legislativo do Senado, Arlindo Fernandes, explicou que a aplicação da regra dos votos para a Câmara está sendo de forma gradual, desde 2018.
12: Quando começou a ser aplicada essa cláusula de desempenho, era na primeira eleição, era 1,5%, depois na segunda eleição 2%, na eleição deste ano de 26, será exigido 2,5% e a partir de 2030 vai ficar a cláusula permanente que é 3% do eleitorado.
11: Vale lembrar que o fundo partidário e o fundo eleitoral são coisas diferentes. O partidário é destinado às despesas rotineiras das legendas e o eleitoral é direito de todos os partidos, exclusivo ao financiamento de campanhas de candidatos e candidatas durante o ano de eleição.
1: E daqui a menos de um mês, brasileiras e brasileiros vão às urnas, mas nem todos os eleitores são obrigados a votar. O voto é facultativo para jovens de 16 e 17 anos, pessoas analfabetas e eleitores a partir dos 70 anos.
2: Quem está nesses grupos e não comparecer às urnas não precisa justificar a ausência nem está sujeito a penalidades. Além disso, para analfabetos e eleitores com mais de 70 anos, o título eleitoral não é cancelado, mesmo que não votem em 3 eleições consecutivas. Essa regra é diferente da aplicada aos eleitores para quem o voto é obrigatório. Com edição de Paula Groba e trabalhos técnicos de Eliseu Caires, o Jornal do Senado fica por aqui. Acompanhe agora as notícias da Câmara dos Deputados. Boa noite.
1: Boa noite e até amanhã.
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13: Presidente Hugo Mota reitera confiança no sistema eleitoral brasileiro.
14: Avança a proposta que cria faixa exclusiva para motos em vias urbanas.
13: Audiência na Câmara debate instituição do Dia Nacional da Acupuntura.
14: Parlamentares analisam ações de regulamentação e ajuste na economia.
13: Boa noite. Afonso Florence, do PT da Bahia, apoia projeto que flexibiliza as regras do arcabouço fiscal e da lei de responsabilidade fiscal. A medida, segundo o deputado, protege investimentos públicos e agências reguladoras.
14: De acordo com Afonso Florence, o objetivo é retirar os gastos de capital e parte das despesas de autarquias custeadas com receitas próprias dos limites de contingenciamento e do teto de gastos da União. Ele acredita que a medida garante a continuidade de obras essenciais para o país.
13: Rodrigo de Castro, do União de Minas Gerais, celebra a sanção de lei que reduziu as alíquotas do PIS/PASEP e da COFINS incidentes sobre a indústria química e petroquímica brasileira. Ele avalia que a medida protege a competitividade da produção nacional.
14: Rodrigo de Castro explica que o texto limita a redução ao ano de 2026, antes da entrada em vigor das novas regras tributárias para o setor. Ele aponta que a lei mantém benefícios tributários para o setor durante a transição para um novo programa de incentivo previsto para 2027.
13: André Abdon, do PP do Amapá, ressalta a importância da lei que permite ao governo federal reduzir tributos sobre combustíveis sem comprometer as contas públicas. O objetivo da matéria, recém-aprovada, é reduzir os impactos econômicos decorrentes do conflito no Oriente Médio.
14: André Abdon avalia que a medida pode ajudar a conter os efeitos da alta internacional do petróleo sobre os preços no Brasil. O texto autoriza o uso de receitas extras para compensar a perda de arrecadação, alcançando tributos cobrados em 2026 sobre diesel, biodiesel, gasolina e etanol.
13: João Maia, do PP do Rio Grande do Norte, celebra a aprovação da lei que flexibiliza regras fiscais para áreas de livre comércio no ano de 2026. A medida alcança propostas em que a perda de arrecadação já esteja prevista no orçamento.
14: João Maia ressalta que a norma também afasta limitações fiscais para apresentação de propostas sobre licença paternidade e salário paternidade, desde que respeitadas as exigências previstas na Constituição Federal.
10: Ações exteriores.
13: Fernando Coelho Filho, do União de Pernambuco, defende a instalação da frente parlamentar em apoio à integração entre a União Europeia e o Mercosul. Ele sustenta que o objetivo é acompanhar o processo de implementação do acordo entre os dois blocos assinado em 2025.
14: De acordo com Fernando Coelho Filho, o bloco de livre comércio abrange cerca de 718 milhões de pessoas e beneficiará setores como indústria, mineração e agronegócio. O deputado acredita que a frente será fundamental para garantir que o acordo traga benefícios para o Brasil.
10: Saúde.
13: Profissionais de saúde ouvidos pela Comissão de Cultura da Câmara apoiaram a criação de um Dia Nacional da Acupuntura. O tema foi debatido em audiência pública, como detalha o repórter Luiz Cláudio Canuto.
15: O dia 22 de novembro pode se tornar o Dia Nacional da Acupuntura e do Acupunturista no Brasil. É o que prevê projeto em discussão na Comissão de Cultura da Câmara dos Deputados. Nesse mesmo dia, em 87, foi fundada a Federação Mundial das Sociedades de Acupuntura e Moxabustão, que é uma técnica terapêutica da medicina tradicional chinesa que usa o calor gerado pela queima de uma erva para estimular pontos de acupuntura. A acupuntura é o conjunto de técnicas e terapias para estimular pontos específicos do corpo humano com agulhas, com o objetivo de manter o equilíbrio físico e mental. O pedido para a oficialização do Dia da Acupuntura, em lei, foi feito por instituições que representam a acupuntura no Brasil. CNAA, Conselho Nacional de Autorregulamentação da Acupuntura, a SBA, Sociedade Brasileira de Acupuntura, e a FENAB, Federação

0: 22 de novembro como Dia Nacional, pelo histórico mundial que está posto, mas que amplia para que incorporemos também, de forma aditiva, também a semana.
1: Érica Cocai lembrou que a acupuntura é uma prática terapêutica amplamente reconhecida e utilizada no Brasil e adotada no SUS, Sistema Único de Saúde. A audiência pública ocorreu porque a criação de dias comemorativos precisa ser precedida da realização de consultas e debate público, conforme uma lei de 2010. Na reunião, o projeto recebeu apoio de representantes do Conselho Federal de Enfermagem e do Conselho Federal de Biomedicina. Desde 2026, uma lei regulamenta o exercício profissional de acupuntura. A norma autoriza o uso da acupuntura durante outros atendimentos na área de saúde, se autorizado pelos respectivos conselhos profissionais. Por isso, o profissional deve se submeter a curso de extensão específico oferecido por instituição de ensino devidamente reconhecida. Da Rádio Câmara de Brasília, Luiz Cláudio Canuto.
2: Trabalho. Marussa Boldrin, do Republicanos de Goiás, apoia o projeto que concede adicional de insalubridade de 40% a agentes comunitários de saúde e de combate a endemias expostos ao calor durante o trabalho em áreas externas.
3: Relatora da matéria na Comissão de Saúde, Marussa Boldrin, afirma que a medida fortalece o SUS ao reconhecer os riscos enfrentados por esses profissionais nas visitas domiciliares. Segundo ela, a proposta também promove justiça salarial e uniformiza o benefício em todo o país.
2: Desenvolvimento Regional.
4: Gabriel Mota, do União de Roraima, ressalta a importância de lei complementar que permite às cooperativas acessar recursos dos fundos de desenvolvimento da Amazônia, do Nordeste e do Centro-Oeste. A medida inclui essas organizações entre as beneficiárias de financiamentos.
3: Gabriel Mota considera que a mudança amplia as possibilidades de investimentos para o setor cooperativista. Em Roraima, as cooperativas passam a poder buscar recursos do Fundo de Desenvolvimento da Amazônia para investir em seus empreendimentos.
2: Agricultura.
4: Marcelo Moraes, do PL do Rio Grande do Sul, propõe novas regras para as patentes de tecnologias transgênicas usadas na agricultura. Na avaliação do deputado, a medida amplia a transparência na cobrança de royalties sobre sementes e outras inovações biotecnológicas.
3: Marcelo Moraes explica que o projeto obriga as empresas a informar quais patentes estão em vigor, os prazos de validade e os valores cobrados. O deputado acredita que a proposta evita cobranças indevidas após o vencimento das patentes e fortalece a segurança jurídica dos produtores rurais.
2: Transportes.
4: A Comissão de Viação e Transportes aprovou uma proposta que prevê faixas exclusivas para motocicletas em vias urbanas. A repórter Sofia Peçanha tem mais detalhes.
5: A Comissão de Viação e Transportes aprovou o projeto que trata da implantação de faixas exclusivas para a circulação de motocicletas, motonetas e ciclomotores nas vias urbanas. Porém, durante a votação, a Comissão de Desenvolvimento Urbano alterou o projeto. Em vez de modificar o Código de Trânsito Brasileiro, o novo texto altera a Lei de Mobilidade Urbana para incluir as motocicletas, motonetas e ciclomotores entre os modos de transporte que podem contar com espaços exclusivos nas vias urbanas. O texto apresentado originalmente determinava que cidades com mais de 300 mil habitantes implantassem faixas exclusivas para motos em avenidas com 3 ou mais faixas de rolamento. No novo texto, retira essa obrigatoriedade, com o argumento de que cada município deve ter autonomia para decidir como organizar o trânsito de acordo com a sua realidade. Com isso, o projeto aprovado deixa de criar uma obrigação para as prefeituras e passa apenas a prever as faixas exclusivas para motocicletas como uma ferramenta que poderá ser utilizada pelos gestores municipais, caso considerem adequado. O autor do projeto, o deputado Gabriel Nunes, do PSD da Bahia, afirma que a proposta surge como resposta à necessidade de medidas voltadas à segurança no trânsito.
6: A gente vê a crescente muito grande de acidentes envolvendo motos e a gente precisa adotar políticas públicas, não só de prevenção, de educação, como também ações como essa, para que a gente possa estar minimizando os acidentes de trânsito com os motociclistas e, naturalmente, também diminuindo o número de óbitos, acidentes de uma maneira geral.
5: O novo texto também deixou de prever multa ou infração para o uso indevido de faixas. A proposta passa a ser apenas uma diretriz da Política Nacional de Mobilidade Urbana, sem criar obrigações ou penalidades automáticas para motoristas ou municípios. O texto também mantém a previsão de prioridade para o transporte público coletivo e para os modos não motorizados, como

0: bicicletas e deslocamentos a pé. Para o deputado Gabriel Nunes, a medida pode trazer benefícios para a circulação de veículos e para a segurança viária.
1: Naturalmente, essas faixas vai fazer com que melhore não só o fluxo do trânsito nesses grandes centros, como também vai fazer com que tenha maior segurança, tanto dos profissionais motociclistas, como também do trânsito como todo.
0: Agora, o projeto que inclui a criação de faixas exclusivas para a circulação de motocicletas, motonetas e ciclomotores nas vias urbanas será analisado pela Comissão de Constituição e Justiça. Da Rádio Câmara de Brasília, Sofia Peçanha.
2: Ciência e tecnologia.
3: Juscelino Filho, do PSDB do Maranhão, é autor do projeto que cria o Dia Nacional da Inclusão Digital a ser celebrado em 27 de março. Segundo o deputado, a iniciativa amplia a conscientização sobre a importância do acesso à internet e às tecnologias para o exercício da cidadania.
4: Juscelino Filho acrescenta que a data deve estimular campanhas de capacitação digital e ações para reduzir as desigualdades no acesso à tecnologia. O objetivo do projeto, segundo ele, também é fortalecer políticas públicas voltadas à inclusão digital no país.
3: Marangoni, do Podemos de São Paulo, apresentou projeto que dispensa a cobrança de direitos autorais pela execução de músicas em eventos gratuitos promovidos pelo poder público. A medida vale para atividades culturais, artísticas, turísticas, educacionais, esportivas e comunitárias.
4: Marangoni esclarece que a medida só alcança eventos sem cobrança de ingresso ou qualquer outra forma de pagamento para acesso do público. O deputado justifica que a proposta busca reduzir custos das programações gratuitas promovidas por União, estados e municípios.
2: Educação.
3: A Comissão de Educação aprovou uma proposta que cancela diploma e matrícula de quem fraudar cotas nas universidades. A repórter Fabiele Pires relata outros detalhes do texto.
5: As políticas de cotas transformaram o acesso ao ensino superior no Brasil, mas um problema ainda preocupa universidades e estudantes: as fraudes. Segundo o Ministério da Educação, desde 2005 até o ano passado, o programa Universidade para Todos, o ProUni, já beneficiou mais de 1.100.000 estudantes autodeclarados pretos, pardos, indígenas e pessoas com deficiência. Atualmente, mais de 65% dos beneficiados utilizam o sistema de cotas. Pensando nisso, o deputado Rubens Pereira Júnior, do PT do Maranhão, apresentou um projeto de lei que estabelece a anulação de créditos estudantis e a cassação do diploma das pessoas que ingressaram de forma fraudulenta em vagas destinadas a esses estudantes. Segundo Rubens Pereira Júnior, 163 estudantes foram expulsos de universidades federais desde 2017 por fraudes em cotas raciais em 26 universidades. Como punição, somente a Universidade de Brasília cassou diplomas de 2 alunos e expulsou outros 15. O relator da proposta na Comissão de Educação, deputado professor Reginaldo Veras, do PV do Distrito Federal, modificou o texto para que todas as informações constem na lei original, a lei de cotas. A intenção é punir com severidade quem fraudar o sistema.
6: A verdade é que o Supremo já se debruçou sobre essa matéria e estabeleceu que as próprias universidades, dentro de sua autonomia, pudessem criar comissões de heteroidentificação, análise por fotos e tudo mais. Então, o que esse projeto de lei propõe é que aquele que comprovadamente fraudar esse sistema de ingresso tenha seus créditos estudantis cassados, que ele não possa usar isso em outras universidades, como matéria já estudada, e mais grave ainda, mais intenso ainda, caça até o diploma daqueles que, porventura, já tenham concluído o curso.
5: Agora, a proposta que muda a lei de cotas para punir fraude segue para análise da Comissão de Constituição e Justiça. Da Rádio Câmara de Brasília, Fabiele Pires.
2: Justiça.
4: O projeto de João Cury, do MDB de São Paulo, permite a criação de curatela por escritura pública, quando a pessoa com incapacidade atingir a maioridade. Pelo texto, a hipótese vale para casos consensuais, sem conflito de interesses e com incapacidade comprovada por laudo médico.
3: O texto de João Cury prevê que os pais ou responsáveis legais possam solicitar a curatela diretamente em cartório. O deputado considera que a medida reduz a necessidade de processos judiciais para famílias de pessoas com deficiência. 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

0: Antônio Doido, do MDB do Pará, apoia projeto que cria um sistema nacional de enfrentamento à violência contra meninas e mulheres. A proposta, já aprovada pela Câmara, busca integrar ações da União, dos estados e dos municípios para prevenir o feminicídio e ampliar a rede de proteção.
1: Antônio Doido ressalta que o texto autoriza o governo federal a destinar até 5 bilhões de reais entre 2026 e 2028 para essas políticas. Os recursos poderão financiar atendimento às vítimas, ações educativas e medidas de combate à violência, também no ambiente digital.
2: Eleições.
0: O Tribunal Superior Eleitoral inaugurou uma exposição sobre os 30 anos das urnas eletrônicas na Câmara dos Deputados. A repórter Maria Neves tem mais informações sobre a exposição O Caminho do Voto.
3: Durante a abertura da exposição O Caminho do Voto, em comemoração aos 30 anos da urna eletrônica na Câmara dos Deputados, o presidente Hugo Mota sustentou que o Brasil ocupa um lugar de protagonista no mundo por contar com um sistema eleitoral seguro e de apuração rápida. O presidente da Câmara ressaltou ainda que a exposição ajuda o eleitor a compreender o funcionamento das instituições e a necessidade de fortalecer a democracia.
4: O voto é resultado de um processo muito amplo, construído ao longo do tempo e aperfeiçoado a cada eleição. Conhecer esse caminho, como bem sugere a exposição, fortalece a confiança nas instituições responsáveis pelo nosso processo eleitoral e ajuda o cidadão a compreender melhor a importância de fortalecer continuamente a nossa democracia.
3: A urna eletrônica foi utilizada pela primeira vez em 1996, na eleição de prefeitos e vereadores em todo o estado do Rio de Janeiro. A votação eletrônica foi testada naquele ano também nas capitais e nos municípios que contassem com mais de 200 mil eleitores. A partir do ano 2000, a urna eletrônica passou a ser utilizada em todo o país. Na exposição O Caminho do Voto, organizada pelo Tribunal Superior Eleitoral, o visitante poderá conhecer detalhes das urnas eletrônicas, como a tecnologia utilizada, os procedimentos de auditoria e outros mecanismos para garantir o funcionamento e a segurança do processo eletrônico de votação. A mostra pode ser vista até o dia 20 de setembro no Salão Negro da Câmara dos Deputados. Da Rádio Câmara de Brasília, Maria Neves.
2: Meio Ambiente.
1: Mário Negromonte Júnior, do PSB da Bahia, defende a criação de uma CPI para investigar casos de crueldade contra animais no país. A proposta também pretende apurar o uso de plataformas digitais para disseminar ou incentivar esse tipo de violência.
0: Para Mário Negromonte Júnior, a comissão também deve investigar a atuação de grupos organizados, eventuais falhas das autoridades na apuração dos crimes e a disseminação de conteúdos violentos em plataformas digitais. Ele acredita que a CPI vai fortalecer a proteção dos animais.
1: Termina agora o Jornal Câmara dos Deputados, produzido pela Rádio Câmara contra.
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dia, norte de Santa Catarina. Muito prazer, eu sou Renato Santos. Espalha pra todo mundo que o nosso Mais Brasil já está no ar. Nesta quinta-feira gostosa, quinta-feira maravilhosa, vem em mim, quinta-feira, que a gente está apenas começando. Mais Brasil, a sua manhã mais alegre, mais descontraída e muito mais gostosa. Bom dia, meu amigo, bom dia, minha amiga. Desperta, olha só a hora, já tá na hora de acordar, tá bom? Acorda aí todo mundo que o Mais Brasil já começou com o melhor da música sertaneja. E eu já trago esse grande sucesso.

0: maravilhoso esse de hoje, hein? Mais Brasil é o programa mais alegre do rádio de Jaraguá do Sul. Faz o seguinte, vou para o intervalo, volto na sequência, trazendo muito mais sucessos aqui na nossa 94. RBN 415.
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0: Volta na emissora que eu gosto, fazendo o que gosto pra você, meu amigo, pra você, minha amiga, que gosta do que a gente faz. Essa é a RBN, a rádio que faz parte da minha e também da sua vida. Vamos despertar? Acorda todo mundo aí, já espalha pra vizinhança inteira. O Mais Brasil continua aqui na nossa RBN e agora trazendo música boa.

0: certo por aí, tá tudo bacana, a gente curtiu esse bloquinho de música, é que música, hein? Uma melhor do que a outra, mas agora eu preciso faturar, tenho que chamar os nossos patrocinadores, porque na sequência eu já volto trazendo mais uma sequência musical com o melhor da música sertaneja aqui na RB. RBN 429.
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0: 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Bom dia pra você de Jaraguá do Sul, bom dia Guaramirim, bom dia Corupá, bom dia Massaranduba, Xerede, bom dia pra você de Balneário Barra do Sul, Balneário Barra Velha, bom dia pra você da Velha São Chico, bom dia pra você, meu amigo também, de Araquari, acompanhando nossa programação, você de Joinville, despertando com o Renato e com a RBN, excelente manhã pra você, tá bom? A gente já volta trazendo esse grande sucesso aqui na 94.3. Aumente o volume, coloque no máximo.

0: Mais Brasil segue na RBN, fechando a primeira hora do programa. Mas daqui a pouco eu prometo voltar, trazendo uma música melhor do que a outra. É só um tempinho de tomar um cafezinho, aí eu já retorno aqui com vocês, tá bom? Promessa do Renato. RBN 4:47.
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Eu falei que era rápido, não falei? Já estou de volta. Que coisa boa. Bom dia. Despertando junto com você e com o melhor da música sertaneja. Uma marca que dá RBN, tá bom? A RBN tem esse DNA, essa característica de tocar música boa, de tocar música de qualidade. E a gente já vai trazendo sucesso para vocês que acompanham a nossa programação.

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0: essa garganta já tá arranhando. Vou tomar meu cafezinho, vou tomar minha água, porque quando eu passo muito tempo sem tomar café, aí o corpo fica pedindo uma xícarazinha de café só pra aquecer o dia. Rapidinho eu volto, tá bom? Não sai daí, continua com a gente. RBN 5 e 3.
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16: Já voltei por aqui. Bom dia.

0: daqui a pouco trazendo música boa aqui na nossa 94.3. É rapidinho, já volto, trazendo o melhor da música sertaneja aqui no nosso Mais Brasil. RBN 5:23.
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6: De volta na emissora que eu gosto, fazendo o que gosto, pra você meu amigo, pra você minha amiga, dona de casa, trabalhador, que gosta do que a gente faz.

0: programa maravilhoso. Passa rápido demais, né? Esse programa passa muito rápido. Mas agora eu preciso encerrar, mas eu volto com vocês uma hora da tarde com o nosso Show da Tarde, aquele programa descontraído das tardes da RBN. Fica com Deus, eu estou indo com ele, prometo voltar amanhã, se Deus assim permitir, e claro, se você quiser.
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0: Deus abençoe você e toda a sua família. Que alegria estar aqui com você, começando mais um programa Eu Seguirei. Eu tenho certeza de que Deus vai falar muito ao seu coração através deste programa. Olha, se você pode, eu já quero convidar você a pegar a sua Bíblia, porque hoje nós vamos meditar a palavra de Deus. A palavra de Deus é o nosso alimento, a palavra de Deus que é o nosso sustento. Eu tenho certeza que essa palavra vai mover seu coração. Olha, aqui você vai ouvir a palavra de Deus, aqui você vai poder cantar. São minutos que ficaremos juntos, onde você vai fazer uma experiência com Deus. Lembrando que tudo que você ouvir aqui, depois fica registrado no meu canal do YouTube, Frei Gilson / Som do Monte, no meu Instagram, no meu Facebook, todos com o mesmo nome, Frei Gilson / Som do Monte, para que você possa também compartilhar essa palavra com os seus amigos, tá bom? Então, vamos escutar a palavra de Deus.
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1: A palavra de Deus nos proíbe amar o mundo. Se você abrir a sua Bíblia, eu já peço para você abrir sua Bíblia comigo, em 1 João, capítulo 2, versículo 15. 1 João, capítulo 2, versículo 15. Não ameis o mundo, nem as coisas do mundo. Então é interessante, a Bíblia nos proíbe amar o mundo. Então aqui não está escrito, ame o mundo e ame as coisas do mundo. É claro que nós vivemos neste mundo. E aqui a palavra de Deus não está falando no nível físico, no nível material, que nós não devemos amar o mundo que a gente vive, não. Tanto é que a própria palavra explica, versículo 16, porque tudo que há no mundo, a concupiscência da carne, a concupiscência dos olhos e a soberba da vida, não

rezai por aqueles que vos caluniam. Se alguém te der uma bofetada numa face, oferece também a outra. Se alguém te tomar o manto, deixa-o levar também a túnica. Dá a quem te pedir, e se alguém tirar o que é teu, não peças que o devolva. O que vós desejais que os outros vos façam, fazei-o também vós a eles. Se amais somente aqueles que vos amam, que recompensa tereis? Até os pecadores amam aqueles que os amam. E se fazeis o bem somente aos que vos fazem o bem, que recompensa tereis? Até os pecadores fazem assim. E sempre emprestais somente àqueles de quem esperais receber, que recompensa tereis? Até os pecadores emprestam aos pecadores para receber de volta a mesma quantia. Ao contrário, amai os vossos inimigos. Fazei o bem e emprestai sem esperar coisa alguma em troca. Então, a vossa recompensa será grande e sereis filhos do Altíssimo, porque Deus é bondoso também para com os ingratos e os maus. Sede misericordiosos, como também vosso Pai é misericordioso. Não julgueis e não sereis julgados, não condeneis e não sereis condenados, perdoai e sereis perdoados. Dai e vos será dado. Uma boa medida, calcada, sacudida, transbordante, será colocada no vosso colo, porque com a mesma medida com que medides os outros, vós também sereis medidos. Palavra da salvação. Essa é uma palavra muito forte do Evangelho, que cobra de nós uma verdadeira conversão. Santo Agostinho, sobre essa palavra, diz assim: também nos é proibido amar o mundo. E se entendermos direito, somos ordenados a amá-lo. Então, ao mesmo tempo que a gente é chamado a não amar o mundo, ao mesmo tempo somos chamados a amá-lo. Veja que interessante. Somos proibidos, é claro, quando nos é dito, não ameis o mundo. Eu comecei lendo para você 1 João capítulo 2, versículo 15. Então, nesta hora, somos proibidos de amar o mundo. Mas somos ordenados quando nos é dito, amai os vossos inimigos. Então, eu não amo o mundo no sentido de 1 João capítulo 2, versículo 15, mas devo amar o mundo no sentido de amai os vossos inimigos. Eles são o mundo que nos odeia. Portanto, somos ao mesmo tempo proibidos de amar nele o que o próprio mundo ama e ordenados a amar nele o que o mundo odeia, isto é, a obra das mãos de Deus e os vários benefícios de sua bondade. Somos proibidos de amar o defeito nele e ordenados a amar a natureza dele. Olha que interessante, porque Jesus hoje está falando assim, amai os vossos inimigos. Mas veja, eu não amo o defeito dele. Então por que ele é meu inimigo? Porque ele é invejoso. Por que ele é meu inimigo? Porque ele me faz calúnias. Por que ele é meu inimigo? Porque ele me persegue. Então eu amo a inveja? Eu amo a calúnia? Não. Mas eu amo ele que é filho de Deus. O mundo ama o defeito em si e odeia sua natureza. Logo, amamo-lo e odiamo-lo corretamente, embora ele de modo perverso ame e odeie a si mesmo. Que texto maravilhoso. Então, nós cristãos, amar o inimigo não significa amar o defeito dele. Eu amo o pecador, mas não amo o pecado dele. Você está entendendo? Isso é ser cristão. Não importa o pecado dele, eu amo ele. Por quê? Porque por ele Cristo morreu na cruz. Ele é meu irmão. Ele é filho de Deus como eu sou. Agora, o que é o mundo? O mundo ama o pecado. O defeito dele é o que o mundo ama, o pecado dele é o que o mundo ama, e por isso não, a isto nós somos proibidos de amar. Eu devo amar os meus inimigos, eu devo amar as pessoas, mas não devo amar o mundo. Não amar o mundo, mas amar as pessoas do mundo.

0: não amar o mundo, mas amar as pessoas do mundo. Pai, Filho, Espírito Santo. Amém.
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0: Resposta a essa palavra, eu quero convidar você agora a cantar comigo.
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0: programa de hoje está bom demais. E eu quero lembrar você, se você quiser ouvir mais pregações, mais meditação da palavra, basta você me acompanhar no meu canal do YouTube, Frei Gilson / Som do Monte, no meu Instagram, no meu Facebook, no meu TikTok. E lá você vai encontrar muito mais palavra de Deus para você.
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0: Nós vamos terminar este programa rezando. Eu quero clamar agora por você, quero clamar pela sua família. Senhor Deus, libera agora o teu Espírito Santo sobre cada pessoa que acompanha este programa. Vem, Espírito Santo, enche todos os que estão acompanhando este programa agora. Libera, Senhor, para esta pessoa o que ela mais precisa, para o corpo e para a alma. Libera, Senhor, curas e libertações em nome de Jesus para esta pessoa que assiste, que acompanha, que escuta e para toda a sua família. Eu clamo a tua poderosa bênção. Visita agora com bênção de proteção. A bênção que só o Senhor pode dar. Abençoe-vos o Deus Todo-Poderoso, Pai e Filho e Espírito Santo. Amém.
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1: Muito bom dia para você, são 6:06 agora, 6:06, bom dia. Quinta-feira de tempo instável, com céu encoberto, com bastante chuva, né? Muitos trovões, raios, relâmpagos durante a madrugada. Madrugada barulhenta, né, do tempo. Chuva forte em alguns momentos, chuva mais calma em outros momentos, mas enfim, é uma quinta-feira de instabilidade, tempo instável. Estamos começando com muita chuva, né? Com asfalto escorregadio, com pista molhada, com pontos aí de muita água nas rodovias. Então, muito cuidado, muita atenção. Alô, motorista que está saindo de casa agora, né? Circulando pelas ruas de Jaraguá do Sul. Muita paciência, muita calma, saia mais cedo de casa. Você sabe que em dias de chuva, o pessoal fica mais acelerado, né? O pessoal acaba se cuidando menos, né? Às vezes, tendo até mais pressa do que nos dias normais. Então, muita atenção, muito cuidado, dirija com prudência, com cautela, pratique gentileza, pratique cortesia e tudo vai dar certo nesta quinta-feira para você. Sejam bem-vindos, estamos renovando a nossa parceria de amizade, né? De audiência, de compromisso com a notícia, com a informação, com a credibilidade todos os dias. E graças à sua participação e esse trabalho também é por você que está conosco todos os dias, né? Nos dando o privilégio dessa audiência maravilhosa, esses ouvintes qualificados no rádio, no aplicativo e também no YouTube. Sejam bem-vindos. Estamos no ar e vamos juntos até às 8 horas da manhã. Eu sou o Rony Oliveira, desejando para você um bom dia. Você que está em casa ainda, você que já está no trabalho, você que está no carro, sejam bem-vindos. Você que está tomando café com as crianças, com os filhos, né? Se preparando para mais um dia de escola, mais um dia de aula. Pessoal da rede municipal de ensino, da rede estadual de ensino, da rede particular, um grande abraço, bom dia. Sejam bem-vindos ao Portal RBN.
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1: O Jaraguá Futsal jogou ontem à noite, não conseguiu vencer. Daqui a pouco vamos falar sobre isso. Jogou contra um dos piores times aí do campeonato estadual lá em Criciúma. Já já os detalhes. Vamos falar também sobre o Timão que jogou ontem, empatou na Argentina. O Verdão também jogou e venceu. E teve outros destaques de ontem também que vamos falar já já aqui na sequência do nosso portal RBN, né? As notícias do esporte. Teve vários acidentes de ontem para hoje, especialmente envolvendo motociclistas, envolvendo autopropelidos de novo, né? Para variar. E na polícia, no setor de segurança pública, nós vamos falar também sobre algumas ocorrências importantes de ontem para hoje, algumas informações importantes relacionadas especialmente às ações. Teve contrabando ontem à noite, enfim, algumas ocorrências que chamaram a atenção, né? Além de ameaças, confusões, tudo isso e muito mais a partir de agora aqui no portal que está apenas começando com as primeiras e as principais informações do dia. Vamos às principais manchetes nas últimas horas pelo estado, pelo Brasil e também pelo mundo. As principais manchetes que estão movimentando os portais de notícias da internet desde ontem à noite. Previsão do tempo. Paraná, São Paulo e Mato Grosso do Sul têm risco de tornados nesta quinta-feira. Fachin suspende as decisões de Mendonça e Dino sobre diretor da Polícia Federal. O afastamento de Andrei Rodrigues fica suspenso até a análise da corte. Fachin decide também tirar Moraes da relatoria do inquérito das fake news. Para a AGU, a decisão de Fachin restaura a ordem pública e administrativa. Mendonça homologa a delação sobre o financiamento do filme sobre Bolsonaro. Zelar pela integridade da corte. Fachin envia recados em meio à crise no Supremo. Nesta quarta-feira, o presidente do STF suspendeu as decisões de Dino e Mendonça sobre diretor da PF e tirou o ministro Alexandre de Moraes da relatoria do inquérito das fake news. Fachin dá 48 horas para Andrei prestar informações. O presidente ainda vai decidir se diretor vai ficar no cargo. Presidente do Supremo Tribunal Federal suspendeu nesta quarta-feira as decisões dos ministros André Mendonça e Flávio Dino. Uma que determinava o afastamento do diretor-geral da PF e a outra que reconduziu o diretor ao cargo. Entidades se manifestam sobre crise no Supremo. Ninguém pode estar acima da lei. Empresários, artistas, economistas e intelectuais divulgam manifestos, afirmam que o país atravessa uma crise institucional de extrema gravidade e apontam o Supremo como epicentro desta situação. Presidente Lula defende o fim do sigilo de todos os investigados. Governo federal ainda deve sancionar nesta quinta-feira a taxa das blusinhas. Subsídios à gasolina e ao diesel são ampliados após a alta do petróleo. Novas medidas para os combustíveis terão impactos de 7 bilhões de reais por mês. Ancelotti convoca a seleção brasileira repleta de novidades para o novo ciclo. Alvo de operação em Araranguá, influenciador César Rincon é investigado por posse irregular de armas e munições. Conhecido no meio do agronegócio, ele ganhou destaque ao divulgar o abate de dezenas de javalis. Apreensão reincidente. Depósito clandestino escondia mais de 700 quilos de cocaína debaixo de um piso de uma casa em Itajaí. São os principais destaques nas últimas horas pelo estado, pelo Brasil e também pelo mundo. Os números do mercado financeiro e a movimentação de ontem para hoje. O Ibovespa, a Bolsa de São Paulo, fechou em queda de 0,93%, fechou a 185.629 pontos. Das moedas estrangeiras, o dólar comercial fechou em alta de 0,51%, fechou a R$5,11. O euro, com alta de 0,57%, fechou a R$5,94.
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1: Seis e 12. Vai, Corinthians! O Corinthians jogou ontem à noite lá em La Plata, na Argentina, e obteve um bom resultado. Foi um bom resultado o resultado do Corinthians, viu? O Corinthians conseguiu empatar lá com o Estudiantes de La Plata e com este resultado aí agora joga diante do seu torcedor na semana que vem, tem grandes chances de garantir aí a sua classificação para a semifinal da Libertadores, né? Lá em La Plata, 56 quilômetros de Buenos Aires, na Grande Buenos Aires, o Estudiantes empatou em 1-1 com o Corinthians. Os argentinos saíram na frente com o Alex Castro, ainda no comecinho do primeiro tempo. E no comecinho do segundo tempo, o Corinthians marcou seu gol, Caio César. Os dois gols foram aos 3 minutos, olha só a coincidência, né? Os argentinos marcaram aos 3 minutos do primeiro tempo e o Corinthians marcou aos 3 minutos do segundo tempo. Empate 1-1, Estudiantes e Corinthians, o jogo da volta é na semana que vem. O Palmeiras jogou em casa e venceu o LDU por 1-0 com gol do Giai aos 25 minutos do primeiro tempo. E na Copa Sul-Americana, o Santos surpreendeu o Atlético Mineiro, né? Venceu por 2-0 na Vila Belmiro. O William Aran e Oliva marcaram os gols do Santos. Na Série B, o nosso representante catarinense, que está na zona do rebaixamento, o Avaí, perdeu mais uma. Foi lá no Nordeste e perdeu para o Fortaleza por 1-0. Bom, hoje tem Flamengo na Copa Libertadores da América. O Flamengo joga em Quito, na altitude, contra o Independente del Valle. Flamengo e Independente, o jogo vai ser às 21h30. Os outros brasileiros foram bem, né? Fluminense venceu, Palmeiras venceu, Corinthians empatou na Argentina. Agora resta aí um bom resultado também do Flamengo hoje à noite. E na Copa Sul-Americana tem o Cienciano contra o Montevideo City Torque. O jogo vai ser às 21h30. Bom, com relação ao futsal, o Jaraguá Futsal jogou ontem lá em Criciúma e empatou em 2-2, né, com o Criciúma. Com este resultado, o Jaraguá Futsal vai para 19 pontos, tinha 18, e agora está tudo embolado aí. A Chapecoense tem 19 pontos ganhos, o Jaraguá Futsal tem 19 pontos ganhos e o Pouso Redondo também tem 19 pontos ganhos. São os três melhores times aí do Campeonato Estadual da Série Ouro. Só que o Jaraguá Futsal tem um jogo a mais, né? A Chapecoense tem um jogo a menos e o Pouso Redondo também tem um jogo a menos. Até agora, o Jaraguá Futsal teve 6 vitórias, 1 empate e 3 derrotas. Lembrando que o Criciúma continua na lanterna da competição, na vice-lanterna, né? É o 11º colocado com apenas 8 pontos. E o pior time do campeonato é o Lages, com apenas 7 pontos ganhos. É o lanterna do campeonato estadual da Série Ouro de Futsal. Próximo compromisso do Jaraguá Futsal na Série Ouro, no estadual, vai ser no dia 7 de outubro contra a equipe do Caçador aqui em Jaraguá do Sul. São os destaques do esporte, o giro do placar aqui dentro do nosso portal RBN.
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3: Bom dia. Um sistema de baixa pressão favorece um dia com muitas nuvens, céu nublado e com chuvas ocasionais de intensidade fraca moderada, intercalando com períodos curtos de melhora. Não dá para descartar a formação de alguns temporais e algumas tempestades. Provável que nós tenhamos mais uma sexta-feira com tempo instável, previsão de chuva, risco para ter formação de novos temporais, novas tempestades, alagamentos, enxurradas, deslizamento de terra, queda de barreira e ficar de olho nos rios, porque um ou outro pode sair da calha, não está livre para estar acontecendo. Tudo por conta dessa baixa pressão aliada à formação de uma nova frente fria. Durante o fim de semana, o tempo volta a melhorar bastante. O sábado segue ainda com tempo bom, tempo seco, se tiver alguma chuva de forma bem isolada, mais aí para o final do dia. E no domingo, nublado, alternando com algumas aberturas de sol e chance de chuvas passageiras a partir da tarde. Chuvas bem mal distribuídas. Peter Scheuer, meteorologista, com a previsão do tempo.
1: Agora são 6:17. 6:17, as temperaturas estão praticamente no mesmo patamar em todo o sul do Brasil, né? As temperaturas em torno aí de 15, 16 e 17 graus. Nós estamos com 17,8 graus aqui na Vila Nova, né? Tem uma sensação de um pouco mais de frio devido à chuva, mas não está tão frio assim não, viu? Temperatura entre 17 e 18 graus aqui na região do litoral norte de Santa Catarina. É a mesma temperatura do extremo oeste, né? 17, 18 graus, região de Chapecó, Xanxerê, São Miguel do Oeste, Seara, Concórdia, Chavantina, Xanxerê, tudo nessa faixa aí. O meio oeste na região aí de Curitibanos e Joaçaba, região de Fraiburgo, Videira, com temperaturas de 14, 15 e 16 graus. Lages está com 14 graus agora, Criciúma com 15 graus. Florianópolis com 17 graus. E a região da Serra, São Joaquim, Urubici, Urupema, com temperaturas aí de 11, 12 e 13 graus. O Rio Grande do Sul tem 13 graus em Caxias do Sul, tem 15 graus em Passo Fundo, 16 graus em Frederico Westphalen, 15 graus em Cruz Alta e 14 graus em Lagoa Vermelha. A região de Erechim está com 16 graus e 2 décimos agora. Tempo instável com chuva em todo o sul do país.
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1: A sua participação por aqui tem sempre prioridade, então o nosso ouvinte é qualificado, sempre traz o seu comentário, a sua participação sempre importante. Você que está no YouTube aí, não esqueça de deixar o seu like, a sua curtida, ativar o sininho para receber as notificações, se inscrever no canal, participar do chat e, se possível, compartilhar também a nossa live com os seus amigos, né? Tem pouca gente curtindo aqui a nossa live, tem muita gente ouvindo, assistindo já, muito obrigado pela audiência, mas pouca gente aí deixando o seu like, a sua curtida, o seu joinha, né? Deixe pra gente, não esqueça de deixar o seu comentário pra gente aí também, né? Mande o seu comentário pra gente, estamos fazendo uma pesquisa pra saber se as pessoas estão nos ouvindo mais na TV ou no celular. Se você puder deixar o seu recado aí, só escrevendo TV, celular, TV, celular, celular, TV, vai escrevendo aí também no YouTube pra gente saber onde é que você está ouvindo a nossa programação. Ou assistindo, né? Muita gente assiste na TV já desde cedo, muito obrigado pela audiência e pela companhia. 8837-5377 é a participação do ouvinte. Lá no YouTube está o Leomar mandando um bom dia. O Jaraguá Futsal não mostrou o seu futebol contra o Criciúma. É o Leomar, né? Mandando o seu recado aqui no YouTube. Lá no YouTube também o Leoci Felipe. Bom dia, Rony. Uma ótima quinta-feira para todos nós. Valeu, um grande abraço. Bom dia, obrigado pela audiência. Pessoal do YouTube, vai deixando aí o seu bom dia pra gente, o seu comentário, né? O seu like, a sua curtida. Bom dia, Jandir Jacomolski. Está ouvindo no celular, assistindo no celular, né, Jandir? Obrigado pela audiência e pela companhia. Bom dia, ótima quinta-feira para você. Vamos lá com o pessoal do WhatsApp. Pessoal do WhatsApp vai chegando aqui também, mandando o seu bom dia, mandando o seu alô pra gente. Muito obrigado pela audiência e pela companhia. Desde cedo por aqui já o José Pereira, mandando uma foto aqui, uma mensagem. Acordou cedinho em plena quinta-feira, então bom dia. Olha o café. O Rony Cabelo tá por aqui também. Que tudo que vier hoje, nesta quinta-feira, seja abençoado, que seja do bem, que seja de Deus. Bom dia, boa quinta-feira. Bom dia também pro Dário Bussi. Que Deus, com toda a sua bondade, nos conceda um grande dia cheio de esperança, fé e gratidão. Valeu, abraço, Dário. O Júlio César da Cruz mandou um vídeo pra gente aqui. O Luiz tá por aqui também mandando um bom dia. Helena do bairro Cherneves, boa quinta-feira. Bom dia também pro Jeremias, o agricultor. Fala, Jeremias.
4: Bom dia, meu amigo Jeremias. Rony, hoje eu quero mandar os parabéns pra um grande amigo meu. Além de ser amigo, sabe o que ele é? Irmão meu. O meu irmão Jair Ramos, muito hoje ele bem. Fica gêmeos comigo de novo. Se lembra um ano atrás que eu mandei essa mensagem? Hoje ele fica gêmeos comigo, só por 25 dias. E daí em outubro eu já podo ele de volta. Daí a partir de hoje, por 25 dias, nós vamos ficar gêmeos. Eu com meu irmão Jair Ramos. Hoje ele completa 58 anos. Um agricultor aqui, uma pessoa boa, abençoada, Deus tem abençoado muito ele, a minha vida também, nós somos uns irmãos que se damos muito, muito, muito bem. Eu mando a maior felicidade do mundo pra ele. Um grande abraço, Rony, o meu irmão é o Jair Ramos.
1: Bom dia pro Jair, felicidade. Nasceram no mesmo dia, mas não são gêmeos então, né? É isso, 10 de setembro ou não? Ah não, sim, daqui a pouco, né? Não nasceram no mesmo dia, não. É isso, explica pra gente aí, Jeremias. Não entendi aqui. Um grande abraço pro Jeremias, pro irmão, felicidades, muita saúde, muitos anos de vida. Fala, Leomar Souza, bom dia,
5: meu amigo Rony Oliveira. Bastante chuva aqui na Figueira, né? Essa noite toda. Que eu fui agora de manhã um pouco cedo lá atrás de casa, na Via Verde, nova aí atrás da galeria. O rio tá meio escurinho, né? Mas dá pra ver um pouco como tá o rio atrás da casa. Na clarear, mais frente eu vou mandar mais um vídeo. E que tu achou daí do carro lá da autoescola lá, cara? Corodado. Tu viu bem, né, cara? Não sei como que chegou ainda no lugar deles lá ontem lá. Meu Deus do céu, que coisa. E que tu achou da seleção brasileira, da seleção do Ancelotti? Vamos ver se vai dar certo isso aí. Valeu, amigo. Até mais.
1: Daqui a pouco tem a seleção brasileira do Ancelotti, a nova seleção brasileira do Ancelotti, né? Voltou o Jeremias, explica pra gente, Jeremias, que negócio é esse aí de irmão gêmeos, né? Você aí com o Jair, fala, Jeremias.
4: Rony, o meu irmão nasceu dia 10 de setembro e eu dia 5 de outubro. Daí dia 5 de outubro eu podo ele, daí.
1: Ah, sim, agora entendi. Muito bem, parabéns, Aida. Felicidades, muita saúde, muitos anos de vida. Fala, Reginaldo, do Escolinha.
6: Bom dia, Rony, Reginaldo, do bairro Escolinha. Rony. É um caso sério aqui em Guaramirim, né? Aconteceu ali aqueles dois casos ali daquele cara de moto atacar ali as moças ali, né? E aqui no Escolinha também aconteceu, tá? Aqui no Escolinha também aconteceu. É, o rapaz aí, por volta das 5:30 da manhã, atacou a mulher ali, né? Jogou ela... Tava de moto também o cara, tá? Jogou ela na roça de milho ali e pegou a bolsa dela. E daí a sorte que uma outra mulher tava vindo na rua, né? E berrou. Ele subiu na moto e fugiu, tá? Provavelmente é o mesmo vagabundo, tá? Então deixar um alerta, já alertei o pessoal no grupo aqui já, né? Nos grupos aqui do bairro. Mas só deixar um alerta aí, que tem esse vagabundo rodando aí. E é uma pena, tá? E assim, ó, a moça ainda não conseguiu fazer o boletim de ocorrência ontem, né? Ela tá muito assustada. Ela tem um pouco de dificuldade de falar o português, porque ela é haitiana, né? Só mora ela e o pai dela aqui. Tem 18 anos a moça também, novinha. E tá muito assustada, né? Então eu pedi uma ajuda pra Maria Rosana, tá conversando com ela certinho ali, né? Pra poder fazer os encaminhamentos certinho, do boletim de ocorrência e tudo mais. Explicar certinho como é que foi, né? Mas só pra deixar um alerta aí, tá, Rony? É um vagabundo aí que atacou essas duas pessoas ali no Corticeira e no centro ali, também atacou aqui na Escolinha.
1: Eu já vou falar desses dois casos aí, dos roubos que nós tivemos ontem, né? Os malandros, bandidos, os criminosos de moto e atacando as meninas, as moças ontem lá em Guaramirim. Fala, Cláudio.
7: Bom dia, Rony. Bom dia. Tudo bem? Tudo tranquilo? Cláudio Luiz falando aqui. É, viu, Rony? Só pra alertar quem estiver vindo aqui pros lados de Massaranduba, passando do portal de entrada aqui de Massaranduba, logo pra frente na curva aqui, tem um carro capotado que tá em cima da pista, tá? Tá identificado com cone e tudo, porém ele tá em cima da pista. Tem um Fusca capotado aqui, destruído aqui. Então quem estiver vindo pra cá, muita atenção, porque tá em uma pista só, tá? Isso é depois aqui da entrada de Massaranduba aqui, pra frente logo.
1: Valeu, Cláudio. Boa informação importante para quem está circulando aí com chuva, com neblina, com cerração, com asfalto molhado. Às vezes o pessoal não observa bem, né? De longe. Então é importante esse alerta aí, falar o seu Santos.
8: Bom dia, Rony.
1: Bom dia, seu. Tudo bem?
8: Passando aqui pra desejar
7: um ótimo dia a todos, uma ótima quinta, né? Seja um dia abençoado para todos, seja produtivo. E para dizer que eu ouço direto o programa, todos os dias, no carro, chegando no trabalho, eu coloco um aplicativo, coloco um fonezinho de ouvido ali e vou acompanhando. Não é todo dia que dá para participar aí, mas a gente está sempre acompanhando, de manhã, meio-dia, estamos ligados na RBN. Beleza? Forte abraço a todos. Bom restinho de semana, Deus nos abençoe. Tamo junto.
1: Valeu, tamo junto, bom dia. Obrigado ao seu, o Alê do aplicativo. Bom dia, Runi. Hoje, rumo já São Bento do Sul. Ótimo dia pra vocês e os ouvintes. É o Alê, motorista de aplicativo. Diga pra gente como é que está a serra aí de São Bento. Fala depois pra gente aí, olha, o Paulo Bosch tá mandando um bom dia, parabéns pra minha esposa Rita, que hoje está completando mais um ano de vida, parabéns, Rita, felicidades, muita saúde, muitos anos de vida, a homenagem aqui do esposo Paulo Bosch. A Sara tá por aqui mandando um bom dia pra gente, obrigado pela audiência, obrigado pela companhia, bom dia, muito obrigado, fala Fábio Gili, bom dia, Fábio.
8: Olá, bom dia, Rolinhos, ela e ouvintes do portal. Olha, estamos ouvindo agora mesmo o Reginaldo aí também do bairro Escolinha, comentando sobre esse fato que tá acontecendo em Guaramirim. De repente essa moça ali, a polícia militar, com certeza vai atrás de algumas câmeras de algumas localidades dessas residências ali, para tentar localizar ou achar o paradeiro desse safado sem vergonha que tá aprontando aí. Mas sem dúvida nenhuma, logo esse cidadão vai estar atrás das grades aí também, tá certo, gente?
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1: Agora são 6h27, 6h27, contrabando ontem à noite na Barra do Rio Mole, aqui em Jaraguá do Sul. A guarnição do Rocan, ou da Rocan, recebeu denúncia de uma conveniência de uma tabacaria que estaria comercializando cigarros eletrônicos. No local, o proprietário confirmou a comercialização e indicou que os produtos estavam guardados. Parte mantida em gavetas não visíveis aos frequentadores e outra parte em caixas. O proprietário também disse aos policiais que algumas unidades estavam danificadas ou abertas para testes. No total, os policiais apreenderam 532 cigarros eletrônicos e 12 acessórios. Diante dos fatos, o dono lá do estabelecimento, da tabacaria, foi preso, recebeu voz de prisão pelo crime de contrabando. Foi cientificado dos direitos constitucionais. O conduzido exerceu o direito do silêncio, solicitou a presença do advogado, que compareceu à delegacia de polícia. Foi todo mundo parar na delegacia de polícia. Registro de ameaça ontem no centro de Jaraguá do Sul. Os policiais foram acionados para uma ocorrência de ameaça, perturbação do trabalho, sossego, desobediência, numa praça central. No local, um senhorzinho de 70 anos, eu disse 70 anos, apresentava comportamento agressivo, teria ameaçado e tentado agredir um vigilante, além de perturbar funcionários e frequentadores. Durante a abordagem, o autor desobedeceu às ordens policiais, tentou se aproximar novamente das vítimas, ofereceu resistência passiva à condução e foi necessário o uso do gás de pimenta no senhorzinho aí e as algemas para contê-lo também. Durante a contenção, ele sofreu uma lesão na região da sobrancelha. Diante da continuidade das condutas, foi preso e foi levado, foi entregue à delegacia de polícia para o delegado de plantão. Nós tivemos aqueles casos lá em Guaramirim, né, dos roubos. Foram dois casos ontem, né? Os policiais foram acionados pela central, pelo 190, onde uma mulher de 23 anos, na rua Norberto Silveira Júnior, lá em Guaramirim, estava relatando que havia sido vítima de um roubo no momento que estava aguardando o ônibus no último ponto da rua Norberto Silva, onde foi abordada por um homem com tatuagens no braço, na mão direita, e que estava conduzindo uma moto CG 150 vermelha. Segundo a vítima, o autor se aproximou, ameaçou e ordenou que ela entregasse a bolsa. A vítima informou que tinha na mochila R$5 apenas em dinheiro e 2 cartões do transporte público. Diante dos fatos, foram feitas buscas, porém o autor não foi localizado. Foi feito apenas o registro aí da Polícia Militar. Um outro registro de roubo também com as mesmas características, né? Cometida possivelmente pelo mesmo cidadão, porque foi um pouco depois. Foi de manhã bem cedo, um pouco depois, só que agora na rua Hermínio Stringari. Segundo informações da Polícia Militar, a vítima, adolescente de 17 anos, e o pai, um homem de 47 anos, relataram que a menina estava num ponto de ônibus, nas proximidades da sua residência, isso 7h30 da manhã, em plena luz do dia, né? Quando acabou sendo abordada por um indivíduo, um rapaz que conduzia uma moto vermelha, Segundo a vítima, o rapaz parou a moto em sua frente, anunciou o roubo, exigiu que ela entregasse o aparelho, o celular e também a sua bolsa. Diante da situação, a vítima foi para os fundos do ponto de ônibus, momento em que o bandido segurou ela pelos cabelos. A vítima conseguiu se desvencilhar, porém o autor agarrou a sua bolsa e na sequência fugiu do local com a moto tomando sentido a BR-280. O pai da vítima relatou que percebeu a ação e correu em direção à filha, momento em que o autor empreendeu a fuga. Foram feitas buscas nas proximidades e nas possíveis rotas de fuga, porém o autor não foi localizado. Diante dos fatos, foram feitos os procedimentos pertinentes e confeccionado aí o boletim de ocorrência, né? Nesse caso aqui, parece que não conseguiu levar o celular, né? Só a bolsa da menina lá, 17 anos. E me parece que é perto ali também onde estava o pai, porque o pai conseguiu correr até o ponto de ônibus, assustou lá o bandido e o bandido acabou fugindo com a bolsa da menina de moto, né? E parece que é esse o caso aqui, justamente lá que o Reginaldo falou da menina lá, que é haitiana, né? São estrangeiros e que estão com dificuldades de fazer o boletim de ocorrência. Quem puder lá colaborar, auxiliar nesse sentido, parece que a menina está traumatizada em relação justamente a essa abordagem aí que foi feita pelo bandido, pelo criminoso. Foi na rua Hermínio Stringari, em Guaramirim, esse segundo roubo. Ocorrência que foi registrada aí pela Polícia Militar. Infelizmente, 6h31 agora. Esse é o Portal RBN com informação, com serviço e com notícia. E você que está no nosso YouTube, não esqueça de deixar o seu like, a sua curtida, ativar o sininho, se inscrever no canal, né? Daqui a pouco tem mais informações da Polícia, da Segurança Pública. Vamos falar também sobre a BR-280, aquele trecho ali, mais uma vez, reforçando perigoso em frente ao restaurante Dois Irmãos. E outras informações da Polícia. Tem Fusca capotado lá no acesso a Massaranduba, um pouco depois do acesso de Massaranduba. As informações dos ouvintes que estão chegando, né? E você segue participando, mandando recado. Você que é motorista, caminhoneiro, que está na estrada, motorista de aplicativo, a sua informação sobre as condições das estradas são sempre muito importantes. O intervalo e já voltamos.
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1: Agora são 6h33, acabou de chegar aqui o relatório dos bombeiros de Guaramirim sobre as ocorrências noturnas. As ocorrências notúrnicas, como dizia lá o Chico Anísio, né? Com o vampiro do Chico Anísio. Vamos lá então. Os bombeiros atenderam ontem, perto das 7 da noite, na Vila Chartres, aqui em Jaraguá do Sul, na rua Valdemar Guns, um acidente de carro contra muro. O condutor do carro, de 37 anos, foi encaminhado para o pronto-socorro do Hospital São José. Carro contra moto, 9h30 da noite, Ilha da Figueira, na rua Ernesto Panini. O condutor da moto, uma mulher de 31 anos, também com várias escoriações, foi conduzida para o pronto-socorro do Hospital São José. 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SOS Cidadão, trazendo para você as informações do trânsito. Ontem nós tivemos uma queda de autopropelido no Três Rios do Sul, na rua José Tits. O condutor do autopropelido, um senhor de 47 anos, também foi parar no pronto-socorro do Hospital São José. E teve moto contra pedestre agora há pouco, por volta de 5 da manhã, na rodovia Wolfgang Weg, na Barra do Rio Cerro, SC 110. Nesse acidente, nesse atropelamento, né, de moto contra pedestre, pedestre. O pedestre de 30 anos, com várias escoriações, foi encaminhado para o pronto-socorro do Hospital São José. E nós tivemos também de ontem para hoje, durante o dia, mais algumas ocorrências que chamaram a atenção no trânsito, né? Nós tivemos um carro contra moto ontem à tarde na Ilha da Figueira, rua José Teodoro Ribeiro. Condutor do carro de 48 anos não se feriu, mas o condutor da moto de 24 anos, com vários ferimentos, com várias escoriações, foi conduzido para o pronto-socorro do Hospital São José. Ontem à tarde, na BR-280, no bairro Água Verde, tivemos um caminhão contra moto. O condutor da moto de 31 anos, também com várias escoriações, conduzido ao pronto-socorro do Hospital São José. Portanto, algumas informações do trânsito, né? Tem Fusca capotado lá no acesso a Massaranduba, né? Depois do acesso de Massaranduba em direção já a Blumenau, em uma das vias, portanto, o trânsito que tem duas vias está numa via só. Muito cuidado para quem está se dirigindo aí de Jaraguá do Sul, Guaramirim, para Massaranduba. 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

0: Agora são 6h37. 6h37, esse é o nosso portal RBN com informação, com serviço, com notícia. E sempre atendendo aí a sua participação através do nosso WhatsApp, né? Mande o seu recado, mande o seu bom dia pra gente. Sempre importante, sempre fundamental aí a sua participação. Agora são 6h37, 6h37. Vem aí o Festival de Dança de Jaraguá do Sul, que tem abertura, inclusive, né? Abertura, inclusive, já acontecendo nesta semana e, por isso, um evento sempre muito importante. E é claro que estamos mais uma vez reforçando a importância deste festival, especialmente, né, para as crianças, para o pessoal que se prepara, enfim, que está sempre aí nessas atividades. Está começando nesta quinta-feira o Jaraguá em Dança. E quem fala mais justamente sobre esta movimentação, sobre este evento, é a secretária da Educação, a secretária da Cultura, né? Cecel, que é a Ivana Dias. Lembrando que a partir de hoje, Jaraguá do Sul entra no ritmo da dança, de hoje até o dia 20 de setembro. E lembrando que a 32ª edição do Jaraguá em Dança, que é um dos principais eventos culturais de Jaraguá do Sul, né? A programação é no Grande Teatro da SCA, vai reunir 75 entidades, 102 coreógrafos, mais de 3.800 bailarinos e 356 coreografias em 18 sessões. A faixa etária dos participantes, dos inscritos, varia de 3 aninhos até 75 anos. Vamos ouvir o que diz aí a secretária Ivana justamente sobre esse evento que começa hoje à noite aqui em Jaraguá do Sul.
1: A partir do dia 10 até o dia 20 de setembro, nós teremos o 32º Jaraguá em Dança. As apresentações ocorrerão todas na SCAR, né? É um evento do município de Jaraguá do Sul, feito diretamente pela CECEL. São 75 entidades envolvidas, 102 coreógrafos, mais de 3.800 bailarinos e 356 coreografias. E detalhe interessante, a faixa etária dos bailarinos vai dos 3 anos de idade aos 75 anos de idade. Os ingressos para prestigiar o evento, eles podem ser adquiridos na plataforma Ticket Center, e é o valor simbólico de R$10 a inteira e R$5 a meia entrada. É isso, nós aguardamos todos os jaraguaenses, todos os interessados que venham, né? Assim que, quando são liberados os lotes, que as pessoas já procurem rapidamente, porque eles se esgotam muito rápido.
0: Tá, portanto, começa hoje à noite, se estende até o dia 20 de setembro, esse festival sempre muito tradicional e bastante concorrido aqui em Jaraguá do Sul, com muitas participações, né? Agora são 6h40, faltam 20 para as 7.
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0: Nosso ouvinte participa através do nosso WhatsApp, que é o 8837-5377. Mandar um abraço aqui pro Trader Morfeu. Bom dia pra todos, abençoada quinta-feira. É o Morfeu aqui da Barra. A Solange Maidana tá por aqui também, mandando um bom dia pra todos, pessoal que está no YouTube. A Nova de Souza, estou ouvindo no celular, Rony. Um grande abraço, bom dia. Bom dia pro Márcio Antônio Paulo, bom dia pra vocês todos. Ótima quinta-feira. O Ailton José tá por aqui também. O Márcio Friese já chegou aqui, bom dia. O Ivo Wessler, bom dia. A Vera Terezinha Pires de Sales, bom dia. O Jair Jacomoli, que está ouvindo no celular também. Um grande abraço, ouvinte. O Leoci ou a Leoci Felipe, bom dia. Ótima quinta-feira para todos nós aí. Um grande abraço, bom dia. Pessoal, não esqueça de deixar o seu like, a sua curtida aí no YouTube. É sempre importante pra gente, né? Pro YouTube entender que justamente essa nossa transmissão é importante para mostrar essa transmissão para mais pessoas. Então deixe o seu like, a sua curtida, se inscreva no canal, ative o sininho para você receber aí as notificações. Mais ouvintes que vão chegando, trazendo o seu recado pra gente através do nosso WhatsApp, né? Mandar um bom dia aqui. Ah, chegou de novo aqui o Fábio Giri, mandando o seu alô. Fala, Fábio.
3: Rolinha, aquele abraço especial aí também para todos os integrantes do grupo do WhatsApp, né? Dos ouvintes e amigos da Rádio RBN.
0: Valeu, abraço,
4: pois é, né, meu
0: fala,
4: amigo.
0: Fala, Leomar.
4: Tanto senhorzinho que vai jogar baralho, jogar bingo, e tem uns aí que só vão pra aprontar, né? O resultado aí, ó. Valeu, minha opinião,
0: vai. Foi parar no cilindro, né?
5: Um abraço aí pra todo mundo.
0: Fala, Eliseu.
5: Pra Raquel, pra Ana, piazada da Delmax. E bora trabalhar mais um pouco, amanhã é sexta-feira. Valeu.
0: Bora pra cima, a semana tá mais curta em função do feriado, né, pessoal da Delmax? Um grande abraço, bom dia, bom trabalho.
6: Bora, Reginaldo. Novamente, Rony, ali sobre o Jaraguá ali em Dança, as apresentações de balé ali e tudo mais, dança ali, né? Ah, não é só para o Jaraguaense, né? A moça falou Jaraguaense ali, mas é toda a região aí, tá? É, o pessoal de Guaramirim também vai se apresentar ali. Inclusive a minha filha faz parte também do balé ali e vão estar se apresentando ali no sábado ali.
0: Muito beleza, bom, valeu. É a região toda, né?
3: É, Rony e Gisela e ouvintes, está repercutindo ainda nas redes e plataformas digitais sobre o Manuel Gomes, sobre aquele fato que ele falou que, né, ele é a favor de presos terem mais saídinhas aí para tomar aquele vento, né? Onde que eu vejo assim que ele deveria levar esses criminosos que fazem crimes hediondos, né? É assalto seguido de morte, estupro seguido de morte, lá na casa dele para tomar um vento, Rony. Porque as pessoas que esses criminosos tiraram a vida, com certeza jamais que estão lá dentro do túmulo vão poder tomar um vento também, né, Rony? É sacanagem, né?
5: Rony, desculpa aí, acabei esquecendo do meu ajudante também. Aqui ele ficou mordido que eu não mandei um abraço para ele. Farias,
0: né? Valeu, Farias, um abraço, bom dia pro Geraldo, que está por aqui, mandando um abraço, bom dia pra todos, muito obrigado pela audiência, pela companhia, o Leomar Souza dizendo que o rio tá subindo já, né? Neste começo de manhã de quinta-feira, um grande abraço, ouvinte, participe, manda o seu alô, manda o seu recado pra gente no WhatsApp, 8837-5377.
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0: 6:43. No YouTube, não esqueça de deixar o seu like, a sua curtida pra gente, é sempre importante, né? Ativar o sininho, se inscrever no canal e deixar o seu bom dia pra gente, sempre a participação importante, fundamental aí do nosso ouvinte, através justamente do nosso WhatsApp e também através do nosso YouTube. 6:43, propaganda eleitoral, já falamos sobre isso, vamos reforçar, né? Você sabe o que é proibido para o eleitor nas ruas e também na internet? Nós falamos muito sobre o que os candidatos podem fazer, né? O que os cabos eleitorais podem fazer, estão extrapolando aí os limites da lei aqui em Jaraguá do Sul, inclusive o próprio MP já está de olho nisso, né? Além da própria prefeitura recolhendo aí os suportes de propaganda. Mas tem também algumas orientações para o próprio eleitor. E quem tem mais informações sobre esse assunto é a repórter Carol Denardi, da Rede de Notícias da Caerte.
7: A propaganda eleitoral já está liberada e os eleitores de Santa Catarina podem ir às ruas e às redes sociais para apoiar seus candidatos. As regras do Tribunal Superior Eleitoral garantem a livre manifestação do cidadão, mas com critérios claros. Como explica a coordenadora de gestão processual do Tribunal Regional Eleitoral de Santa Catarina, Aline Paola de Godoy.
8: O eleitor e eleitora, ele tem o direito de manifestar suas preferências políticas, as suas ideologias, ele pode fazer campanha ali pelo seu candidato, inclusive, né, pelo seu partido, mas ele tem regras rígidas para essa manifestação, para que isso não se transforme numa infração. Então, na internet, as pessoas, elas têm ampla liberdade para elogiar, para criticar os candidatos, as candidatas, no seu perfil pessoal, desde que isso seja voluntário e que não haja nenhum tipo de pagamento.
7: A coordenadora reforça que essa regra proíbe qualquer tipo de investimento financeiro por parte do eleitor.
8: Ele não pode fazer nenhum impulsionamento. O eleitor não pode pagar para promover esse conteúdo. E, além disso, né, parecido com isso, né, claro, o candidato também não pode contratar nenhum influenciador. Se esse eleitor, por um acaso, for um influenciador digital, ele tem que fazer isso voluntariamente. Ele não pode fazer isso de forma paga. Qualquer manifestação, ela não pode ofender a honra ou a imagem das pessoas e, de forma alguma, difundir fatos sabidamente inverídicos.
7: O uso de bandeiras é permitido, mas exige atenção aos horários e à circulação nas calçadas.
8: Agora tá bastante na moda, né? Aqueles que se chama de wind banner, né? Que são as bandeiras que elas têm um pedestal, assim. Então, é permitida a colocação dessas bandeiras ou wind banners nas vias públicas, desde que elas sejam colocadas entre as 6 da manhã e as 22 horas. Ou seja, elas não podem ser fixas, elas têm que ser retiradas nesse período, depois das 22 horas. Elas não podem ser colocadas em praças, em jardins, elas só podem ser colocadas nas calçadas, em vias públicas ali, e não podem de forma alguma atrapalhar o fluxo, o trânsito dos pedestres, inclusive o trânsito das pessoas que precisam de cadeiras de rodas, de pessoas cegas.
7: Para denunciar irregularidades na campanha, o eleitor catarinense pode usar o aplicativo Pardal da Justiça Eleitoral. De Florianópolis, da Rede de Notícias AKERT, Carol Denardi.
0: Agora são 6h47, faltam 13 para as 7, né? Ou seja, você pode apoiar aí o seu candidato nas redes sociais desde que seja de forma voluntária. Não pode ser remunerado para isso, né? Nas redes sociais. A gente sabe que tem muita gente aí colocando aí o banner do seu candidato de forma remunerada. Só que também não tem como provar, né? Ninguém faz depósito bancário, faz Pix ou faz contrato desse tipo de serviço. Eu mesmo recebi vários convites de candidatos aí de diferentes partidos, né? Pra colocar banner nas minhas redes sociais de candidatos, enfim, mas eu não faço isso, né? Prefiro ficar isento nesse período, mesmo sendo na sua rede social aí privada e particular. Mas a grande maioria ganha um dinheirinho pra fazer isso, né? Apesar da ilegalidade. Mas, enfim, se você souber de alguém que está ganhando dinheiro pra fazer publicidade em suas redes sociais, você pode fazer a denúncia. Só que vai ter que provar, né? Que realmente a pessoa está recebendo um dinheirinho aí do candidato do fundo eleitoral, o nosso dinheiro, dos nossos impostos, para fazer propaganda para candidato. Tá bom? 6h48, faltam 12 para as 7. Tem uma informação importante chegando aqui de um ouvinte, que é o Flávio Godril, lá do Três Rios do Sul, Flávio instrutor. Bom dia, Rony. Acidente agora aqui na Via Verde, próximo ao Cooper. Um Fiesta Sedã colidiu numa árvore e obstruiu a faixa da esquerda. Próximo aos fundos da fábrica de papelão. É o Flávio Godril do Três Rios do Sul que tá passando por ali, mandando esse alô pra gente aqui, né? Valeu, um abraço, bom dia. O Charles, motorista de aplicativo, fala,
9: bom
0: Charles.
9: Bom dia, bom dia.
0: Fala, Charles, bom dia.
9: Bom dia, maravilhoso. Um ótimo dia pra você, Rony, Gisela. E um abraço aí pro Marcão, hein?
0: Valeu, Charles, um abraço, bom dia. O Cláudio Siqueira, da Defesa Civil de Corupá, tá mandando um recado importante para os motoristas. Parece que tem queda de pedra, deslizamento, enfim, de novo, ou barreira, enfim, lá na BR-280. Fala, Cláudio, bom dia.
10: Bom dia, Rony. Bom dia, ouvintes da RBN. Cláudio Siqueira, diretor de Defesa Civil do município de Corupá. Rony, pedindo aí para dar uma atenção aqui para quem tá transitando na BR-280. Próximo ao KM79 aqui, próximo à curva das Gêmeas, da Igreja Santo Antônio. Acabei de receber umas informações aí que teve mais queda de algumas pedras ali na BR, então a gente já entrou em contato com o DENIT e daqui a pouco a gente vai fazer uma vistoria para lá também. Então, só para quem estiver transitando, muita atenção nesse trecho aí.
0: Valeu, Cláudio. Cláudio é da Defesa Civil de Corupá, trazendo mais esse alerta pra gente aqui. Só pra esclarecer essa questão, eu falei que eu recebi vários convites e não fiz. Talvez no futuro faça, né? Mas também não tenho nada contra que as pessoas façam voluntariamente. O que eu disse aqui é que as pessoas não podem cobrar por isso, né? Voluntariamente, você pode ter um candidato que você acredita que é o melhor candidato, seja o governo, seja a presidência, seja o Senado, seja para deputado estadual, deputado federal, e se você realmente confia nisso, acredita nisso, eu não vejo mal nenhum que a pessoa faça propaganda por esse candidato e até trabalhe voluntariamente por esse candidato, né? Eu só quis dizer que tem essa questão da legalidade, que não se pode cobrar por esse tipo de serviço, usar suas próprias redes sociais particulares, cobrando do candidato para divulgar o banner, o santinho dele por lá. É nesse sentido. Mas não tenho nada contra, não. Acho até positivo, salutar, né? Se a gente realmente acredita no candidato, se a gente realmente confia naquele candidato e acha que aquele candidato é o melhor e você confia cegamente naquele candidato, acho importante que a pessoa se envolva na campanha, né? Para justamente poder eleger aquela pessoa boa, né? Entre aspas, que ele acha que é para ser senador, para ser deputado, para ser presidente, para ser governador. Então é nesse sentido, só para esclarecer. Não tenho nada contra também. Você pode fazer isso que voluntariamente, né? E não pode cobrar nada do candidato. Faltam 9 para as 7.

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0: 6h54, esse é o nosso portal RB, sempre com prioridade aqui pro nosso ouvinte, né? Que vai mandando o seu alô, vai mandando o seu bom dia pra gente. Muito obrigado pela audiência, obrigado pela companhia. Pessoal que vai chegando com o seu bom dia por aqui. Também no nosso YouTube, né? Muito obrigado pela audiência lá no YouTube. Vou dar um abraço pra turma que vai chegando mais tarde, né? Pessoal que vai chegando aí, muito obrigado pela audiência. Muito obrigado aí ao Sandro lá da Barra, obrigado pela audiência, obrigado pela companhia. E tá chegando aqui também a Luísa, né? Um grande abraço, bom dia e obrigado. Muito obrigado pessoal que está no YouTube e não esqueça de deixar o seu like e a sua curtida pra gente aí também, né? Sempre importante aí a sua participação. Mais ouvintes que vão chegando aqui, o Alceu tá de volta, fala Alceu.
1: Ah, Boni, esqueci de falar, ali na Serra de Jaraguazinho, ali no pé da serra, e ali na baixada, ali no bairro Garibaldi, tem muita água rolando ali que tá descendo lá de cima ainda, dessa noite que choveu, tá? Daqui 1h30, 1h40, essa água vai estar chegando aí no centro. Aí o rio vai subir mais ainda, com certeza. Tem muita água rolando ali naquele rio ali pra baixo.
0: Já vou mostrar uma imagem aqui do Leomar, né? Trouxe uma imagem lá do rio Itapucu, lá na Ilha da Figueira. Valeu ao seu. Um abraço, bom dia, fala Paraíba.
2: Fala, Rony Oliveira, bom dia a você, bom dia a todos os ouvintes, como é que tá tudo certo? Passando aqui, deixar um grande abraço a todos aí, dizer que a pista tá escorregadinha, então muita atenção, pessoal, muita atenção. Vindo agora de Guaramirim, tá tranquilo o trânsito aqui até o momento. Começando a tumultuar um pouquinho aqui na frente da VEG 2, normal, né? Então, esse horário é simples. Abraço a todos, tenham um bom dia.
0: Valeu, um abraço, bom dia, obrigado pela audiência. Pessoal que está aí, os motoristas de aplicativos já estão girando aí pela cidade. Falando em motorista de aplicativo, fala ali, bom dia.
3: Bom dia, passei no KM-79, como o menino falou ali, tem umas pedras caídas assim, mas não atrapalha em nada. Tá bem rente o morrinho ali, não tem nada na pista, pista livre, 100% andando.
0: Valeu, Ale, tá aí. Motoristas que já estão circulando aí pela cidade já comentando essa informação aí que foi repassada pelo Cláudio da Defesa Civil. Então não tem interrupção, né?

0: pode ser que aconteça daqui a pouco, continuar chovendo. É bom que o pessoal redobre o cuidado e atenção nesse ponto aí no KM 79, onde o Cláudio já comentou sobre esse possível deslizamento, queda de pedra, mas o Alê já passou por lá, a situação tá tranquila. Não tem nada em cima da pista de rolamento, né? Mas reduz a velocidade. Informação aqui dos bombeiros de Guaramirim, acabou de chegar aqui também, informação do Wellington Barbosa. Nas últimas 12 horas, os bombeiros de Guaramirim atenderam uma emergência médica para o SAMU e uma emergência médica para o bombeiro. A informação aqui do líder de equipe, o Wellington Barbosa, né? Com as ocorrências da noite. Ocorrências que foram atendidas aqui em Jaraguá do Sul. 6h57, neste caso lá em Guaramirim, né? 6h57, fala Iago.
1: Bom dia, Rony. Aqui é o professor Iago. Gostaria de desejar uma ótima manhã para todos os ouvintes e um bom trabalho, que a gente possa fazê-lo da melhor maneira possível. Valeu!
0: Valeu, abraço, bom dia! Aproveitando essa audiência sempre muito grande que nós temos aí, mandar um abraço também pro Elton de Lima, lá da construtora, sempre ouvindo a gente, dá um grande abraço. A Selma Maciel, do bairro Estrada Nova, o Vanderlei Vixerob, do Rio Cerro, a Silmara do Garibaldi, o Rogério Blume, o filho Henrique da Vila Lalau, estão sempre ouvindo a gente, muito obrigado pela audiência, né? Um abraço pro Renê Açougueiro aqui do Cooper, né? Tá se aposentando, vai abandonar aí o plantão, né? O René. Um abraço, bom descanso. Adilson Amaral do Jaraguá 99 tá conosco aqui. Falando em açougueiro Zapela, açougueiro também tá ouvindo a gente. O outro Zapela, torcedor do Flu, também tá ouvindo a gente, né? E um grande abraço ao pessoal também da Boravito, Sandro, Ademar, a equipe toda, muito obrigado pela audiência e obrigado pela companhia. Agora são 6h58, vem aí na sequência o horário eleitoral obrigatório e nós já voltamos.
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0: Muito bem, são 7h25, já estamos de volta depois do horário eleitoral obrigatório com o nosso portal RBN. Muito obrigado a você pela audiência, muito obrigado a você pela companhia, sejam bem-vindos. Estamos no rádio, estamos no aplicativo, estamos no YouTube com imagens. Muito obrigado pela sua audiência. É uma quinta-feira de tempo instável, com céu encoberto, choveu forte durante a madrugada, né? Com trovões, com raios, com relâmpagos, e seguimos com o tempo instável nesta quinta-feira. Sejam bem-vindos ao portal. Eu sou o Rony Oliveira e comigo a Gisela Marodim. Chegamos ao dia 10 de setembro. Bom dia, Gisela.
1: Bom dia, Rony. Marco aí, dia 10 de setembro. Bem-vindos aqui ao Portal RBN. Hoje a gente lembra aí, 253 dias na contagem já se passaram, faltam 112 dias para acabar o ano. Estamos no inverno, estamos na fase da lua minguante. Hoje, a data importante, Dia Mundial de Prevenção ao Suicídio.
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0: 7h27. Já informamos a primeira hora da manhã um acidente lá de um Fusca capotado lá na região de Massaranduba. Um acidente de carro e caminhão e, lamentavelmente, o condutor do Fusca não resistiu, foi a óbito nesse acidente. Daqui a pouco mais detalhes, né? Ontem também vários acidentes, os furtos, os assaltos que nós tivemos contra meninas, contra as moças ontem lá em Guaramirim e outras informações também. E alguns dos principais destaques de hoje nos portais de notícias da internet, pelo estado, pelo Brasil e também pelo mundo.
1: E aqui no estado, apreensão, um reincidente, depósito clandestino escondia 725 quilos de cocaína sob piso de casa em Itajaí. Piloto de paramotor fica preso em árvore ao tentar passar por fenda da Serra do Corvo Branco. Tragédia na BR-470, paciente transportada em carro da saúde de Seara morre após colisão. Itajaí terá 8 meses para zerar a fila de creches. Decisão da justiça prevê vagas particulares para atender a demanda. Pelo país, Fachin suspende decisão de Mendonça, que afastou Andrei Rodrigues da Polícia Federal, e decisão de Dino, que reintegrou o diretor. Fachin dá 48 horas para Andrei prestar informações. O presidente ainda vai decidir se o diretor fica no cargo. Paraná, São Paulo e Mato Grosso do Sul têm risco de tornado nessa quinta. Por favor, me ajuda. Adolescente usa carta para contar à professora que pais eram pagos para permitirem que cunhado a estuprasse no Paraná. Petrobras retira desconto de 44 centavos e aumenta 0,19 centavos na gasolina. Pelo mundo, Trump diz que guerra com o Irã acabará após a eleição de maio de meio de mandato. Estados Unidos parabenizam mais de 180 países em 12 meses. O Brasil, a Coreia do Norte, Irã e mais 7 são ignorados. E a aeronave de Zelensky escapa de ameaça de drone a caminho da Noruega. Na economia, os números do mercado financeiro, a Bolsa de Valores de São Paulo teve o índice Bovespa com queda de 0,93% ontem, 185.629 pontos. O dólar teve alta de 0,51%, R$ 5,11. O euro, alta de 0,57%, R$ 5,94. E neste momento, o Bitcoin tem queda de 0,95%, está sendo cotado a US$ 78.206,10.
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4: Bom dia. Um sistema de baixa pressão favorece um dia com muitas nuvens, céu nublado e com chuvas ocasionais de intensidade fraca moderada, intercalando com períodos curtos de melhora. Não dá para descartar a formação de alguns temporais, algumas tempestades. Provável que nós tenhamos mais uma sexta-feira com tempo instável, previsão de chuva, risco para ter formação de novos temporais, novas tempestades, alagamentos, enxurradas, deslizamento de terra, queda de barreira, e ficar de olho nos rios, porque um ou outro pode sair da calha, não está livre para estar acontecendo. Tudo por conta dessa baixa pressão aliada à formação de uma nova frente fria. Durante o fim de semana, o tempo volta a melhorar bastante. O sábado segue ainda com tempo bom, tempo seco, se tiver alguma chuva de forma bem isolada, mais aí para o final do dia. E no domingo, nublado, alternando com algumas aberturas de sol e chances de chuvas passageiras a partir da tarde. Chuvas bem mal distribuídas. Peter Scheuer, meteorologista, com a previsão do tempo.
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0: Agora são 7:31. Vamos falar do esporte. Vamos começar com o badminton.
1: É isso mesmo, Rony. Desde ontem, Arena Jaraguá é palco do Campeonato Brasileiro Interclubes de Badminton, valendo a quarta rodada, a quarta etapa do circuito nacional, segundo a Confederação Brasileira. Esse torneio aqui em Jaraguá do Sul promete ser um dos maiores de 2026, com 537 atletas de 68 clubes diferentes e 18 estados no país. 322 homens e 215 mulheres, no total, 15 competidores aqui de Jaraguá do Sul disputam os jogos todos os dias entre as 8 e as 20 horas, até o próximo domingo, dia 13, quando encerra o evento. Então, aqui Jaraguá do Sul está sendo a sede, o palco de um dos maiores eventos de badminton do Brasil.
0: E lembrando também que não é esporte, mas também é uma atividade de dança, de esportes, né? E de lazer, de entretenimento, que começa hoje o Festival de Dança de Jaraguá do Sul, né?
1: Isso mesmo, o Jaraguá em Dança começa hoje, a partir de hoje o Jaraguá do Sul entra no ritmo da dança e vai de hoje até o dia 20 de setembro. Então é a CCEL aqui em Jaraguá do Sul que está promovendo a 32ª edição do Jaraguá em Dança, um dos principais eventos culturais aqui do município. Essa programação é realizada no Grande Teatro da SCAR, 75 entidades, 102 coreógrafos, mais de 3.800 bailarinos e 356 coreografias. Então o pessoal pode participar, é gratuitamente, mas os ingressos estão disponíveis no site Ticket Center. Não é gratuito, é simbólico o valor. Valor de R$10 a inteira e R$5 a meia. Então não é gratuito, mas é R$10 e R$5 no Ticket Center, para o pessoal comprar os ingressos.
0: 7:33. Ontem nós tivemos Libertadores da América. O Palmeiras venceu a LDU por 1-0. O Estudiantes empatou em 1-1 com o Corinthians. O Corinthians empatou com o Estudiantes lá em La Plata, na região de Buenos Aires. 1-1, jogo da volta na semana que vem pro Palmeiras e também pro Corinthians, né? Ontem nós tivemos o Santos, que venceu o Atlético Mineiro por 2-0 na Vila Belmiro, Copa Sul-Americana. E hoje tem o Flamengo em campo contra o Independiente del Valle, na altitude, fora de casa, às 9:30 da noite. São os brasileiros na Libertadores e também na Copa Sul-Americana. Já com relação ao futsal, o Jaraguá Futsal jogou ontem à noite lá em Criciúma, empatou em 2-2, tem 19 pontos ganhos e está ao lado ali da Chapecoense, que é a primeira colocada, o Jaraguá em segundo com 19 e o Pouso Redondo em terceiro com 19. Só que a Chapecoense e o Pouso Redondo têm um jogo a menos do que o Jaraguá Futsal. O Jaraguá Futsal volta a jogar pela Série Ouro do Estadual no dia 7 de outubro contra o Caçador em Jaraguá do Sul. São os destaques do esporte aqui no portal RBN. Alguns ouvintes que vão chegando através do nosso YouTube.
1: Bem-vindos vocês aqui do YouTube. O Leomar Souza, bom dia. O Jaraguá Futsal não mostrou o seu futebol contra o Criciúma. O Leoci, bom dia, o Leoci. Ô, Leoci, bom dia, uma ótima quinta-feira pra gente. Jandir tá por aqui também, bom dia. A Vera Terezinha Pires Salles também dando um bom dia pra gente. O Ivo Wexler, o Márcio Friese também tá por aqui, bom dia, pessoal. O Ailton José, bom dia a todos. O Márcio Antônio Paulo, bom dia, Rodinho e Gisela, ótima quinta-feira. A Norma de Souza também tá dando um bom dia, ouvindo pelo celular. Obrigada, Norma. Solange Maidana também, bem-vinda, Solange. Bom dia, Rony e Gisela, que Deus abençoe a todos. O Trader Morfeu também. Bom dia, Rony e Gisela, abençoada quinta-feira a todos os ouvintes. Morfeu da Barra. O Valdemar da Mori também. Bom dia, Rony e Gisela, ótima quinta-feira. O Valdemar Prestes, bom dia, Rony e Gisela. Damares Bueno também tá por aqui. Bom dia. E o Eduardo Malta também, bom dia. Vocês que estão aí no YouTube, obrigada pela companhia, mandem o seu joinha, o seu like, que é tão importante, também se inscreva no nosso canal, sempre acione o sininho.
0: 7:35, fala Norberto.
2: Bom dia, Rony, tudo
0: bom
2: bem?
0: Bom dia, tudo bem?
2: Eu sei que vocês têm um repórter aí que anda na estrada aí, cara, atrás de matérias aí, eu gostaria que viesse dar uma olhada no viaduto aqui que tem no, do bairro Vieiras aqui, próximo ao bairro Centenário. A via de quem vem de Guaramirim pra cá, cara, tá se destruindo tudo, tá se desmanchando já o asfalto em cima. É, devido a esse grande fluxo de caminhão que tá tendo na cidade aí, está detonando. Tá dando já uns buracos feios ali. E também gostaria que vocês fossem e dessem uma olhada ali próximo ao Schneider ali, aquelas calhas que botaram na beirada da barreira de divisão das pistas ali. Cara, tem várias delas quebradas ali. Isso ali para dar um acidente, um motoqueiro cair, alguma coisa ali dentro e se arrebentar todo. isso vai ser fatal, isso vai ser logo logo que vai acontecer. Antes que aconteça, então seria bom vocês fazer uma matéria ali e tentar divulgar isso e começar a chamar o poder público aí para tentar agilizar a manutenção dessa BR ali e também essas calhas onde que é o escoamento de água das chuvas ali. Valeu, cara, forte abraço aí e um bom trabalho para vocês.
3: Bom dia. Quintou, quinta-feira abençoada, proteção divina a todos, bora pra cima, fazer a máquina girar.
4: Bom dia, Ronivi. Olha aqui, minha foto que mandei pra ti, do rio agora atrás, aqui na ponte da Via Verde, Minuzelinha agora, valeu. Esse cara não vai pra frente nem pra trás, mãe. Valeu, tchau. Ô, meu amigo Rony Oliveira, atropelamento aqui no Exílio Carlos Peixe, lá um colega meu veio assim, da meia pista, e na Via Verde, velha lá também. É uma pancada lá também agora. Tudo isso tudo agora de manhã. Pelo amor de Deus, tá louco, tchau.
0: 7:37, mais ouvintes, vocês no WhatsApp.
1: A Vani tá aqui mandando um café gostoso pra gente. Bom dia, Vani, obrigada. Bom dia, Rony, um abraço pra você e pra Gisela. A Silmara tá com a gente aqui, bem-vinda, Silmara. A Jocélia Scarioff, bom dia, trabalhando. Ô, Jocélia, bom trabalho.
0: Tava sumida, Jocélia,
1: tava,
0: né?
1: Tava sumida, Dali Verdão, tá aí, ó, tá na obra.
0: É só o Verdão ganhar, o Palmeiras ganhar, que ela aparece.
1: Que ela aparece, né, Jocélia? Mas seja sempre bem-vinda. Olha só, o Sadi mandou, o Sadi das Bolatas, a família cresceu aqui. Tem um cachorrinho na família agora, coisa mais fofa aí, manda o nome dele pra gente.
0: É um pitbull.
1: Hã? É um pitbull?
0: É um pitbull, isso aí.
1: Olha,
0: o Sadi tem vários pitbulls, né?
1: Sério? Tem mais um agora? Olha só, esse é pequenininho. A Adriana tá com a gente aqui. Bom dia, Rony e Gisela, tudo bem? Estou passando aqui para desejar uma ótima quinta-feira e também, se puderem me ajudar, tenho vários pallets para doações. Se alguém tiver interesse em buscar, pode retirar aqui na loja Hiper 1,99, aqui na rua Marechal Deodoro da Fonseca, 1011. Pode falar comigo ou com o senhor Idi. Muito obrigada e um forte abraço. Então, quem quiser pallets, pode entrar em contato aí com a nossa ouvinte Adriana. Quem mais que tá por aqui? A Anísia tá dando um bom dia pra gente aqui. Bom dia, Anísia, tudo bem com você aí? Um abraço. 8837-5377.
0: Ah, a Jocélia Sadi voltou aqui?
1: E o Sadi disse que o pitbull é seu único filho, os outros morreram.
0: E a Jocélia?
1: Que a Jocélia voltou aqui? Ah, trabalhando, Dali Verdão, muita coisa, graças a Deus. Que bom trabalho pra você aí, Juscelio.
0: É o Argus, o pitbull, então, né? O pitbull lá do Sadi, é o Argus, o único filho, os outros morreram, segundo o Sadi aí. Agora são 7:39, depois do intervalo tem mais notícias aqui no portal. Vou botar a foto aqui do Argus, a foto do pitbull lá do Sadi das Bolachas, né? Lá no YouTube, 7:39. Já também tem a foto do rio lá, a foto do acidente lá na Via Verde, a foto também do acidente com morte em Massaranduba, temos também o rio lá na Via Verde e tem também as informações aí dos ouvintes que vão chegando com fotos do dia começando nesta quinta-feira.
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0: Agora são 7h43, ali no nosso YouTube, você está vendo imagens do rio, lá do rio Itapocu, na Via Verde, as imagens feitas lá pelo Leomar, né? Tem bastante água no rio. Enfim, vai continuar chovendo ainda nesta quinta-feira, deve chover também na sexta-feira, já há uma preocupação nesse sentido. Mas tudo, por enquanto, dentro da normalidade, né? Volume bastante forte lá de água, um volume grande de água, mas ainda nada preocupante. Parou de chover, pelo menos aqui em Jaraguá do Sul, continua chovendo nas cabeceiras e o volume do rio deve aumentar nesta quinta-feira e também durante a sexta-feira, já que tem previsão de instabilidade até o fim de semana. Agora são 7h44.
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0: 7h44 no horário de Brasília, 7h44. Bom dia para você. Obrigado pela sua audiência, obrigado pela sua companhia. Vamos lá com as informações do trânsito. Lembrando que nós tivemos um acidente com vítima fatal, com morte, agora de madrugada lá em Massaranduba, né? A foto do acidente você está vendo agora ali no YouTube. Um acidente que lamentavelmente tirou a vida lá de um senhor, segundo informações dos bombeiros de Massaranduba. E os ouvintes que acabaram encaminhando essa foto pra gente, é a foto de um Fusca, né? De longa, sem distância, para você ver que teve ali um acidente envolvendo um carro contra caminhão. E nesse acidente, segundo informações aí dos bombeiros de Massaranduba, lamentavelmente, acabou não resistindo o condutor do carro, né? Do carro de passeio. Nós tivemos uma colisão de caminhão e carro durante a madrugada de hoje, SC-108, no centro de Massaranduba. Vítima fatal, um senhor de 58 anos, iniciais RZ, que tinha afundamento de crânio, tinha vários ferimentos, múltiplas fraturas, né? Ferimentos na cabeça, ferimentos no pescoço, ferimentos no tórax, já estava em óbito. O condutor do caminhão, um homem de 38 anos, felizmente não se feriu, mas lamentavelmente tivemos esse acidente aí com vítima fatal nesta ocorrência de ontem para hoje. Nos relatórios dos bombeiros de ontem para hoje, algumas ocorrências que chamaram a atenção: carro contra moto na Ilha da Figueira, condutor da moto de 24 anos hospitalizado. Tivemos também o registro de caminhão e moto no bairro Água Verde. E nesse acidente, o condutor da moto de 31 anos também acabou sendo hospitalizado nesta ocorrência. Registros dos bombeiros de ontem para hoje. E tem essa preocupação aí com as estradas, né? Principalmente com relação à Serra de Curupá e outras estradas também. Muito cuidado, muita atenção. São as informações dos bombeiros nas ocorrências de ontem para hoje aqui na região. Nós tivemos também já hoje de manhã no relatório que chegou dos bombeiros aqui de Jaraguá do Sul e também de Guaramirim, algumas ocorrências que acabaram chamando a atenção, né? Nada de muito grave, felizmente, mas nos bombeiros de Guaramirim, nós tivemos de ontem para hoje nenhum acidente durante a noite, mas tivemos duas emergências médicas, uma para o SAMU e outra para os bombeiros. E tivemos também no relatório dos bombeiros de Jaraguá do Sul, ocorrência que foi encaminhada para a gente aqui, nós tivemos carro contra muro, ontem, 7 da noite, lá na Vila Chartres, na Valdemar Guns, e nesse acidente, o condutor do carro de 37 anos foi hospitalizado. Uma queda de autopropelido, o condutor do autopropelido, um homem de 47 anos, também acabou sendo hospitalizado. E teve atropelamento de pedestre, moto contra pedestre. O pedestre de 30 anos, acidente da madrugada de hoje, na Barra do Rio Cerro, acabou também sendo conduzido para o pronto-socorro do Hospital São José. Acidentes e registros de ontem para hoje. 7h47, mais ouvintes que vão chegando aí através do nosso YouTube, através do nosso WhatsApp.
1: Bom dia, pessoal do YouTube, continua por aqui chegando a Damaris Bueno, bom dia, Eduardo Malta também está dando bom dia pra gente aqui no nosso canal no YouTube e aqui no WhatsApp, no nosso 8837-5377, a Lorena, bom dia, uma ótima quinta-feira, bom dia Lorena, um abraço pra você, tem mais gente por aqui, Aldrey também, bom dia, Corupá também tá com bastante chuva, as cachoeiras cheias, a Aldri tá informando pra gente aqui. O Márcio Tifamonos chovendo moderadamente, bom dia Márcio, o Márcio da Tifamonos, nosso repórter fotográfico, sempre mandando as imagens pra gente, o Wilson Marquardt também está por aqui, dando um bom dia Wilson, obrigado pelas mensagens positivas, por aqui o pessoal que tá mandando mensagem de texto pelo nosso WhatsApp.
9: Bom dia Rony e Gisela, aqui em Guaramirim, continua chovendo.
0: Só aí tem chuva, previsão nesta quinta-feira de chuva, de instabilidade. A polícia no setor de segurança pública ontem atendeu duas ocorrências e teve mais uma que nós recebemos aqui através de ouvintes, informação de um terceiro furto, né? Cidadão que acabou cometendo furtos contra pessoas, contra mulheres que estavam nos abrigos de ônibus. Ontem por volta das 6 da manhã e depois mais tarde por volta das 7:30 da manhã, as duas ocorrências em Guaramirim, segundo informações da Polícia Militar, né? Na primeira ocorrência, uma mulher de 23 anos acabou perdendo a sacola e uma certa quantidade em dinheiro, pouco valor. E depois, na rua Hermínio Stringari, mais um assalto, mais um roubo, né? Uma jovem adolescente de 17 anos que também foi abordada no ponto de ônibus. Motociclista nos dois casos, né? Uma moto de cor vermelha acabou abordando aí as duas jovens, uma jovem de 23 e uma outra adolescente de 17 anos. A polícia segue aí fazendo buscas na região e tentando aí mais informações para tentar identificar o criminoso, o bandido que acabou abordando as mulheres ontem durante a manhã e cometendo aí os furtos, os roubos, né? Nesses assaltos que aconteceram. Ontem nós tivemos também a Polícia Militar atendendo um registro de contrabando. Nesse registro ontem, numa tabacaria aqui na Barra do Rio Mole, os policiais apreenderam 532 cigarros eletrônicos e 12 acessórios. O dono do estabelecimento recebeu voz de prisão e foi conduzido para a delegacia de polícia. E teve também no centro de Jaraguá do Sul uma ocorrência de ameaça. Um senhorzinho de 70 anos, comportamento agressivo, reagiu lá contra as pessoas, contra os próprios policiais, foi necessário o gás de pimenta, o uso da força para detê-lo, foi conduzido para a delegacia de polícia. Ocorrências da Polícia Militar durante o dia de ontem, nas últimas 24 horas. 7:50, faltam 10 para as 8.
1: E olha, nós temos aí já a previsão de acontecer no próximo sábado, dia 12, a feira de adoção e de animais. A Fujama vai realizar no sábado mais uma feira de adoção. Nessa edição haverá distribuição gratuita de mudas nativas e frutíferas também, em alusão ao Dia da Árvore, celebrado em 21 de setembro. Então, as duas ações, das 9 às 12 horas, na Praça Ângelo Piazeira. Estarão disponíveis 14 cães, machos e fêmeas de pequeno, médio, grande porte, e destes 5 são filhotes.
0: E nós já noticiamos aqui na semana passada, eu estive lá no parque também, a prefeitura está desapropriando ali algumas casas e ampliando o parque de eventos, né? E já vai ter aí uma parte ampliada para a Chitzen Fest deste ano. E tem informações oficiais da prefeitura sobre essa remodelação do parque com essa desapropriação.
1: É verdade, inclusive para aumentar essa área útil, o município adquiriu 2 imóveis ali na rua Walter Marquardt. O diretor de patrimônio do município, Valdeci de Oliveira Silva, é que tem os detalhes, essas informações sobre o parque.
10: Nosso parque municipal de evento, Ademar Frederico Dulce, está localizado nas proximidades da prefeitura municipal, na rua Walter Marquardt, e ele tem como destinação também receber uma diversidade de eventos durante todo o ano, né? Temos uma extensa programação de eventos que utilizam o nosso parque, sejam eventos educacionais, eventos culturais, eventos comerciais, recebemos feiras, recebemos exposições, eventos sociais, culturais, temos, por exemplo, a Oster Park,

0: adquiriu dois imóveis localizados na proximidade, né, do Parque Municipal de Evento, na rua Walter Market. Esses dois imóveis foram indenizados por desapropriação, e os imóveis, as construções, as edificações foram demolidas, e hoje estamos fazendo toda a preparação para a pavimentação desse espaço em complementação à área, né, a área aberta do Parque Municipal de Evento. No momento não há, né, e nem se pensa no momento em construção de nenhuma edificação permanente. Essa área ela vai se destinar e ser disponibilizada como área aberta para a recepção dos mais diversos tipos de eventos que vão acontecer no Parque Municipal.
1: Essa ampliação se dá não com construção, conforme o diretor explica aí, mas com área aberta. São essas desapropriações ali das propriedades, 1.470 metros quadrados sendo ampliados ali, ampliado o Parque Municipal de Eventos.
2: Tem essa questão que eu também soube, que não só aqueles imóveis ali perto da esquina, nas proximidades da entrada do parque, foram desapropriados, mas todos os demais imóveis, até o fundo lá onde tem uma outra entrada do parque, serão desapropriados ali. Tem ações judiciais, tem moradores que não querem sair, enfim, mas é uma desapropriação que a prefeitura deve estar alegando lá os seus argumentos, as suas justificativas lá para o Poder Judiciário, para poder justamente fazer a desapropriação. Eu também recebi informações de uma fonte nossa na prefeitura, não sei se procede ou não, de que ali, nos fundos dessa rua ali, também não vai ser construído nada por enquanto, porque a princípio vai ser uma rua que vai dar acesso a uma ponte que vai ligar a rua João Januário Airoso no outro lado. Então, também, até porque não me parece que faz sentido você desapropriar residências e moradores que têm uma história ali só para ampliar o parque de eventos, né? Então me parece que tem que ter uma necessidade muito maior do que exato. Simplesmente ampliar o parque.
1: Exato, exato.
2: Para festa, para diversão, enfim, você vai retirar moradores dali em função desse argumento. Me parece que há uma justificativa mais importante, maior do que ampliar o parque para festas, que é justamente ampliar uma rua, largar aquela rua ali, que dá acesso justamente, que daria acesso a uma ponte que ligaria lá a rua João Januário Airoso.
1: As demais desapropriações. Sim.
2: Só que no outro lado tem um terreno que a prefeitura paga ali uma fortuna de aluguel por mês, né? Que também imagino que vai ser desapropriado. Claro que o dono do terreno ali tá ganhando um bom dinheiro mensalmente, e a prefeitura praticamente não usa aquele terreno da esquina, onde de vez em quando tem ônibus ali, né?
1: Sim.
2: E é um aluguel permanente ali, me parece que de 15 ou mais mil reais por mês. E que a prefeitura aluga ali justamente. Então, tá na hora da prefeitura começar a fazer a desapropriação daquele terreno ali também, que me parece que sairia mais barato do que desapropriar as casas,
1: pois,
2: né?
1: Pois é.
2: Que são imóveis, enfim, que estão ali.
1: E se é utilizado com frequência, né? Faz sentido, então?
2: Tá na hora. Melhor desapropriar de uma vez do que pagando aluguel a vida inteira pro dono do terreno ali, né? Pagando 15, 20 mil reais por mês a vida inteira. Então, alô, prefeito Jair França, já que tá desapropriando essas casas, esses imóveis, de senhores que estão ali há muitos anos morando ali, já aproveita para desapropriar o outro lado, o terreno que a prefeitura já paga aluguel todos os meses aí, né? Em vez de gastar esse dinheiro de aluguel, já fica um terreno da prefeitura. Se vai ter algum tipo de ampliação do parque, né? Ou se vai derrubar as casas, pode até ampliar o parque pro outro lado.
1: Exato.
2: Inclusive, né? Fazer a via ali, se for o caso de fazer a via, se não for o caso de fazer a via, fecha a via, já que vai desapropriar todo mundo. E estende o parque pro outro lado, naquele terreno ali também.
1: É uma ideia, já que nós...
2: Antes que o dono descubra isso e construa um prédio ali, daí não tem mais como desapropriar.
1: Aí não tem como,
2: né,
1: desapropriar, exatamente. Já que nós temos a permanência, pelo visto, por enquanto, do parque de eventos no centro da cidade, então que seja algo, né, de relevância e algo maior.
2: 7:56.
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4: Sete cinquenta e nove, um minutinho faltando para as 8 da manhã. Mês de setembro, previsão de muita chuva, né? Já está chovendo aí alguns dias, mas a Maels Materiais de Construção preparou uma grande oferta em toda a linha de varal de chão, com preços a partir de R$114,90, isso mesmo. 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
5: E a bruxa da solta por aí, porque agora há pouco também tivemos outro acidente envolvendo carro e motocicleta. É daquelas proximidades aqui daquela rua principal aqui que dá acesso, aqui também a Ponte do Trabalhador, aqui na Vila Lalau. Apenas danos materiais.
6: Bom dia, Gi, bom dia, Roni, bom dia a todos os amigos ouvintes da RBN, aqui Marcos Antônio, aqui do Bananal do Sul. Quero desejar a todos os amigos uma ótima quinta-feira. Grande abraço a todos.
7: Bom dia, Roni. Bom dia, Gi. Como vai? Tá tudo bem? Vai entender chovendo. Que Deus abençoe todos nós. Abraço e com Deus.
8: Bom dia, bom dia, Gi. Olha aqui, ó. A Via Verde, velha, aqui, ó. No grupo Metafala, depois da entrada do cofre aqui. Olha aqui. Não sei que cara que foi que bateu esse aqui. Eu falei pra ti. Valeu, tchau.
9: Bom dia, Roninho e Gisela. Aqui em Guaramirim continua chovendo.
10: Bom dia, família da RBN 94.3. É melhor que tem. É o Décio, Luiz Trapp, o reciclador. Quem tá aí é o Roninho Oliveira. Pode ser.
11: Ele
10: todos
11: próprio.
10: Vocês são bons locutores, radialistas.
11: Valeu,
10: um
11: Décio.
10: Estamos 25 horas por dia ouvindo a RBN, inclusive à noite. Um abraço.
11: Valeu. Outros ouvintes do WhatsApp.
4: A Helena tá ditando alguma coisa aqui, tentou falar com a gente. O Wilson Marquette também aqui tá mandando um alô, um abraço pra gente. A Vani também tá por aqui aplaudindo a gente, obrigada. O João Lacerda tá perguntando qual o valor de indenização desses dois imóveis ali para pro parque de eventos.
11: A prefeitura não divulgou os valores.
4: Na matéria,
11: né?
4: Não tem os valores. A gente vai até.
11: Isso é na justiça, né? Quando se trata de desapropriação, vai pra justiça. A não ser que ajustaram ali alguns valores antes, né? Mas geralmente é desapropriação e vai pra justiça.
4: Tem negociação, né?
11: Valor de mercado.
4: Bom dia, Rony. Bom dia, Gisela. Trânsito intenso na rua Afonso Nicoluzzi, aqui no Água Verde. Sem acidente, somente trânsito. Rua 13 de maio, da mesma forma, porém o trânsito mais lento. nossa ouvinte Carolina e nossos ouvintes repórteres aqui no nosso portal RBN.
11: Hoje é dia de lembrança de combate ao suicídio, né? E temos evento no fim de semana aí da prefeitura.
4: É verdade,
11: né?
4: Dia mundial de combate ao suicídio hoje, a Secretaria da Saúde vai realizar no domingo uma programação especial em alusão a Setembro Amarelo, uma campanha nacional que é dedicada à conscientização sobre a prevenção do suicídio. Essa ação no domingo vai ser no Parque Via Verde, das 13h30 às 18 horas, com atividades gratuitas abertas à comunidade.
11: Vem aí o João Carlos Júnior com o seu programa O de Casa, nós voltamos amanhã às 6h aqui no portal e ao meio-dia e 25 no plantão. Grande abraço a todos, um bom dia, ótima aqui da festa.
4: Obrigada pela sua participação, pela sua presença aqui no portal, continue por aqui, daqui a pouquinho estarei com o João e também no Manhã Mais Que Demais, excelente quinta-feira pra você, um abraço.
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6: Bom dia pra você na rádio que faz parte da minha vida, agora 8:09.
7: Bom dia. Bom dia.
6: Alô, bom dia. Bom dia, Jaraguá do Sul. Bom dia, norte de Santa Catarina. Estamos chegando, gente, aqui na manhã da RBN pra ficar com você. Hoje

ficar com você, né? É às 10 da manhã comigo, João Carlos Júnior, chegando com muita alegria para entrar na sua casa, no seu carro, no seu trabalho, desejar para você uma manhã maravilhosa, hein? Manhã de chuva aqui na nossa região, aliás, choveu muito à noite, né? A partir de agora, quero você comigo porque aqui, gente, muita coisa boa, música boa, carinho, descontração, alegria e informação e você participando por aqui que é bom demais, valendo os prêmios da RBN, tá bom? Para você participar é fácil, 8837-5377. Seja muito bem-vindo, bom dia pra você, uma boa quinta-feira. A gente começa bem demais, 8:10 da RBN, bom dia pra você, Jorge Mateus, Vou Voando.

0: E faz parte da minha vida. Bom dia pra você, tá aí Ed Brito e Samuel aqui na manhã da 94, toda mulher. Bom dia, bom dia, bom dia pra todas as mulheres, pra todos os homens também, né? Pessoal que tá curtindo a gente, obrigado pelo seu carinho, pela sua audiência, hein? Seguindo por aqui, gente, 8:17, é hora de trazermos aqui a nossa querida Tatá pra conversar com a gente.
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0: 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Bom dia pra você, tá aí, gente. Bruno e Marrone, enquanto eu brinco, você chora. Bom dia pra você, obrigado pelo carinho da audiência, né? Você que tá curtindo aí, obrigado, gente. No trabalho ligado na RBN, que bom estar com você. Alô, meus amigos da Construção Civil, bom dia, bom dia, bom dia. Alô, meu amigo Tony, como é que tá por aí, Tony? Tudo tranquilo? Ontem eu não falei dos amigos da construção, o Tony mandou mensagem aqui, brigando com a gente. Ô, Tony, um abraço pra você, bom dia, pessoal da construção, obrigado pelo carinho, meus amigos, né? Gente boa demais, trabalhando, já de olho na sexta-feira, às 5:30 da tarde, aí que eu me refiro, hein? Bom dia, pessoal das oficinas mecânicas, um abraço. Pessoal das grandes empresas trabalhando, minhas amigas da facção, bom dia. Alô, você que é diarista, bom dia, bom dia, bom dia. Obrigado pelo carinho da audiência, vamos em frente. Alô, motoristas de aplicativo, como é que tá hoje, hein? Tá bom o dia hoje? Tá bom, né? Tá bom, tá gostoso. Dia assim faz bem pra quem faz corrida aí. Um abraço, gente. Tamo junto aqui na RBN. E é o seguinte, pra você participar aqui dos prêmios da programação é 8837-5377. Pra você chegar junto conosco, deixa eu já mandar um bom dia pra minha amiga Anísia, tá curtindo a gente, obrigado Anísia pelo seu carinho. Fala, bom dia, João Carlos, me coloca no sorteio. RBN faz parte da minha vida, que bom, viu, Anísia? Tá com você, obrigado pelo seu carinho, pela sua audiência de sempre. Alô, minha querida Ana, como é que você tá, Ana Fernandes? Bom dia.
1: Bom dia, João Carlos, tudo bem? É a Ana da Figueira. Na quinta-feira chuvosa, né, friozinho, mas bora trabalhar, né? Me coloca aí no sorteio e um abração para todos, um ótimo dia.
0: Maravilha, Ana, obrigado, querida, pelo seu carinho, pela sua audiência. Hoje é aquele dia meio preguiçoso, né, Ana? A gente vai trabalhar porque precisa trabalhar, né? Fazer o quê? Força na peruca, vamos pra frente aqui. Beijo pra ti, querida. Obrigado, viu? Alô, meu amigo Wilson. Como é que você tá, Wilson? Tá de boa? Bom dia pra você. Obrigado pelo carinho, pessoal lá do Estrada Nova. Quem mais tá chegando por aqui? Final 88. Bom dia.
2: Bom dia, Rosemary, aqui do Tipo Martins. Me coloca no sorteio.
0: Maravilha, Rosemary. Com certeza, tá no sorteio. Sim, um abraço pra você. Uma excelente manhã ligada na RBN. Bom dia, gente. 8:27.
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0: Bom dia pra você, gente. Agora 28 minutos faltando para as 9 na RBN. A rádio que faz parte das nossas vidas. Bom dia pra você, gente, nessa manhã de quinta-feira. Ô, Gisela Marodim, traz pra gente aí as primeiras do horóscopo do dia. Bom dia, bem-vinda.
26: Oi, João, bom dia. Bom dia, meus queridos e minhas queridas aqui do O de Casa. Quintou, né, gente? Vamos ver o que os astros estão falando pra gente hoje. As dicas, as luzes no caminho que os céus mostram. Começamos com Áries, Touro e Gêmeos. Atenção, arianos e arianas, nascidos de 21 de março a 20 de abril. Com a entrada de Mercúrio em seu signo complementar, que é Libra, o foco do dia se volta inteiramente pro diálogo e a escuta nos seus relacionamentos. Evite pressa ou tentar forçar resultados práticos. O momento pede estratégia e conversas claras para alinhar expectativas com quem convive com você. A cor é o vermelho terracota e o número da sorte Áries é o 19. Touro, nascidos de 21 de abril a 20 de maio. A chegada de Vênus, que é sua regente em Escorpião, ativa fortemente a sua área de parcerias. Relações afetivas e profissionais ganham um tom maior, de maior profundidade. Tenha cuidado com sentimentos de controle excessivo ou expectativas irreais. A honestidade emocional será seu melhor guia para aprofundar laços. A cor é o verde oliva, Touro. O número da sorte é 4. Gêmeos, 21 de maio a 20 de junho. No dia em que seu regente Mercúrio muda de posição, você se sente convidado para organizar a rotina de trabalho, para reavaliar acordos do dia a dia. Com Urano retrógrado em seu signo a partir de hoje, é hora de revisar mudanças recentes e ver o que realmente está funcionando na sua forma de se comunicar. Amarelo Sol, sua cor, Gêmeos. Número da sorte, 12. Daqui a pouquinho tem Câncer, Leão e Virgem.
0: Maravilha, obrigado, Gigi. Agora a gente na RBN 8:33 tem Gustavo Lima e a sua nova música, Bala Alojada. Bom dia pra você.

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você, tem Marília Mendonça aqui na programação da 94,3 RBN. Bom dia, bom dia, bom dia. Em casa, no carro, no trabalho, onde você estiver. Onde mais está com você, gente? Ó, daqui a pouquinho eu vou bater um papo com meu amigo Luiz da Bilson, não é verdade? O amigo do colchão tá aqui com a gente já já. Nós vamos bater um papo aqui na manhã da RBN, hein? Pessoal que tá chegando por aqui, bom dia. Deixa eu mandar um abraço carinhoso à minha querida Cris da Barra. Oi, Cris, bom dia pra você. Obrigado pelo carinho, Cris. Bem-vindo aqui na programação, tá bom? A minha amiga Lana Munhoz tá curtindo a gente. Dela, ô, João.

0: do Luiz Ademir Lenz, pessoal de Schroeder. Obrigado, Schroeder, pelo carinho da audiência aqui na manhã da 94. Bom dia pra você, gente. 9:15.
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2: Seguindo por aqui, gente, na manhã da RBN, faz parte da minha vida. Bom dia para você, agora 7 minutos faltando para as 9. 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
2: 6 minutos faltando para as 9. Bom dia para você. 6 para as 9 aqui na manhã da RBN. 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
2: Seguindo por aqui, gente, boa, agora 4 minutos faltando para as 9. Bom demais é ter você com a gente. A rádio que faz parte da minha vida. 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É hora de horóscopo do dia, gente, sua segunda edição, claro, né? Nossa querida Gigi tá chegando por aqui para trazer então a segunda edição de hoje. Gigi, com você.
6: Oi, João, de volta aqui agora com Câncer, Leão e Virgem. Câncer, 21 de junho a 21 de julho, o trânsito de Vênus para o setor criativo e romântico traz magnetismo e vontade de vivenciar os afetos de forma mais intensa. No entanto, mantenha a calma diante de pequenos dramas ou cobranças no ambiente familiar ou amoroso. Use a sua intuição natural para decifrar o que não foi dito abertamente. Cor prata, número da sorte é o 7, Câncer. Leão, 22 de julho a 22 de agosto. O dia favorece a consistência em projetos de médio prazo, apoiado por uma base sólida de organização. Questões domésticas ou familiares podem exigir uma conversa sincera. Não queira abraçar o mundo de uma só vez, tá? A cor é o dourado e o número da sorte é o 1, Leão. Virgem, 23 de agosto a 22 de setembro. No coração da temporada virginiana, o dia 10 traz clareza mental para colocar as finanças e os projetos práticos em ordem. Aproveite a energia do período para comunicar as suas ideias com precisão, mas evite o excesso de autocrítica ou perfeccionismo paralisante. A sua cor é o

0: azul marinho e o número da sorte é o 28, Virgem. Daqui a pouquinho, João, tem Libra, Escorpião e Sagitário.
1: Maravilha, obrigado, Gi. Com a gente na manhã da RBN, 2 para as 9.
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2: Seguindo por aqui, gente, aqui na manhã da RBN, O de Casa está no ar com você até as 10. Nós vamos juntos na manhã da RBN. Você que tá participando com a gente, obrigado pelo carinho, hein? 8837-5377, seja muito bem-vindo. Em casa, no carro, no trabalho, onde você estiver, quero agradecer demais o seu carinho, a sua audiência aqui com a RBN, a rádio que faz parte das nossas vidas, hein? Ó, daqui a pouquinho tem classificados da RBN. Então, se você tem algo para vender, você quer comprar ou quer alugar aí, você pode usar esse espaço, né? Manda pra gente um texto com aquilo que você precisa vender, comprar ou alugar, e daqui a pouquinho a gente vai estar trazendo aqui o classificados da RBN. Deixa eu mandar um abraço pra minha amiga Andresa do bairro São Luís. Alô, Andresa, bom dia pra você, obrigado, Andresa, pelo carinho da audiência, tá concorrendo aqui, claro, aos presentes do programa, tá bom? A minha querida Débora de Três Rios do Norte também tá conosco, diz ela, ótima quinta-feira pra todos, obrigado, Débora, beijo grande pra você, bom dia, obrigado pelo seu carinho de sempre. A minha querida Mari Siqueira tá curtindo a gente. Fala, bom dia, João Carlos. Quinta-feira com muito trânsito e chuva, é verdade. E desde a madrugada, né? É desde ontem, né? Não para de chover aqui na região, hein? Fala assim, chegando atrasada no trabalho. Rapaz do céu, hein, Mari? Um abraço, minha querida Mari do João Pessoa, curtindo aqui a RBN. É hora de notícias da manhã. Agora, gente, é hora de ir ao Rony Oliveira na programação.
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3: E um homem de 58 anos morreu em acidente de carro e caminhão na madrugada de hoje na SC-108 em Massaranduba. O homem de iniciais RZ foi encontrado sem vida num Fusca com afundamento de crânio, deformidade e múltiplas fraturas. E pelo menos 3 assaltos com furtos foram registrados em Guaramiri na manhã de ontem. O criminoso usava uma moto vermelha e abordou jovens e mulheres em abrigos de ônibus, levando sacolas, celulares e dinheiro. Informações sobre o suspeito devem ser repassadas para a Polícia Militar. E a partir desta quinta-feira, hoje, até o dia 20 de setembro, Jaraguá do Sul entra no ritmo da dança. É a 32ª edição do Jaraguá em Dança, um dos principais eventos culturais do município. A programação no Grande Teatro da Escar vai reunir 75 entidades, mais de 100 coreógrafos, quase 4 mil bailarinos e mais de 350 coreografias em 18 sessões. Eu sou o Rony Oliveira e esse é o F5 na notícia. 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

0: Bom dia, obrigado pelo seu carinho, pela sua audiência, bom demais estar com você. 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
0: Por aqui, gente, na manhã da 94,3. Com certeza, a rádio faz parte da minha vida. Essa manhã maravilhosa. Bom dia, bom dia.

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0: Chegando por aqui, gente, o 912, agora 912, olha só, gente, o pessoal tá vendendo aqui um fogão cooktop, tá bom? 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Classificados da RBN, não esqueça, você manda pra gente aí o seu texto do que você quer vender, comprar ou alugar, manda seu contato, né? Seu nome juntinho e a gente vai estar fazendo pra você nos horários aqui exclusivos do Classificados da RBN.
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0: Seguindo por aqui, gente, 9:14 da manhã. Cleiton e Romário com Zé Neto e Cristiano. Bom dia.

0: RBN faz parte da minha vida e Andy Ossinho aqui na programação da 94,3, a gente aqui na manhã da 94, hein? Bom demais estar com você em casa, no carro, no trabalho, bom demais estar com você aqui na RBN, viu? Obrigado pelo seu carinho, pessoal que tá trabalhando, bom dia, bom trabalho, viu? Meus amigos e amigas passando por aqui, olha só quem tá conosco, a minha querida Luzia. Alô, Luzia, como é que você tá? Bom dia, minha querida, bem-vinda.
1: Bom dia, João Carlos, tudo bem? Se tiver algum sorteio aí, põe eu no sorteio, tá? É a Luzia aqui do Ervino.
0: Ô, Luzia.
1: Muita chuva aqui.
0: Muita chuva no Ervino também, né? Ô, louco, rapaz, tá chovendo demais, viu, Luzia? Tá uma chuvarada, guria, aqui em Jaraguá também. Desde ontem, assim, não para, a madrugada toda rolou água. Deu uma paradinha agora de manhã ali, pros 7, alguma coisinha, né? Depois voltou a chover de novo, viu? Um abraço pra você, obrigado, viu, querida, pelo carinho na Praia do Ervino. Pessoal que tá curtindo a gente aqui na manhã da RBN, excelente manhã, minha amiga Eliane Lazzarotto. Oi, Eliane, bom dia, tudo bem por aí? Ela assim passando pra desejar um ótimo dia de chuva pra nós, é verdade, hein? Muita chuva em toda a nossa região. Meu amigo Elias tá com a gente. Elias, um abraço pra você, excelente manhã, bom dia. A minha amiga Neuza tá curtindo a gente em Schroeder. Alô, Neuza, bom dia pra você, minha querida. Bom demais contar com seu carinho e a sua participação todos os dias aqui, viu? A minha amiga Helena do Chernebix também tá curtindo. Bom dia, Helena. Beijo pra você, ótima manhã, tá certo? É hora de hashtag conta tudo na RBN.
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0: Que legal, gente. Hashtag conta tudo. 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Gente, olha só, o Neymar fez um post enigmático, Neymar, né? Neymar causando sempre por aqui, é o seguinte, Neymar fez um post enigmático após ficar fora da convocação da seleção brasileira. É tudo dobrado, ele colocou no post e o pessoal já tá achando que ele quis falar alguma coisa sobre a seleção brasileira. O atacante publicou fotos durante treino e falou sobre foco e recuperação horas depois de ficar fora da primeira lista de Carlo Ancelotti pós-Copa. É isso mesmo. Neymar chamou atenção nas redes sociais aí, então, né? É na quarta-feira, ontem, após Carlos Ancelotti anunciar convocados para primeiros amistosos da seleção brasileira nesse novo ciclo. Fora da lista, o atacante do Santos publicou foto durante um treino e compartilhou uma mensagem sobre esforço, tratamento e preparação mental. É tudo dobrado, disse ele. Treino, tratamento, foco e principalmente o mental. Seu mental que faz recuperar mais rápido e melhor, disse ele. Cabeça firme e seguir trabalhando, tudo passa, escreveu o jogador, né? O pessoal tá achando que essa frase do Neymar tá ligada a essa convocação da seleção brasileira que aconteceu e que ele não tá na lista. Mas ele continua trabalhando, enfim, tem o Santos pela frente, né? Santos que na verdade nem no Santos ele tá conseguindo jogar, mas a princípio Neymar tinha encerrado a carreira lá nos Estados Unidos naquele dia fatídico em que o Brasil acabou saindo da Copa lá, né? Eliminado pela Noruega. Ali o Neymar falou que já não estaria mais na seleção. Agora não foi convocado. Tem jogadores melhor que o Neymar no Brasil? Não acho, mas faz parte, né? Chegou ao fim do Neymar, quem sabe na seleção brasileira. 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E aqui uma notícia que você não pode deixar de saber, porque certamente faz muita importância para a tua vida, né? Olha aí, o Fiuk anuncia pausa na carreira musical, sabia? Você não podia não ficar sabendo dessa, né? Com certeza. Fiuk anuncia pausa na carreira musical, gente. E vai ter data aí pro último show já, tá anunciado. Fiuk anunciou na última quarta-feira ontem que interromperia a sua carreira musical por tempo indeterminado. Não acredito, um cantor da qualidade do Fiuk vai parar de cantar? Que isso? Ele havia retomado os planos aí de voltar aos palcos, mas decidiu cancelar. Quer dizer, ele pensou em voltar, mas já decidiu cancelar. E os shows estavam previstos na agenda, sabia? Verdade, no entanto, ele manteve apenas uma apresentação que deve acontecer em Campinas, no interior de São Paulo, e afirmou que será o seu último show. A decisão ocorreu em meio a um período de crise familiar e financeira. Ele, inclusive, disse que deve fazer este show no dia 18 de setembro em Campinas e deve ser o último show da carreira musical de Fiuk, pelo menos por enquanto, né? Bem, tá aí. 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
0: Agora, gente, 9:29, bom dia.
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3: Seguindo por aqui, bom dia pra você. Agora, gente, 9:31 aqui na manhã da 94,3, é hora de horóscopo do dia, né? Em sua terceira edição nesta quinta-feira. Ô, Gigi, quinto, minha querida.
4: Quinta-feira continua, isso mesmo, João. Os astros aqui dando as dicas. Libra, Escorpião e Sagitário. Libra, 23 de setembro a 22 de outubro. Com a entrada de Mercúrio em seu signo neste dia 10, a sua habilidade diplomática e a clareza na comunicação atingem um patamar excelente. É o momento ideal para alinhar expectativas e negociar a acordos e colocar a si mesmo no centro das decisões conscientes. O número da sorte é o 15 e a sua cor é o rosa pastel, Libra. Escorpião, 23 de outubro a 21 de novembro. Vênus ingressa em seu signo logo nas primeiras horas do dia, elevando exponencialmente o seu magnetismo pessoal, charme e seu poder de atração também. Sua presença se torna marcante, mas vigie impulsos de possessividade ou disputas de poder ocultas. A sua cor é o vinho e o número da sorte é o 9, Escorpião. Sagitário, 22 de novembro a 21 de dezembro. O dia pede um recolhimento estratégico, voltando a olhar para os bastidores de seus projetos coletivos ou espirituais. Os resultados financeiros imediatos podem demorar um pouco, mas para aparecer, exigindo paciência, planejamento a médio prazo em vez de ações precipitadas. A sua cor é o roxo, o número da sorte é o 33. Já já os últimos do zodíaco para essa quinta-feira: Capricórnio, Aquário e Peixes.
3: Tá certo, obrigado, Gi. Te aguardo aqui na manhã da RBN.
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3: Seguindo até às 10. Bom dia. Lady Gaga com Bruno Mars.

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Olá, um abraço pessoal que tá curtindo a gente na Barra. Alô, meus amigos da Barra do Rio Serro, bom dia pra todo mundo. Pessoal da Barra do Rio Mole, obrigado, gente, pelo carinho, Rio Mole, né? Pessoal vindo a gente lá, pessoal bacana aí do Jaraguá Esquerdo, bom dia, Jaraguá Esquerdo. Alô, Tifa Martins, obrigado pelo carinho. Pessoal do Firenze, meus amigos e amigas lá no Chico de Paulo também, bom dia pra todo mundo, viu? Pessoal da Ilha da Figueira, bairro Vieiras também, pessoal do Centenário, aquele abraço, pessoal bacana da Vila Lalau, bom dia, Vila Lalau. Alô, Baipendi, obrigado pela sintonia. Pessoal do João Pessoa, muito obrigado pela audiência de vocês aí, tá bom? Pessoal bacana do Amizade, bom dia, Amizade, como é que tá por aí? Alô, Xerniemix, obrigado pela audiência, bom demais contar com seu carinho aqui na manhã da RBN, faz parte da

0: Martins, bom dia, obrigado pelo carinho de vocês aí, tá bom? Quem mais tá por aqui? Bom dia, João. A minha querida Valéria Buzarello, alô, Três Rios do Norte, bom dia, Valéria. Fala assim, bom dia, João, tudo bem? Tudo ótimo. Quero participar do sorteio, RBN a mais querida, que coisa boa. Obrigado, viu, Valéria? Bom demais ter você com a gente. Meu amigo Heriberto Defrim tá curtindo a programação. Bom dia pra você, meu amigo Heriberto, um excelente manhã. Obrigado, Heriberto, pelo carinho, pela audiência aqui na RBN. A Yasmin Floriano também tá ligada conosco. Alô, minha querida Otília, bom dia.
1: Bom dia, João. Eu quero participar dos sorteios.
0: Tá bom, minha amada. Um abraço pra você. Uma excelente manhã, Otília. Obrigado pelo carinho, tá bom, querida? A minha amiga Lúcia Ermin e o meu amigo Edgar, curtindo a gente em Três Rios do Sul. Bom dia, Edgar. Bom dia, Lúcia. Bom demais ter vocês por aqui. Agora, gente, 17 para as 10.
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0: Seguindo por aqui, gente, na programação da RBN, faz parte da minha vida e nós vamos até a rotatória do Combrão. Rony Oliveira tem informação aqui na programação da RBN. Rony, bom dia pra você, bem-vindo, amigão.
5: Muito bom dia pra você, João. Falamos aqui da rotatória do Combrão, aqui na Parra do Rimora, viu, João? Um caminhão acabou passando por aqui, derrubou a câmera de vídeo da Polícia Militar, acabou errando aqui a rotatória, na verdade, né? Caminhão que vinha no sentido da Barra do Rio Mora em direção à Vila Nova e acabou se descuidando aqui com a rotatória, não fez o contorno adequadamente, acabou passando por cima da rotatória, bateu aqui em algumas placas e derrubou também o poste que sustenta aqui a câmera da Polícia Militar. Portanto, ocorrência na manhã de hoje, não sabemos se foi mais cedo ou agora há pouco. Mas, enfim, o fato é que temos um prejuízo aqui para o patrimônio público. As câmeras da Polícia Militar, ou a câmera que estava aqui, né? E que também era utilizada para as imagens necessárias para a investigação da Polícia Militar, está no chão aqui, está derrubada. As imagens, os vídeos daqui a pouco nas nossas redes sociais. Está certo? Um registro de ouvintes que nos chamaram aqui e realmente a câmera da Polícia Militar está aqui no chão. Um abraço, voltamos daqui a pouco.
0: Maravilha, obrigado, Rony Oliveira, trazendo informação. 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
0: Seguindo por aqui, gente, na RBN. Bom dia, bom dia, bom dia. Em casa, no carro, no trabalho, onde você estiver curtindo a gente, obrigado pelo seu carinho. Por aqui tem música, tem alegria, tem informação. Você fica sabendo de tudo, hein? 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
0: 13 minutos faltando para as 10 aqui na manhã da 94. Bom dia para você, né? Obrigado pelo carinho da audiência, gente. 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
0: Seguindo por aqui, gente, na programação da RBN, faz parte da minha vida, no oferecimento do Mercadão dos Óculos, é isso mesmo, hein? 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

0: Conta pra nós aí nesta quinta-feira os últimos de hoje, hein?
1: Isso mesmo, João. Chegando os últimos de hoje, Capricórnio, Aquário e Peixes. Capricórnio, 22 de dezembro a 20 de janeiro. A energia do dia favorece a estruturação de metas profissionais de longo prazo. Relações de amizade ou grupos de trabalho passam por um momento de ajuste e exigem maturidade para equilibrar o tempo dedicado à carreira e à vida social. A cor é o chumbo, Capricórnio. O número da sorte é 8. Aquário, 21 de janeiro a 19 de fevereiro. Parcerias e acordos profissionais ganham forte evidência hoje, mas cobram atenção redobrada para evitar sobrecarga ou disputas de controle. O dia pede diplomacia, pura diplomacia. Então ouça diferentes pontos de vista antes de dar uma resposta definitiva a uma situação inesperada. A cor é o turquesa, Aquário. O número da sorte é o 17. E chegamos ao meu Peixes. 20 de fevereiro a 20 de março. O período convida a expandir horizontes por meio de estudos ou novas filosofias, mantendo discernimento prático. Procure equilibrar a forte sensibilidade do dia com a clareza nos acordos cotidianos, evitando absorver preocupações alheias. A cor é o verde água e o número da sorte é o 21. Opa, terminamos aqui as previsões dessa quinta-feira na promessa de amanhã estarmos de volta fazendo uma excelente sexta-feira com você. Um abração, João.
0: Obrigado.
1: Daqui a pouquinho estarei no Manhã Mais Que Demais. Até já.
0: Maravilha, te aguardo aqui, Gisela Marodim com a gente na manhã, gente, são 5 para as 10. César Menotti e Fabiano na RBN, matando saudade. Leilão.

0: está aí César Menotti Fabiano aqui na manhã da 94,3, hein? É leilão. Bom dia, gente. 2 minutos faltando para as 10 horas. Assim nós estamos fechando por aqui o nosso Pô de Casa, manhã gostosa desta quinta-feira de muita chuva aqui na região, hein? Pessoal que tá conosco por aqui, obrigado pelo carinho, bom dia.
1: Bom dia, João Carlos Júnior. Coloca

0: sorteio.
1: Maravilha, obrigado, querida, pelo carinho. Final 73 aqui. Um abraço carinhoso à minha querida Bernadette, está curtindo a gente. A Vânia Schmidt está conosco na Figueira também. Bom dia, Vânia, um beijo para você. Quem mais está por aqui também? Minha querida Denise da Figueira está curtindo a gente. A Denise está curtindo, mandando um abraço para a irmã Deise, né? A prima Gina, que está conosco, e o primo Ivair. Família toda ouvindo a RBN, que coisa boa. Obrigado pelo carinho. Meu amigo Oswaldo também está. Tu acha que o Neymar já era, é, Oswaldo? Tu acha, amigão? Não sei. Discordo de você. Acho que o Neymar tem muito ainda para apresentar, viu? A Cleusa, lá do Hall, tá curtindo a gente? Da Formonte. Obrigado, Cleusa. Beijo para você. Bom dia, viu, querida? Obrigado pelo carinho. Oi, Regiane, como é que você tá? Bom dia, Araquari, curtindo a RBN. Obrigado pelo carinho da audiência. Pessoal que tá curtindo a gente aqui, ó, vendendo tapete. Vou mandar lá pro classificado, tá bom, querida? Obrigado, viu? Final 54 aqui. A Jaqueline tá de rádio ligada na RBN. E assim, gente, eu tô indo embora porque ela tá chegando por aqui com todo o seu carinho, com todo o seu carisma. E hoje você não tem noção da elegância que tá essa jovem. Tudo bem, Gigi?
2: Tudo bom, João.
1: Bom dia.
2: Bom dia. Olha, faço minhas, as tuas palavras, você está sempre muito elegante.
1: Eu? Sério?
2: Ah, sério.
1: São seus olhos.
2: Não é.
1: Eita, coisa boa.
2: Sempre combinandinho, elegante.
1: Tá maravilhosa, guria. Meu Deus,
2: nossa.
1: Tá uma princesa hoje, hein?
2: Ah, ó,
1: tu vai fazer algum exame? Antigamente dizia assim, né? Botar uma roupinha um pouco melhor.
2: Tem uma pessoa que chega aqui na rádio e pergunta, Gi, tu vai ligar pra São Paulo?
1: Isso é copiar a piada do seu real, essa. Que beleza.
2: Verdade.
1: Mas sabe que antigamente, quando a gente botava uma roupinha de dia santo, o pessoal dizia que a gente ia fazer algum exame, né?
2: Pois é, mas daí tem aquela história, né? Que todo dia é dia de viver, é dia de comemorar a vida,
1: pois
2: dia
1: é
2: de
1: verdade.
2: Ser feliz, não é?
1: Mas antigamente tinha aquele, a roupa de dia santo,
2: era,
1: né? Era
2: aquela...
1: o domingo pra ir na missa.
2: Dar na missa, eu ia falar
1: claro,
2: isso.
1: Tu é nesse tempo também? Isso prova que a gente tá amarelando a certidão, viu, Gigi?
2: Tá. E que a gente aprendeu com a vida, né, João?
1: É verdade,
2: que a gente tem que viver
1: aí.
2: Cada minuto, cada instante, né? Como se fosse
1: aí.
2: O último.
1: Tu tá inspiradora hoje. Nem tem sol, tu tá com toda
2: inspirada.
1: Essa inspiração. Valeu, Gigi, bom trabalho.
2: Beijo, meu querido.
1: Valeu, Gigi, tá chegando, eu tô indo. Um abraço do João, amanhã a gente se fala aqui na RBN. Tchau, gente.
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2: Manhã chuvosa de quinta-feira, já tô por aqui. E comigo vem o Rony Oliveira, 10:01.
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5: E neste domingo, dia 13 de setembro, tem ação especial alusiva ao Setembro Amarelo em Jaraguá do Sul. Este mês é o mês da campanha de conscientização sobre a prevenção e a valorização da vida. O evento vai ser no Parque da Via Verde, da 1:30 da tarde até as 6 da tarde. E a população vai poder participar gratuitamente de uma programação com informação, acolhimento e também integração. E depois da recente disparada do preço internacional do petróleo, o governo federal ampliou ontem as medidas para conter a alta dos combustíveis no Brasil. As novas ações vão reduzir em 63 centavos por litro os tributos sobre a gasolina e autorizam uma subvenção inicial de R$1 por litro de diesel. E já está acontecendo desde ontem na Arena Jaraguá o Campeonato Brasileiro Interclubes de Badminton pela 4ª etapa do Circuito Nacional. Segundo a Confederação, o torneio em Jaraguá do Sul promete ser um dos maiores de 2026, com mais de 500 atletas de 68 clubes diferentes e 18 estados do Brasil. Eu sou o Rony Oliveira e esse é o F5 na notícia. 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
1: É isso mesmo. Amanhã mais que demais. Bom dia, Jaraguá. Bom dia você de toda a região norte. Você que tá ouvindo aqui a 94.3 RBN FM. Quinta-feira chegou e a chuva continua lá fora, né, gente? Mas aqui dentro, energia boa. Eu sou a Gisela Marodim. Faço companhia pra você até o meio-dia. E Gi, aqui, claro, no Manhã Mais que Demais. Música, informação, alegria. Sua participação. E é caro, presente. O que que rola hoje, Gi? Chega mais pertinho do radiço. Eu vou falar só pra você. Hoje tem uma pizza gostosa, saborosa, deliciosa. Sabe aquela pizza assim, da água na boca, da Regis Pizza? Você já conhece? Uma loucura. Vai ser uma pra você hoje aqui. E a gente continua com a dinâmica da Toda Brilho pra você ganhar um brinco lindo, maravilhoso. Tá lá no nosso Instagram já, da Toda Brilho, em bijuteria fina. Então, bora participar aqui. Eu, Gil, quero presente da Toda Brilho. E não é só isso, não. Tem comunidade que tá em festa no domingo, a comunidade Sagrada Família, e a gente vai ter sorteio de presentes durante a manhã. Se você ficar pertinho do rádio aí, quando eu falar dos presentes da comunidade Sagrada Família, que vai ter festa no domingo, dia 13, você vai ganhar aqui pastel, vai ganhar galeto, vai ganhar bolo. É uma festança aqui. Fica de ouvido aqui, manda seu recado já. 8837-5377. Manhã super especial todinha nossa.
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1: 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Aí o recadinho de Guilherme Benuto e Panda pra começar bem amanhã mais que demais. Chega mais pertinho, vem. Você sabe que dia é hoje? Hoje é o Dia Mundial de Prevenção ao Suicídio. Fica um lembrete que pode fazer toda a diferença. Você, minha amiga, você, meu amigo, não precisa enfrentar tudo sozinho. Às vezes uma conversa, um abraço, um ouvido atento, um simplesmente perguntar: como é que você está de verdade? Pode ser o começo de um novo caminho, viu? A vida importa, você importa. E pedir ajuda não é sinal de fraqueza, é um ato de coragem. Então que a gente aprenda a olhar mais pro outro, ouvir sem julgar, oferecer acolhimento, uma palavra de carinho, pode ser uma luz em um dia escuro, viu? Se você que está ouvindo a Gi aqui estiver passando por algum momento difícil, procure alguém de confiança e peça ajuda profissional. Aqui no Brasil, e nós temos aqui em Jaraguá do Sul, o CVV atende gratuitamente pelo número 188, 24 horas por dia.
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0: chora não, quase esse par de olhos castanhos faz cada coisa, não é? Tempo estável com chuva aqui em Jaraguá do Sul, hoje quinta-feira dia 10 de setembro, que a gente escolhe enxergar as oportunidades, mesmo nos dias difíceis, é isso aí, 18 graus por aqui, a festa da manhã continua.
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0: tem assinatura, a gente sela com um beijo. Sabe o juramento do dedinho, como é que faz? Você sabe, né? Você sabe. E aí amanhã fica mais alegre, feliz, contente. Você cantando junto aí com bom gosto, juramento do dedinho, pra fechar bem aqui. RBN. Faz parte das nossas vidas, manhã mais que demais. Ligadinho, ligadinho. Você, ó, durante toda a manhã, o pessoal tá participando aqui pra participar do sorteio da Pizza G, da Regis Pizza, saborosa, deliciosa, do jeitinho que você merece. Também dizendo pra Gi aqui que novidade tem na Toda Brilho. Você sabe, né? Que são as peças em ouro 18 e também em ouro 10 sob encomenda. Então responde pra Gi aqui, amanhã tem sorteio de um lindo brinco aqui da Toda Brilho, tá? Daqui a pouquinho eu vou falar pra você do evento que vai acontecer da Marcha do Silêncio nos próximos dias aí. Também tem o aniversário do Moconeve, o Movimento da Consciência Negra do Vale do Itapocu. Tem festa na comunidade Sagrada Família. E durante a manhã, eu agora tô liberando, a partir de agora, primeira participação aqui no WhatsApp 8837-5377, ó. Vai levar, um galeto, um vale galeto no valor de R$35 pra se deliciar aí na festa que vai ser no domingo na comunidade Sagrada Família Figueirinha Guaramirim, tá? Boa sorte aí. Tem uma galera top aqui ligadinha com a Gi, a Cleusa tá com a gente, a Tereza também tá ligada comigo aqui, um abração, a Ivone de Guaramirim, um beijo Ivone, o Ademir de Schroeder também tá pintando por aqui, abração meu amigo, a Helena de Chernegos, tá tudo bem com você, Helena? Que bom ter você por aqui. O Leomar já chegou por aqui, o que é que me conta, meu amigo?
1: Bom dia.
0: Amiga, dia.
1: Aqui no centro, aqui com o meu piá, Luiz Fernanda e minha esposa Romilda. Muita chuva no centro. E na
0: computador
1: com a chuva verde, né? De bolinha vai dar.
0: Bom dia, bota tá chovendo.
1: Sorteio da pizza aí.
0: Tá bom, valeu, meu querido.
1: Então, ontem foi buscar o presentão lá do meu filho Luiz Fernando.
0: Ah, pois esse sortudo ele, né?
1: E hoje ou amanhã eu vou passar pra colher a roupa lá.
0: É, daí manda foto pra Gi aqui, tá? Que eu tô curiosa. Um abraço, Leomar. O Irineu Pereira também chegou por aqui, pessoal do Chernex, né, Irineu? Um abração pra você. Oi, Mari, como é que tá o João Pessoa hoje? Ótima quinta-feira, tá chuvoso por todos os cantos de Jaraguá e da região, né? Oi, Aline, eu quero! Todo mundo quer, Aline, um beijão pra você. A Gé do Jaraguá 99 também tá chegando por aqui. Ô, Luiz Fernando, tá a fim de ganhar presente de novo aqui, meu querido? Bom dia, ó, pai e filho aqui ligadinhos. Jaque, tá tudo bem aí na Vila Lalá? Um beijão, Jaque, minha querida. O Edson da Figueira também tá ligadinho sempre com a gente. E aí, Wilson Marquardt, como é que tá? Tu no Estrada Nova, tá tudo certo? 8837-5377. Excelente manhã. Super quinta-feira por aqui. 10h25 agora.
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0: 10h27 agora, como é que você dormiu essa noite? 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
2: Bom, bom, bom, bom. Olha, o pessoal tá sorteando aqui um Vale Galeto. Tem festa na Comunidade Sagrada Família, na Figueirinha, no domingo, 10 horas. Tem a bênção da água, não, as dia 10 de setembro. Já tá começando hoje, tá? Hoje, quinta-feira, 19h30, tem a bênção da água com o Padre Nivaldo. Amanhã, dia 11, sexta-feira, tem a bênção da família, a chave da casa. No domingo, no sábado, às 16 horas, tem bênção dos representantes das comunidades e dos padroeiros. E depois missa com os dizimistas. E no domingo, às 10 horas, tem festa, né? Tem festa. No sábado tem churrasco também a partir das 18 horas, tá? E no domingo tem churrasco, galeto e show de prêmios. E agora alguém vai faturar um galeto aqui. Já puxei pro sorteador online, já veio pra cá. Final 60677. É Andréia Gomes, bom dia, Gi. Gosto muito do seu programa, quero participar do sorteio. Já tá aqui, já foi sorteada, Andréia. Já vou mandar uma mensagem pra você, tá bom? Parabéns aí, durante a manhã tem mais combo pra gente sortear dessa festa. E quem tá grudadinho aqui com a Gi, fazendo esse dia ser muito mais especial, valendo a pena, falem, meus amores, digam.
3: Oi, bom dia, quero participar do sorteio da pizza, tá bom?
2: Muito tá bom. Bom dia.
4: Bom dia, bom dia, bom dia.
2: Oi, Jair.
4: Bom dia, ouvintes da Rádio RBN. Por aqui no Rio Sul, segundo, parou
2: a chuva aí, Jair.
4: Mas tá fechado, pra mim não é chuva.
2: É.
4: Eu escutando a rádio faz parte da minha vida.
2: Obrigado, Jair. Aqui eu não consigo ver os morros, tá chovendo.
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2: Claro que sim. E olha, o que é importante para a comunidade, a gente traz a informação para você aqui. Tem um evento que vai acontecer agora, sábado, neste sábado, dia 12 de setembro, 14 horas. Vai ser dia 12, né? Dia 12 agora. Hoje é dia 10. Quinta-feira, dia 11, sexta, dia 12, sábado, que é um evento especial da Marcha do Silêncio. Eu tava tentando aqui a ligação com a Cida aqui, parece que caiu, que teve algum problema na ligação aqui. Vamos tentar falar com a Cida novamente aqui, ver se ela nos ouve. Tá conectada de novo aqui. Cida, a Aparecida, ela é vice-presidente da Marcha do Silêncio aqui em Jaraguá do Sul, uma entidade que faz muito pelas pessoas aqui, especialmente na conscientização com relação aos acidentes de trânsito. Cida, conta pra gente que evento que vai ocorrer neste sábado, Elas em Movimento, que vai ser? Bom dia, Cida.
3: Bom dia, Gisela, bom dia a todos que estão nos ouvindo, é um prazer falar com vocês e muito obrigada já por dar ênfase, né? Este evento que para nós é uma novidade, mas a gente está com uma expectativa muito grande, Elas em Movimento. Um evento criado para levantar a autoestima da mulher e principalmente através da dança, que é algo que a gente gosta também, né, Gisela?
2: Com certeza.
3: Acho que é mais ou menos isso.
2: Como é que vai funcionar?
3: Então, o evento ele tem os ingressos vendidos antecipados, né? Até hoje.
2: Opa.
3: Se você ainda quiser o ingresso, ainda dá tempo. Então, os ingressos vão ser vendidos antecipados. Tem uma professora de dança que é parente, é nora especificamente da nossa idealizadora da Marcha do Silêncio. É uma nora da Sueli, que ela é uma professora de dança e ela já faz este tipo de evento para mulheres e vai ser adaptado para o movimento Marcha do Silêncio. Então é denominado Elas em Movimento. O evento vai iniciar às 14 horas. Com uma reflexão, vai ser muito bacana, tem detalhes bem específicos que estão sendo preparados, vai ter sorteios de brindes e vai ter também aí o movimento.
2: Então,
3: não se preocupem,
2: fala.
3: Não precisa aí de roupa de dança, né? Vai normal, mas vai confortável porque vai ser muito bom.
2: Então é para mulheres, é isso?
3: Para mulheres.
2: Para mulheres.
3: A partir dos 14 anos,
2: Tá.
3: Mulheres mesmo. Então, eu posso levar a minha filha? Pode, a partir dos 14 anos.
2: Ah, tranquilo.
3: E aí, até para que a gente possa, para que nenhuma linguagem seja direcionada à criança, entende, Gisela?
2: Sim, sim, perfeitamente.
3: Então, a partir dos 14 anos, a criança, ela pode, a adolescente, ela pode participar, mas meninas,
2: tá,
3: né?
2: Certo,
3: é meninas. Para as mulheres mesmo.
2: Elas em Movimento, Dança Sinta Floresça, 14 horas.
3: Sim.
2: O endereço, o valor, né, que o pessoal pode adquirir e também um WhatsApp para contato, viu, Cida?
3: Isso, o valor é R$50 o ingresso, você participa de todo o evento, começa às 14 horas e às 16 horas vai ser servido um café delicioso, sendo preparado com muito carinho, com muito cuidado, porque é para mulher e para mulher a delicadeza precisa estar em primeiro momento.
2: Com,
3: né,
2: certeza.
3: Você pode entrar em contato com o telefone da Sueli, que é a nossa idealizadora, é o 479-9690-2448.
2: Ainda tem ingresso.
3: Posso repetir, né?
2: Pode, por
3: Isso.
2: favor.
3: Isso. 99690-2448.
2: Vai ser
3: e
2: na...
3: E aí você pode...
2: Na comunidade Nossa Senhora do Rosário,
3: ser...
2: né?
3: E no Molha, uhum, né? No salão de festas lá na igreja do Molha. É importante também a gente dizer, Gisela, isso é importante. Você pode dizer, poxa, mas R$50 um café? Não é R$50 o café. Nós vamos estar ajudando o movimento com este valor. Nós estamos aí praticamente na fase final da formulação da Associação Marcha do Silêncio.
2: Certo.
3: Né? E precisamos também dos valores. A associação tem como prioridade a ajuda às famílias e pessoas sequeladas por acidentes de trânsito ou sinistros de trânsito. Então, essa importância desses valores que também vai nos ajudar. Específico neste evento, né, que a gente está buscando esse recurso, é para ajudar uma pessoa, né, que sofreu, que vive uma sequela, né, de um acidente de trânsito, e também na construção do nosso processo de finalização da associação, que, como a gente sabe, tem muitos custos também, né, Gisela?
2: É verdade. Olha, quanta gente já sofreu, sofre por causa de acidentes aqui na nossa região, Jaraguá do Sul especificamente, são muitos acidentes. Então, sucesso pro evento, Elas em Movimento, no sábado, ingressos ainda estão disponíveis até hoje. Cida, parabéns pelo trabalho, obrigada aqui por comunicar isso para as mulheres, que muitas mulheres procurem vocês. Eu tô com o WhatsApp aqui, quem tiver interesse também pode pedir pra Gi aqui, que a Gi repassa. Um beijo no coração de vocês aí, sucesso no evento, Cida.
3: Ô, Gisela.
2: Oi.
3: Ô, Gisela, vamos fazer o seguinte, que tal você sortear um ingresso?
2: Pode ser, tá valendo então agora. É pra já.
3: Tá valendo.
2: Um ingresso pra Elas em Movimento, neste Isso. sábado, um café saboroso, dança, vai ser Isso. muito bom aí pra ajudar a Marcha do Silêncio. Tá certo? Isso. Combinado, Cida. Um beijão pra você Beleza. E pra toda a turma aí, tá bom?
3: Obrigada, Gisela. Obrigada a você pelo trabalho e também por sempre estar disponível e este olhar fantástico que você tem também para a vida da mulher e para o crescimento e desenvolvimento dela.
2: Tamo junto.
3: Obrigada.
2: Beijão. Beijo. A Marcha do Silêncio aí, você pode participar. Tá valendo agora. 8837-5377. Beijão aí para Yasmin Floriano. Um abraço. E ela diz que quer o ingresso. Então, a Yasmin já tá levando o ingresso para esse evento da Marcha do Silêncio no sábado. Faz parte das nossas vidas. 10h43.
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2: Continuamos com você no Manhã Mais Que Demais. Alegria nessa quinta-feira.
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0: Bom dia, Gi. Tudo bem com você? Aqui quem fala é Marcelino Luiz, do bairro Rural.
2: Fala, Marcelino.
0: Sorteio, tá bom? Um abraço,
2: tá, gente. Bom, um abraço. 8837-5377, Pizza G da Recusa, da Regis Pizzas. Começa com o Rê, mas é Regis, né? Uma delícia a pizza da Regis Pizza. Valendo a sua participação aqui pra faturar o presente da Toda Brilho também. E tá valendo. Agora aqui, já deixa eu dizer, você vai ganhar um combo da Festa da Comunidade Sagrada Família, tá? Com três pastéis, isso mesmo, um combo com três pastéis saborosos e deliciosos. Só tem que dizer assim, eu quero pastel da Festa da Comunidade Sagrada Família, que a gente vai sortear pra você, tá? Você vai levar. Boa sorte, tem muito mais música chegando por aqui. Irmão da Lua, Amigo das Estrelas, bom dia.

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0: 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Tem que cuidar.
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0: tudo certo, né? Gustavo Mioto, nesse dia de chuva na nossa região, aqui deu uma trégua, mas o céu tá encoberto, tá daquele jeito.
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0: Isso mesmo, Comunidade Sagrada Família tá fazendo festa nesse final de semana e a gente tá sorteando os presentes na Figueirinha ali em Guaramirim, tem a partir de hoje, amanhã a partir de sexta amanhã, tem também no sábado, no domingo, e tá faturando aí um combo com três pastéis. Vamos ver quem é. 6800, nosso ouvinte aqui, a Luiz 6800, parabéns, faturou aqui, tem que buscar aqui na rádio, tá bom? Tá bom, e tem mais, durante a manhã tem mais gente participando por aqui. 8837-5377, que alegria ter muita gente maravilhosa por aqui. Bom dia, eu quero essa deliciosa pizza. Excelente dia pra você, viu, Dakimar? O Márcio Meir, um beijão. Oi, Vanira, tá tudo certo por aí?
2: Bom dia. Me coloca no sorteio.
0: Sim,
2: aí,
0: senhora. Com certeza, um abração pra você. A Lourdes Decker da Vila Lense também tá ligadinha, a Laysa, o Domingos Pereira, bom dia, ótimo dia pra você também. Nossa amiga aqui que tá participando por áudio, mandando recado, a Adriana do Centro, tudo bem no Centro aí, Adri? Oi, Gi, quero galeto, galeto foi, mas tem outros presentes por aqui. Juliana de Andrade Lima, bom trabalho aí pra você, obrigada pelo seu carinho, pela sua companhia sempre. A Eliane Lazzarotto, hoje eu quero pizza. Será que rola, hein? Chegando notícia na sua manhã com Rony Oliveira, agora na sua manhã, 11:06.
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3: A Fujama de Jaraguá do Sul promove neste sábado, dia 12, mais uma feira de adoção de animais. E nesta edição haverá distribuição gratuita de mudas nativas e frutíferas em alusão ao Dia da Árvore, celebrado em 21 de setembro. As duas ações ocorrem das 9 ao meio-dia na Praça Ângelo Piazeira. Estarão disponíveis 14 cães, machos e fêmeas de pequeno, médio e grande porte. E o Clube de Canoagem Kentucky, em parceria com a Prefeitura de Jaraguá do Sul, Samai e Defesa Civil, além da Anvale e demais voluntários, vai fazer no dia 19 de setembro uma nova ação de limpeza nos rios Jaraguá e Itapocu, alusiva ao Dia Mundial da Limpeza, celebrado neste 20. E o Clube de Canoagem Kentucky, em parceria com a Prefeitura de Jaraguá do Sul, com o Samai, Defesa Civil e Anvale, além de outros voluntários, vai fazer no dia 19 de setembro uma nova ação de limpeza dos rios Jaraguá e Itapocu, alusiva ao Dia Mundial da Limpeza, celebrado no dia 20 deste mês. A mobilização vai dar continuidade às ações de conscientização ambiental e preservação dos recursos hídricos. Começa hoje à noite em Jaraguá do Sul a 32ª edição do Jaraguá em Dança, um dos principais eventos culturais do município. A programação na SCAR vai reunir 75 entidades e 18 sessões com mais de 100 coreógrafos e quase 4 mil bailarinos. O presidente do Supremo Tribunal Federal, Edson Fachin, atendeu o pedido da Advocacia Geral da União e suspendeu nesta quarta-feira o afastamento do diretor-geral da Polícia Federal, Andrei Rodrigues, do cargo. O diretor de inteligência da PF, Leandro Almada, também teve o seu afastamento suspenso. Os dois haviam sido afastados dos cargos pelo ministro André Mendonça na terça-feira. Fachin também suspendeu a decisão de ontem do ministro Flávio Dino, que reintegrou os dois dirigentes ao cargo na quarta-feira. Fachin deu ainda um prazo de 48 horas para que Andrei Rodrigues se manifeste. Eu sou o Rony Oliveira e este é o F5 na notícia. 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
0: Já tá chegando mais por aqui, mas eu tô com um estúdio aqui cheio de gente, de visita. Isso é bom demais. Tô recebendo Francisco Alves, Moconeve. Tô recebendo o nosso querido colega, nosso representante Osvaldo. Osvaldo chegou aqui no estúdio dizendo o seguinte: Gi, eu assisti uma série, tô assistindo uma série, eu vi você lá. Mas que história é essa, Osvaldo? Bom dia.
18: Bom dia.
0: Eu tô curiosa agora. E o pessoal que tá ouvindo a gente quer saber.
18: Com certeza.
0: Quem, né, que é? Eu? Bom, eu não ganhei cachê nenhum.
18: Pois é, eu vi você, na verdade, estou assistindo aí uma série sobrenatural, uma grande audiência.
0: Sobrenatural, meu filho assiste essa série.
18: Muito boa, estou na...
0: E eu tô lá?
18: Décima pra 11ª temporada. Nossa. E vi você.
0: A dica
18: a Rovena.
0: De Eu sou a Rovena. Eu sou o quê lá no personagem? Eu não sei.
18: Infelizmente você é a bruxinha.
0: Eu e a minha risada de sério?
18: Infelizmente.
0: Puxa, agora o pessoal vai ver, vai querer assistir Sobrenatural pra ver a bruxa Rovena lá.
18: Com certeza. Vão o Sobrenatural, vão ver a Gi lá da décima e 11ª temporada. Ó.
0: Tá bom. Não assista. Obrigado. Um beijo, Osvaldo.
18: Beijão.
0: Mais música na sua manhã e daqui a pouquinho bate-papo com o Boconelli.

0: olha só, tem notícia, tem novidade, a gente recebe gente querida aqui no estúdio. Antes eu quero mandar um abraço aqui, quero mandar um abraço pra Cleusa, que tá mandando um recadinho aqui no 8837-5377. É uma chuva de bolinhas verdes. A Terezinha Simões também tá participando aqui do bairro Estrada Nova. Um abraço pra Sol da Barra, Marcelino Luiz tá ligado com a gente, a Cecília, o pessoal da Barra tá todinho aqui ouvindo a gente, a Helenice do Amizade, e tem sorteios na manhã, tá? Sadi das Bolachas também tá por aqui. E agora, tem um evento que tá pintando aqui, é no final de semana, agora, nós temos um movimento de consciência negra, movimento de consciência negra do Vale do Itapocu, o Moconeve, que vai ter o aniversário, a celebração dos 25 anos, vai ser na Ser Marisol amanhã, e o Luiz, o Francisco Alves tá com a gente aqui, porque é presidente do Moconeve, e para falar desse momento importante, viu, Francisco? Que honra recebê-lo aqui, tudo bem com você? Bom dia.
1: Bom dia, Gi, bom dia, povo maravilhoso aqui da nossa Jaraguá e região, hein?
0: Tem festa para comemorar os 25 anos do Moconeve, o Movimento de Consciência Negra do Vale do Itapocu.
1: Perfeitamente, é o Moconeve, Movimento de Consciência Negra do Vale do Itapocu, completou no dia 5 de agosto, 25 anos de atuação.
0: E a festa vai ser amanhã, então?
1: Perfeitamente, tá? Então a festa vai ser amanhã, a partir das 20 horas, tá? Com uma bela feijoada na Recreativa Marisol, inclusive terão 2 bufês para o pessoal não ficar muito tempo na fila, além da feijoada vegana, para aqueles que não gostam de comer carne, né? E os 2 bufês são para quê? Para que a fila, tá, o pessoal aproveite mais, não fique muito tempo, né, na fila, e até mesmo porque a feijoada, ela é servida, a partir do momento que for servida, a partir das 21 horas, tá? É, vai ficar a noite toda, então o pessoal vai estar repondo e tal, então é um trabalho, digamos assim, essencial, né? Muito, muito interessante, do qual eu quero aproveitar aqui e agradecer o Charles e toda a equipe dele, o chefe de cozinha lá, a esposa do Charles também, todo o pessoal da Ser Marisol, que mais uma vez não estão apenas nos cedendo, negociando o espaço, mas estão nos auxiliando, né? Sendo parceiro, né? Para que a gente possa fazer uma festa bonita, celebrar este momento que para nós é muito importante, de resgate, que ajuda na autoestima das pessoas também, tá? De convivência e ser, a gente tá ser protagonista também de algumas situações.
0: Chico, 25 anos, o que que nós vamos ter de especial? Qual vai ser a programação amanhã ali na Ser Marisol?
1: Então, especial primeiro é a presença do público, né, Gi?
0: Isso é importantíssimo, né?
1: Então, espero contar com o pessoal aqui da rádio também presente lá, né? Então a presença do público começa por ali, tá? Que prestigiar um trabalho que está sendo trabalhado com muita lealdade, de maneira organizada. Inicia às 20 horas, né? Nós teremos daí algumas apresentações culturais, mas tudo bem, digamos, elaborado, nada aquela coisa chata que fica muito tempo, né? E daí vai ter a questão da homenagem, né? Algumas homenagens das pessoas que iniciaram há 25 anos atrás aí a primeira diretoria também, né? Nem eu mesmo, sem detalhes, né? Assim, porque tem um grupo que está cuidando disso, tá? Né? E apresentações culturais, depois, digamos assim, tem o jantar, em seguida, digamos, a música, né?
0: Ah, vai tem show, tem música,
1: legal,
0: né?
1: De ouvir, vai ser bem legal. Autoridade, parte do cerimonial, né?
0: Mas nada tão longo, né?
1: Pra não, nada aproveitar tão longo, uma coisa bem também, assim, para ter, digamos, um momento bacana, né, sem atropelar nada, né, mas necessário.
0: Presidente, e tem ingresso ainda?
1: Ainda temos ingressos, tá? Os ingressos, bem, boa pergunta, Gil, obrigado, tá, pela lembrança, os ingressos estão à venda, tá? A R$60 a entrada inteira, certo? Tá? Crianças, tá? Até 8 anos não pagam, acima de 8 até 12 anos paga-se meio ingresso, a metade apenas, né? R$30 e a entrada inteira R$60. O ingresso, gente, até para deixar claro para vocês, tá? ele vai ajudar, digamos, a nós cobrirmos os custos.
0: Ah, tá.
1: Porque não temos, não vai através de projeto, não é através de ajudas de...
0: É com a cara e com a coragem,
1: exatamente,
0: né?
1: Não tem, digamos assim, questão de município, nada.
0: Patrocínios, assim.
1: Não, não tem nada disso, não temos apoio nesse sentido, né? Entende? Uhum. Então, né, não tem dinheiro público, né? Então é uma... Daí eu gostaria que as pessoas tivessem essa consciência, porque são 25 anos. Talvez eu possa dizer aqui, com todas as letras, sem medo de ser criticado, Gi, tá? É um pouquinho aquela participação desse povo, das pessoas que irão, tá? Um pouquinho de evolução do trabalho que o Moconeve presta há 25 anos, com palestra grátis, com participação em desfile. Eu tenho vindo uma reunião agora da prefeitura, isso eu falei com o Sidney.
0: É.
1: Desfiles, entendi, eu acho que foi para enumerar aqui conselhos municipais.
0: A trajetória, né? Do Moconeve aqui, né?
1: A trajetória, né? Então nós não nascemos ontem, mesmo que tivesse nascido, né? Eu estaria respeitando, mas são 25 anos de muito trabalho e de luta que a gente tem, né? O lançamento do livro, por exemplo, a gente fez um trabalho de um livro aí, que o Moconeve foi parceiro, né, integral, né? Foi lançado em 2019, foram quase 5 anos de pesquisas, né?
0: Uhum.
1: Então, foi distribuído gratuitamente em todas as escolas e também nos municípios vizinhos e outros lugares também.
0: Chico, para a gente terminar aqui, o pessoal que quer comprar ingresso ainda dá, tá? E então, entra em contato com quem?
1: Pode entrar em contato com algum membro da diretoria. Temos também no nosso...
0: aqui tem um...
1: O nosso link, desculpa.
0: O QR Code?
1: Nós temos o nosso Instagram também. Eu posso deixar meu telefone também aqui.
0: Fica à vontade.
1: Tá? Pode entrar em contato comigo também no 99286-1051.
0: Uhum.
1: Dá pra falar com o Francisco aí. E pedindo ingresso, fazendo. É tudo pagamento com QR Code, né?
0: Já
1: vai cair,
0: né?
1: Direto, tem o CNPJ do Moconeve, já cai direto de um na conta. Então, fica o ingresso é apenas R$60 a inteira, tá? E daí, meia entrada, 30, né? A partir de 12 uhum. anos e de até de 8 a 5 anos. Até 8 anos não pagam, né?
0: Uhum.
1: E de 8 a 12 paga-se apenas metade, tá? Então, eu quero aproveitar, Gi, deixar aqui dois ingressos para vocês, para você sortear aqui no seu programa, acredito que vai dar tempo também, né?
0: Opa! Hoje é dia de presente! Hoje é dia de presente aqui,
1: legal?
0: Né?
1: Então, eu espero que todos, assim, que apoiam a gente, estejam amanhã na Recreativa Marisol, a partir das 20 horas, cheguem antes para pegar um local bacana, fazer umas fotos, então vai uhum. ter muita gente bacana lá e vai ser um evento muito bonito.
0: Já passa para mim aqui, ó, já tá aqui, já. E fique de ouvido na RVN que a gente vai sortear. Obrigada, presidente Francisco. Tudo de bom aí, sucesso no evento. Parabéns pelas ações do Moconeve, o Movimento de Consciência Negra do Vale do Itapocu.
1: Obrigado, Gi. Um abraço a todos e até amanhã.
0: 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Bom finalzinho de manhã, 11h31.
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0: Continua fazendo a melhor companhia, com muita música, com a participação dos nossos ouvintes, com a informação, com a notícia. Como é que tá a sua quinta-feira? Tá bom demais, hein? Loremi tá ligada com a gente no Chico de Paulo, o Walter Ellert também, ele tá mandando assim, ó, tem caminhão estragado aqui, vamos ver o que que ele diz de informação.
3: Mais um caminhão estragado bem numa curva perto do casco, puxa, cima na serra.
0: Puxa vida, a gente tava alertando hoje pela manhã, né, junto com o Rony Oliveira, a atenção redobrada dos motoristas na serra, ainda mais com chuva, assim, com pista molhada, tá? Tem gente que quer participar do sorteio da pizza da Regis Pizzas, o Yuri Guimarães tá com a gente aqui, a Vânia já chegou pela manhã aqui, fala Vânia.
4: Oi, Gi, tudo bem com você, minha linda? Ótima quinta-feira para nós. Coloque no sorteio da pizza da Regis Pizza. Também quero participar do sorteio dos pastéis da Sagrada Família. Beijão,
0: Bonita Figueira. Boa sorte, minha flor.

0: séria. Cantada boa, Jorge Mateus. Olha só, daqui a pouquinho tem um sorteio da pizza, da Regis Pizza.
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0: Thousand Miles, Vanessa Carlton, na programação do Manhã Mais Que Demais. A melhor companhia do seu rádio. Faz parte das nossas vidas. Boa quinta-feira pra você, com tempo instável, sai encoberto, cara feia, friozinho.
1: Hoje pode ser qualquer outro brinde também, tá, querida? Obrigada.
0: Tá bom, boa sorte aí pra Márcia Hanton, que tá ouvindo a gente, quer ganhar presente aqui. Fala, Marlon, tudo bem aí?
2: Bom dia. Bom dia. É o Marlon Mozart de Souza, da Tifa Martins, manda esse prêmio para mim.
0: Boa sorte, meu querido. Oi, Simone, do centro de Jaraguá do Sul, ouvindo a gente. A Valéria tá em Três Rios do Norte, tá tudo bem aí em Três Rios do Norte? Hoje a Cailane de Araquari. Quero faturar aí, Gi. Um abração pra você. A Elaine também tá ligadinho com aqui, com a Gil Herimberto também tá ouvindo a gente. A Dorilde também tá ligadinha. Fala, Maria Aparecida, tá tudo
3: bom
0: bem?
3: Bom dia. Escutei essa voz maravilhosa do meu amigo Oswaldo Kister. Eu amo esse homem. Ele é muito tempo. E você também é minha amigona de muito tempo, Gi. Beijoca pra você, curtindo você pelo aplicativo. Não mando mensagem, mas tô curtindo você.
0: Que bom, sabe, Maria Aparecida.
3: Você é minha joia rara, né, Gi?
0: RBN
3: faz parte da minha vida.
0: Ganhei meu dia agora.
3: Beijinho.
0: Beijo, minha linda. E tem pessoal perguntando aqui qual é a série que o Oswaldo Kister falou. Que eu sou a personagem lá. É Sobrenatural, tá? Tem no Netflix. Ele disse que eu sou a bruxa. Agora eu não lembro o nome da bruxa, né? Vou ter que assistir pra ver se sou eu mesmo lá. Porque ninguém me pagou nada pra participar dessa minissérie, né? Dessa super série, né? Que é o Sobrenatural.
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0: Vamos lá então, vamos ver quem tá anunciando aqui nos classificados da RBN. Estou comprando baratinho ou aceitando doação, madeira usada, tábuas, tijolos, portas, janelas e mata junto. Sobra de obra também, resto de demolição. Eu mesma busco. A Jéssica Nunes está comprando 97400-3124. 97400-3124. Quero anunciar que estou trocando essa casa de Itopava Sul por uma em Jaraguá ou Vila Nova ou Figueira, até o valor de R$250 mil. Quem tiver interesse, ligar no meu telefone, falar com Regiane. É o 9697-6671. 9697-6671. E o Alex está vendendo um elevador automotivo trifásico. R$6 mil. Telefone para contato. Se você aí tem oficina ou precisa desse elevador, é o 479-9259-6602. Classificados, a gente faz ao vivo, de graça para você. 13 minutinhos pro meio-dia.
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0: Gente, tem muita gente participando aqui, centenas de pessoas, obrigada, são chuvinhas, vezes, ó, eu abri todo mundo aqui pra colocar todo mundo no sorteador online, tem muita gente, mais um áudio.
17: Bom dia, Gi, tudo bem? Oiê. Aqui é a Mercedes de Corupá, eu quero muito ganhar essa pizza deliciosa.
0: É uma delícia.
17: Manda pra mim,
0: um
17: beijo.
0: Beijo, boa sorte, minha flor. E falando em sorte, tô indo lá pro sorteador online, então se prepare, alguém vai faturar. Final do telefone é o 5093. 5093. Aê! Gi, conta, conta, conta. Maria Eduarda, minha linda, você faturou essa pizza deliciosa aqui da Regis Pizza. Vou mandar mensagem pra você. Durante a tarde tem mais sorteio aqui, tá? É, não se preocupa. Obrigada a todo mundo aí que participou dos sorteios. Ai, ai, ai.

0: bom demais lembrar com carinho aí do Roupa Nova Coração Pirata na voz e na interpretação do Eduardo Costa. Fechando bem essa manhã de quinta-feira, seu dia continue sendo especial, maravilhoso. Coloca um sorriso, enfrente todos os obstáculos de frente aí e fique ouvindo sempre a RBN 94,3. Obrigada pelo seu carinho, tá? Pela sua participação por aqui. Já tô com saudade, mas amanhã tem mais. Tem horário eleitoral gratuito daqui a pouquinho e depois tem o plantão do meio-dia com o Roni, aqui com o Renato Santos. E é claro, amanhã a gente tá de volta. Um beijinho, com muita saudade. Bom almoço aí.
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0: Muito bem, senhoras e senhores, muito boa tarde. Estamos de volta com o Plantão do Meio-Dia nesta quinta-feira de tempo instável, com céu encoberto. Choveu forte durante a madrugada, choveu forte durante a noite, né? E a partir de agora temos essa condição aí de tempo instável que vai persistir nesta quinta-feira. Já já o Peter fala sobre isso também. Sejam bem-vindos ao Plantão. Estamos no ar do rádio, no aplicativo. Estamos no YouTube também, desejando para você uma boa tarde de quinta-feira, que seja uma tarde muito positiva, uma semana que foi mais curta em função justamente do nosso feriado da segunda-feira, de 7 de setembro, né? Mas estamos seguindo a semana e já estamos no dia 10 de setembro. O tempo passa, o tempo voa, meu caro Renato Santos. Boa tarde.
1: Tudo bem, Rony Oliveira? Ótima tarde para você, o ouvinte 94.3, que já tá ligado aqui com a gente, em casa, no trabalho, no carro, em qualquer parte do norte do estado. Obrigado pelo carinho e também pela preferência. No dia de hoje, Rony, vou falar com aquela minha amiga dona de casa, que gosta de comprar produto barato, a preço de custo, que chega muito rápido.
0: Todo mundo gosta, né? Não é só dona de casa. Você também estava vendo aí maçaneta agora, não sei o que você está comprando.
1: É, vou te mostrar, acabei de comprar aqui.
0: Produto bom e barato ou é barato e ruim?
1: Fibra de carbono, protetor de maçaneta de carro. Acabei de comprar. Se eu fosse comprar numa loja física, ia sair ali cento e poucos reais. Tô pagando 32, olha só que barato.
0: Tem que prestigiar a loja física.
1: Também.
0: Prestigiar o comércio local, né?
1: Verdade. Mas vamos lá. Olha só, daqui a pouco vamos falar que o PROCON do estado está investigando reclamações sobre acesso a notas fiscais no TikTok Shop. Eu nem sabia que tinha esse, viu? É uma nova modalidade de compras que virou febre no Brasil. Aqui em Santa Catarina não é diferente. Vamos falar também que motorista morre em colisão entre Fusca e caminhão lá na SC-108 em Massaranduba. Mais um acidente de trânsito aqui na nossa região, Rony Oliveira.
0: Muito bem, vamos falar também sobre os roubos, os assaltos de ontem, motociclista que atacou mulheres e meninas jovens ontem durante o dia lá em Guaramirim. Também vamos falar sobre um acidente de deslizamento de pedra, um incidente que acabou atingindo um caminhoneiro na madrugada de hoje lá em Curupá, e também o outro caminhoneiro que se perdeu na rotatória, né? Ele não viu a rotatória, achou que havia seguido reto, passou por cima da rotatória e acabou detonando, derrubando um poste de vídeo monitoramento da própria Polícia Militar. Bom, tudo isso e muito mais a partir de agora aqui no Plantão do Meio-Dia, que está no ar sempre com muitas notícias, muitas informações, e é claro que vamos falar do esporte também, né? Sejam bem-vindos ao Plantão do Meio-Dia, sempre em nome dos nossos patrocinadores.
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0: Estes são os nossos patrocinadores, desejando para você uma boa tarde de quinta-feira. Muito obrigado pela sua audiência, pela sua companhia. Você que está no rádio em 94,3 FM, você que está no aplicativo. Se você não tem o nosso aplicativo ainda, baixe agora, né? Nos ouça 24 horas por dia aí na palma da sua mão. E você que está no YouTube também, sejam bem-vindos lá no YouTube. Como é que faz aí o passo a passo, o procedimento?
1: Primeiro você vai acionar o sininho para receber as notificações quando a gente tiver ao vivo lá no nosso canal. Você vai receber lá no seu celular, no tablet ou ainda no computador. Você vai curtir, vai compartilhar e vai comentar também.
0: É isso aí.
1: É isso. E tem que se inscrever, claro.
0: Se inscrever no canal, né?
1: Tem que se inscrever no canal.
0: Esse é o passo a passo para você que está no YouTube aí. Não esqueça, deixe o seu like pra gente.
1: E deixe favoritado também, tá?
0: E prestigie a nossa transmissão.
1: E tem como favoritar lá no YouTube, porque aí já fica salvo o aplicativo na tela da televisão. Você clicou lá e já vai automaticamente lá pro nosso canal.
0: E daqui a pouco você que está no YouTube vai ter imagens aí do estrago feito por esse caminhão ali na rotatória do Combrão. Vai também ter imagens do caminhoneiro que acabou sendo ferido por um deslizamento de pedras lá em Curupá, no M79 e muito mais. E você, ouvinte, que é motorista, que está trafegando por aí, né? Presenciando acidentes ou fatos que mereçam destaque, mande pra gente também a sua foto, o seu vídeo, a sua mensagem.
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4: Boa tarde. A presença de uma baixa pressão atmosférica aliada ao transporte de ar quente e úmido proveniente da região da Bacia da Amazônia proporciona uma condição de tempo instável, segue com previsão de chuva durante a sequência dessas próximas horas. Pontualmente, alguns temporais localizados não podem ser descartados. E vai seguindo com tempo instável durante o decorrer dessa sexta-feira. Chuvas ocasionais de intensidade fraca a moderada, pontualmente forte, podendo vir acompanhada de trovoada e granizo. E algum temporal, alguma tempestade não dá para descartar, tudo por conta do processo de formação de uma nova frente fria. Alagamentos, enxurradas, deslizamento de terra, queda de barreira, não dá para descartar. Inclusive, ficar de olho nos rios, porque um ou outro pode sair da calha. Vai seguindo com uma condição de tempo mais instável, mais estável no fim de semana. Tempo seco no sábado, temperaturas um pouco mais confortáveis. Fica um pouco mais ameno, mais friozinho durante a madrugada, início da manhã. E mais agradável durante o período da tarde. E volta a ter algumas pancadas passageiras mal distribuídas durante a tarde e a noite do domingo. Peter Scheuer, meteorologista, com a previsão do tempo.
0: Agora são 12:32, vamos aos ouvintes do Plantão do Meio-Dia, chegando com o seu alô, com o seu boa tarde, muito obrigado pela audiência, muito obrigado pela companhia. Um abraço lá pro Wilson Marquardt, que está conosco todos os dias, já está no YouTube deixando o seu like, deixando a sua curtida, e também a Marise Dunker dos Santos, né? Muito obrigado pela audiência, obrigado pela companhia aí, um grande abraço. Os ouvintes que chegam aqui no nosso WhatsApp, mandar um abraço aqui pro Luiz Fernando, o filho do Leomar, muito boa tarde dupla, prazer em conhecer Renato, pelo Grêmio que ganhei ontem, gremista é o Luiz Fernando Ribeiro de Souza.
1: Pois é, ele veio ontem aqui no estúdio, ele e o pai dele, o Leomar, né? Aí eu perguntei, já fui logo ali na cara dura, perguntei, tá, quem é que fica digitando? É você ou é seu pai? Adivinha a resposta?
0: Leomar.
1: O Leomar.
0: O Leomar que digita.
1: O guri vai pra escola e o Leomar digita também. Aí é uma tática do Leomar de ganhar presente ali pro filho, né? O Leomar manda no dele, aí ele diz que enche de pontos ali a mensagem, que é pra nós identificar que é ele. A do filho dele, ele enche de vírgula. E aí ele diz, sou eu, ele o meu manda, filho ganha uma hora.
0: O Leomar manda mensagem criptografada.
1: É bem isso, senha, né? É bem isso.
0: É, o do Leomar não é criptografado, é psicografado.
1: É psicografado, é isso?
0: Fala já em fogo alto.
5: Boa tarde, alusões, irmão e profissão, teus amigos que estão na escuta, meio-dia da quinta-feira, se foi, agora só resta tarde, valeu, tudo bom?
0: Estamos só pela quinta e pela sexta-feira, né, Jair? Semaninha que não termina mais também, né, Jair? Fala, Davi.
6: Boa tarde, Rony, Renato, tudo bem com vocês? Sou eu, Davi, do bairro João Pessoa, tudo bem com vocês? Põe meu áudio no ar aí.
0: Olha ali a camisa do Davi Massolo, ó.
1: Peraí. Aí sim, hein?
0: Olha aí.
1: Que camisa linda, né?
0: Camisa do Vasco da Gama, né?
1: É, o cara pode ser feio como for, vestir essa camisa fica bonito.
0: É, vascaíno que honra o Davi Massolo, é vascaíno que honra a camisa do Vasco. Agora tem outros vascaínos que nem tanto, né?
7: Boa tarde, Renato.
1: Esse aí,
7: boa
1: ó, tarde, por exemplo.
0: Fala, Leomar.
7: Figueira. Olha, agora atrás de casa, viu? Deve tá subindo um pouquinho mais, mas tá chovendo demais. É, hoje, quinta-feira, bateu a bruxa aí, né? Hoje, né? Tanto quanto tá acontecendo, né? É, então, na escuta aí, ó. Meu filho gostou ontem lá, Renato, de conhecer você lá. Conheceu o vascaíno lá. Valeu, tamo na escuta. E tá enchendo o rio mais ainda. Valeu, tchau.
0: Valeu, Jeremias, um grande abraço, muito obrigado pela audiência. O Adriano é o Pirulito. Você conhece o Pirulito, não?
1: Não.
0: Você gosta de Pirulito, não?
1: Olha a quinta série aí, né, Rony? Não, eu prefiro crianças, não, eu não gosto, eu não gosto.
0: As crianças gostam de Pirulito. E tem o nosso ouvinte que é o Adriano Pirulito. O apelido dele é Pirulito.
1: Mas por quê?
0: Ele é frentista, trabalha ali no grid, junto ali com a turma toda, né?
1: Eu não vou ler.
0: Ah, deve...
1: É que tem uma coisa aqui na cabeça,
0: devia mas gostar de muito Pirulito quando era criança, né?
1: É.
0: Fala, Pirulito!
8: Bom dia, boa tarde, Rony, que é o Pirulito, posso vir, manda um abraço aí pra toda a galerinha, pro seu Jacinto, Valdecir, João, Matheus, manda lá pro nosso amigo Birubiru, vascaíno, manda pra todos os vascaínos. Pra toda a galerinha do Poço Grid, um abraço aí pra você e pro nosso amigo vascaíno radialista aí, beleza? E depois mandar um abraço pro Pirulito também, né? Beleza? Valeu, até mais.
0: Já sim, Pirulito, sumiu é. Já. O Pirulito, manda um áudio pra gente explicando por que que o teu apelido é Pirulito, né? Explica pra gente aí uma curiosidade aqui do Renato Santos.
9: Boa tarde, pessoal.
0: Fala sério.
9: A pessoa pode ser feio como for, não adianta vestir camisa nenhuma que não vai ficar bonito. Não adianta.
0: Só se for a do Inter,
9: nasceu, né? Nasceu feio, vai ficar feio.
0: Só se for a do Inter, o cara fica um pouquinho mais bonito, né? Se botar a camisa do Internacional. Agora, se for qualquer outra camisa, aí fica difícil, né? Nosso ouvinte aqui que é o sério. O nosso ouvinte final 1161. Boa tarde, diga lá.
1: A prefeitura deu algum retorno sobre a falta de professores de matemática na escola Ana Tauernagel?
0: Ana Tove, né? Ainda não.
1: É Tove,
0: ainda não. Estamos aguardando uma resposta aí da Secretaria Municipal da Educação a respeito dessa falta de professores de matemática. Fala aí,
10: Adair. Boa tarde, amigos plantão do meio-dia. Você lembra que esses dias atrás caiu aquela torre lá? Eu acho que deu algum problema de novo. Ontem andou estourando uns cabos, se reuniu muita gente. Cara, acho que tá dando problema de novo nessa nossa torre de transmissão aí, já tá querendo despencar de novo aí.
0: Pois é, né, Éder? Tem problemas aí. A Inês Tereza tá mandando um alô pra nós aqui.
1: Oi, Renato, Rony, boa tarde, tudo bem? Misericórdia, essas propagandas políticas te tá dando 10 tipos de nojo. Nada de bom, só um criticando o outro. Apresentar algo que é bom, nenhum apresenta. A Inês, concordo com ela.
0: E o Wilson Marquardt?
1: É uma pirulitagem.
0: Tem mais gente chegando aí.
1: Boa tarde, Rony Oliveira, Renato Santos. Uma ótima quinta-feira a todos. Diego, no bairro Centro Norte, Xerede.
0: Final 57-29, Alexandre.
1: O Inter tá igual o dente mole. Mais cedo ou mais tarde vai cair. Pronto, essa foi boa, ó.
0: Não gostei muito, não, da brincadeira, né? Piadinha de quinta série essa do Alexandre aí, né? Não gostei, não. 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
0: 12:38, ontem teve Libertadores da América para dois brasileiros que foram bem. Palmeiras venceu a LDU em casa por 1-0, gol do Giai. Joga de volta lá no Equador na semana que vem. Ontem o Corinthians empatou em 1-1 com Estudiantes na Argentina, lá em La Plata. Foi na Copa Sul-Americana, o Santos venceu o Atlético Mineiro por 2-0. Oi?
1: O resultado foi bom?
0: Foi bom, né? Empate fora de casa, lá em La Plata, é um ótimo resultado, né? Agora o Corinthians joga semana que vem diante do seu torcedor, as coisas ficam mais fáceis, né? Não ficam tão difíceis. Acho que o Corinthians se classifica. Acho que o Palmeiras se classifica também. Acho que o Fluminense se classifica. E acho que o Flamengo também se classifica. Vamos ter quatro brasileiros nas semifinais da Libertadores da América. Tomara, né? Bom, ontem nós tivemos Série B, o Avaí perdeu para o Fortaleza por 1-0 e hoje nós temos a presença do Flamengo jogando contra o Independiente del Valle lá na altitude a partir das 21h30. São os destaques da Copa Sul-Americana e Copa Libertadores da América. Ontem nós tivemos o Jaraguá Futsal empatando em 2-2 com o Criciúma, lá em Criciúma, Campeonato Estadual de Futsal Série Ouro. A equipe do Jaraguá Futsal tem 19 pontos, é o mesmo número de pontos que a Chapecoense e também o Pouso Redondo, só que a Chapecoense e o Pouso Redondo tem uma partida menos. E tem a última rodada deste campeonato, que vai ser lá no dia 7 de outubro, o último jogo do Jaraguá Futsal pelo Catarinense Estadual de Futsal Série Ouro.
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0: 12:40, antes do intervalo, vamos mandar um abraço aqui para o pessoal que está no YouTube conosco, através do nosso YouTube, nos ouvindo. Muito obrigado pela audiência. Wilson Marco, acho um grande abraço para vocês. A Marise Denker dos Santos está aqui também, o Davi Massulo está por aqui. O Wilson Marquardt, o Márcio Antônio Paulo, também o Sebastião Sutil Machado, o Leomar Souza, O Jair Peixe Júnior, que é o Jair Fogo Alto, Wilson Marquardt, o Diego Santini Espíndola. Ótima quinta-feira para vocês todos aí. O José Eliseu tá por aqui também. O José Augusto também. Um grande abraço, boa tarde, boa quinta-feira.
1: Informação que chegou de última hora aqui, Rony. Um avião de pequeno porte caiu na manhã de hoje, deixando 3 pessoas mortas em uma área rural do município de Água Boa, lá no Mato Grosso. Esse acidente que causou um incêndio também local. O Corpo de Bombeiros da Polícia Militar, o Corpo de Bombeiros Militar, lá do Mato Grosso, já foi acionado e no local foi realizado ali o combate às chamas com extinção completa do incêndio. Após a extinção total e a estabilização local do acidente, a equipe verificou os destroços da aeronave e constatou, portanto, 3 corpos que foram carbonizados. Mas um acidente aéreo tá virando moda no Brasil.
0: Lamentavelmente, né? Bom, depois do intervalo, vamos falar de quê, Renato?
1: Vamos falar, então, daqui a pouco, desse grave acidente registrado em Massaranduba, ali na SC-108. Um acidente com um Fusca, e que tirou a vida de uma pessoa, viu, Rony?
0: Caminhão e Fusca, né? Madrugada de hoje. Infelizmente, mais uma vítima fatal na região.
1: Tava chovendo bastante, né, no momento.
0: Choveu durante toda a madrugada e forte, né? Com raios, trovões, sim, relâmpagos, enfim, chuva forte em vários momentos. 12:42, depois do intervalo, voltamos com mais notícias aqui no Plantão.
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0: 46 agora. Faltam 14 minutos para uma da tarde. Muito obrigado pela sua audiência e pela sua companhia. Seguimos com mais ouvintes aqui, né? O pessoal tá perguntando da Tariana, que está se recuperando e em breve estará conosco aqui de novo, né? O Alexandre tá cheio de graça hoje, né? Acordou-te bem com a vida hoje, o Alexandre.
1: Ele não é a Virgem Maria, né? Mas tá cheio de graça.
0: Tá cheio de graça. Tá. Hoje, né? Deve ser gremista.
1: Só pode.
0: Gremista ou vascaíno?
1: Não, não.
0: Final 2867, é o Juliano, tá mandando o que pra nós aí?
2: Oi, boa tarde. Ontem eu perdi um molho de chaves com 4 chaves, um controle de portão e uma tag para porta eletrônica. Se alguém deixar na rádio, ligar no telefone 9277-2867 ou 9219-4465. Qual o nome da pessoa? É o Juliano.
0: Valeu, Juliano. Boa sorte pra você. E o Wilson?
2: Fica a dúvida, será que a Tariana volta amanhã ou agora vai ser pra sempre uma dupla?
0: Viu, sou o Marcos.
1: Não, nós somos um trio, né?
0: Nós somos um trio. Somos um trio, né? Em breve ela estará de volta aí. O Paulo Rodrigues.
3: Boa tarde, Renato. Rony, estou curtindo o Plantão do Meio-Dia aqui em Guaramirim. Abraço a todos os ouvintes. Paulo Rodrigues.
0: E o Alexandre?
3: Ah, não. Eu não vou falar isso, né?
0: Ah, fala aí, ele mandou não, mensagem. Né?
3: Ele falou Dali Vasco.
0: Dali Vasco, Dali Grêmio. É. Mandou aí, tá ouvindo o programa aí. Um grande abraço, obrigado pela audiência aí. Gremista, falei que ele era gremista, né? Você achou que ele era vascaíno.
3: É, pois é.
0: Bom, 12h47, vamos falar da Exclusiva Móveis, lá do Deva, que tem sempre muitas novidades para você reformar, remodelar sua cozinha, o seu quarto, a sua casa inteira.
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3: 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E já aproveito, já que falamos de Barra Velha, deixa eu mandar um abraço aqui pro Giovanni Tomás. Ele que sempre ouve a rádio. Diz que liga de manhãzinha cedo, ele é corretor de imóveis. Liga de manhãzinha cedo, viu, Rony? E aí fica ouvindo o dia inteiro. E aí ele diz que quando não tá em Barra Velha, vai lá pra Navegantes, ouvindo também a rádio. Um abraço aí para o Giovanni Tomás.
0: Giovanni Tomás, um grande abraço. Obrigado pela audiência, pela companhia. São os ouvintes aqui do nosso Plantão do Meio-Dia. Bom, vamos lá, vamos falar de um acidente com vítima fatal que nós tivemos hoje de manhã, hoje de madrugada, lá em Massaranduba. Inclusive, a foto do Fusca envolvido nesse acidente você está vendo agora ali no nosso YouTube, né? E quem tem a informação é o Renato Santos.
3: Pois é, Rony, um homem de 58 anos morreu após um grave acidente que foi registrado à meia-noite 45 desta quinta-feira lá na SC-108, no quilômetro 52, em Massaranduba. Essa ocorrência que foi atendida pela Polícia Militar Rodoviária e, segundo os policiais, esse acidente foi tipo de abarroamento sentido ali opostos envolvendo esse Fusca e também um caminhão Scania que estava com um semi-reboque. Conforme a Polícia Rodoviária Militar, o Fusca seguia pela rodovia quando, por motivos que ainda não se sabe ainda e ainda estão sendo investigados, teria invadido a pista contrária. O motorista do caminhão disse para os policiais, um homem de 39 anos, que tentou evitar a colisão, desviando parcialmente para a margem da rodovia, mas chegou a atingir a vegetação e logo depois acabou causando um impacto nesse Fusca. Diante dessa colisão, o homem acabou morrendo ainda no local. Tristeza, né, Rony?
0: Infelizmente, né? Muita chuva, possivelmente isso pode ter colaborado, né? Contribuído justamente para esse acidente, infelizmente. mas foi realmente uma madrugada de muita chuva, de, a gente não sabe as circunstâncias do acidente, né? É, pra gente ter detalhes do que foi que aconteceu, mas infelizmente aos familiares, os nossos sentimentos aí mais uma vez, né?
2: Sim, o caminhoneiro inclusive fez o teste do bafômetro, permaneceu no local até a chegada da polícia e constatou que ele não estava embriagado, tá? Não tinha nenhum efeito de álcool.
0: Bom, um outro fato que chamou a atenção, e também a foto, o vídeo está lá no nosso nosso YouTube agora, né? Com relação ao motorista que foi atingido por deslizamento de pedra lá em Corupá, no KM-79, ali perto do Turic. Olha só a situação,
2: ele,
0: né?
2: Ele estava num caminhão?
0: Ele estava num caminhão.
2: Imagina se fosse uma moto.
0: Um carro pequeno, um carro de passeio, uma moto, talvez a tragédia teria sido muito grande. E olha só, segundo informações, ele estava pro lado de cá. Tu vê que a orelha dele atingida não é a direita, é a orelha esquerda.
2: Sim.
0: Só que a foto... Tem alguns celulares que invertem, né? Os lados. Então ele estava dirigindo, indo pro lado de lá da pista, pro lado de lá do morro. A pedra caiu de lá do barranco, atravessou a pista do lado de lá, a pista perto do barranco, e atingiu ali o vidro da cabine do caminhão, atingindo a orelha, né? E o pescoço, enfim, do caminhoneiro ali. Poderia ter sido uma tragédia. KM-79 era um trecho que a gente já vinha alertando esses dias sobre esse tipo de ocorrência. Felizmente, apenas esse arranhão, né? Um susto, um dano material muito grande em relação a essa questão. Mas fica o alerta para quem circula pela região. Tem previsão de chuva para hoje ainda, para amanhã, sexta-feira. E uma boa parte do fim de semana também vai ser de chuva. 12:52 agora. 12:52, um outro fato que chamou atenção, ou fatos que chamaram atenção no fim de semana, foi um indivíduo aquele, meu caro Renato Santos, lá em Guaramirí, na tua cidade, com uma moto vermelha, uma CZ-125, me parece, acabou cometendo dois furtos, abordando meninas ou moças que estavam em abrigos, levando celular, sacola e dinheiro.
2: Uma
0: e
2: a informação de um, né?
0: E a informação de um terceiro fato que não foi nem denunciado ainda para a Polícia Militar. Ele teria cometido 3 assaltos, 3 roubos ontem.
2: Um deles, inclusive, eu soube que ele puxou o cabelo de um adolescente, né, que estava num ponto de ônibus.
0: Exatamente. Nessa ocorrência, inclusive, a moça tentou reagir, ele se agarrou na bolsa dela e acabou levando a bolsa. De uma outra senhora, levou cartões do transporte coletivo e também uma quantidade pequena lá em dinheiro. Ou seja, situação bem lamentável. Então, se alguém tiver alguma informação sobre esse criminoso, sobre esse bandido, né, que cometeu esses atos criminosos ontem em Guaramirim, e aparece para meninas, para moças, né?
2: É porque só é macho para mulher.
0: É, para homem ele não aparece. É, quer dizer, roubar e tentar assaltar um homem, ele passa longe. Agora, quando ele vê meninas sozinhas, adolescentes, né, jovens ou mulheres, ele acaba atacando, se encorajando para atacar.
2: Eu posso dar um recado para a dona de casa, para o senhor que está me ouvindo agora? Se o senhor souber que é esse sem vergonha aí, faz o seguinte: antes de chamar a polícia, amarra ele, chama a população e dá uma corça, aquela que a mãe dele não deu quando ele era criança.
0: Não vamos fazer apologia.
2: Não, mas um cara desse tem que levar uma corça, porque com certeza a mãe dele não deu a corça quando ele era criança, ele merece levar uma corça agora.
0: Aí você
2: e comete... aí até a polícia chegar.
0: Mas aí você comete um crime mais grave do que o crime que ele cometeu.
2: Não comete. Porque um sem vergonha desse, vai lá. Se fosse com a tua filha, por exemplo, o que
0: faria? Enfim, não tô dizendo que o cara que vai pegar um cidadão desse e bater na rua, espancar ou fazer uma lesão corporal ou, a quem sabe, até matar um cidadão desse.
2: Aí,
0: vai
2: não,
0: responder
2: aí,
0: por um crime.
2: Por causa desse pensamento que nós estamos nesse país cheio de violência. Eu
0: estou te falando como advogado te orientando. Ou seja, o cidadão cometeu um crime, precisa pagar por isso. Mas não dá pra fazer justiça com as próprias mãos.
2: Não, eu não tô falando injustiça, eu tô falando de uma coça. Uma coça.
0: Você quer fazer justiça com as próprias mãos.
2: Essa é a grande
0: verdade,
2: temos
0: assim, a Polícia Militar, tem a Polícia Civil, tem os juízes, os promotores.
2: Que fica enxugando gelo todo dia.
0: Que são pagos pra fazer justiça.
2: E amanhã o bandido tá na rua novamente, Rony.
0: Que são pagos pra fazer justiça. Cada cidadão for fazer justiça com as próprias mãos, onde é que nós vamos parar?
2: As pessoas, por exemplo, reclamam muito da polícia. É que a polícia prende o bandido da manhã na rua, mas a culpa não é da polícia. A culpa não é do policial militar que tá na rua. A

0: educar.
1: Você é um cidadão criado pela avó, com todo carinho.
0: Meu Deus do céu, lá vem ele.
1: Você vai querer fazer justiça com as próprias mãos, um homem religioso.
0: Se esse cidadão tivesse sido criado pela minha avó, tenho certeza que ele não estaria roubando e nem assaltando, tá?
1: Um homem religioso, um homem que participa de cultos todos os fins de semana, vai querer fazer justiça com as próprias mãos.
0: A minha avó era carne de pescoço, se é que tu me entende. Então
1: vai
0: tenho certeza que...
1: Vai querer sujar as mãos aí com qualquer bandidinho aí, pé de chinelo, não dá, né?
0: Não.
1: Deixa que o delegado faça a justiça lá.
0: Ah, pensei que tu ia falar pro delegado dar uma coça nele. Vai lá, delegado, fica à vontade.
1: 12:56. 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
1: 12:57. Depois do intervalo, tem ouvintes que vão querer comentar aí sobre esse assunto, né? Acho que eles estão na mesma linha tua, assim. De claro. Querer fazer justiça com as próprias
0: não,
1: mãos.
0: Não, não é fazer justiça, é educar, Rony. É que esse cidadão...
1: Ah, virou professor agora, então?
0: Não, é que esse cidadão, com certeza, ele não foi educado quando era criança.
1: E você virou professor agora? Vai querer educar os bandidos todos do mundo?
0: Não, pra essas bandas, pra esse lado, você tem que educar esses caras, né?
1: Intervalo e já voltamos.
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7: Muito bem, são 13 horas pontualmente. 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
1: 13 horas com 1 minuto, 13 com 1. Vamos com os nossos ouvintes aqui do Plantão do Meio Dia. Mais alguns ouvintes chegando aí com seus comentários, com as suas opiniões, né? Vamos ver lá com os ouvintes que vão chegando aqui. É o Edmar. O que o Edmar está dizendo lá, meu caro Renato Santos?
0: Boa tarde, melhor chamar a polícia. Existem muitas motos vermelhas. Já pensou se alguém se confunde e bate em um que não tem nada a ver com o caso?
2: Chama a polícia!
0: É, tem que chamar a polícia. Mas aí descobriu quem é o cara? Pega um galho de goiabeira. Enquanto a polícia chega, você vai educando esse cara aí.
2: Chama a polícia!
0: Né, Rony?
1: Professor José Renato agora, né?
0: É isso. Boa tarde, Rony e Renato. Eu sou o José do bairro Rural. Boa quinta-feira pra vocês, ouvintes. Eu concordo com o Renato sobre o bandido da moto. Só que a lei não permite. Abraço.
1: Tá aí. Ouviu, seu Marquardt?
0: Estava no lugar errado na hora errada. E violência doméstica. A Polícia Federal vai deflagrar a Operação Renato Santos. Boa! Gostei.
1: E o Jeremias?
0: Parabéns, Renato.
1: Alexandre.
0: Vocês ficaram sabendo do Marcos Paulo da Juventude Série B? Que estava com dor de barriga, saiu pra bater um... Não, ele não falou isso, né? Saiu pra bater um bar e voltou e fez o gol da vitória. O narrador do jogo ficou sabendo e chamou o jogador de... Não, eu não vou falar isso, Rony.
1: Não, essa última não tem problema.
0: É, enfim.
1: Fala, Reginaldo.
3: Ô, Rony, é o Reginaldo, boa tarde, tudo bem? Boa tarde, Renato. Ô, Rony, sobre esse vagabundo ali que atacou também essa moça aqui na escolinha, né? Ele também levou a bolsa da moça e... A sorte é que a moça deixou o iPhone em casa, ela tinha um iPhone, né? E deixou em casa naquele dia carregando o telefone, né? A sorte dela. Mas ele levou a bolsa com a marmita dela e os negócios do almoço dela, né? Que ela tava indo a caminho do trabalho, né? Uma sacanagem. Ô, Rony, tu fala em não violência, né? Com as próprias mãos.
1: É isso aí.
3: Só que assim, cara, eu vou dizer por mim, tá? Eu respeito a tua opinião, mas vou dizer por mim. Eu já tô saturado, cara, com esse tipo de coisa, tá? E acontece as coisas que nem o Renato falou aí agora. Acontece, ninguém faz nada. Fazem, leva pra cadeia, mas o cara é solto daqui a pouco, tá aí fazendo a mesma coisa e volta, né? E se eu pegar, cara, na hora do calor do momento ali, sei não, hein?
1: Vamos montar uma dupla, então. Os milicianos Renato Santos e meu Reginaldo. Deus,
0: já imaginou, Rony?
1: Uma milícia paralela, uma polícia paralela lá.
0: Polícia paralela. Meu Deus do céu. Não, Rony, mas essa é a grande verdade. Você já tá tão saturado de ver tanta violência, porque, repito, a nossa polícia tá enxugando gelo. A polícia prende, meia hora depois, o cara tá saindo pela porta da frente rindo da cara dos policiais que prenderam ele. Ou seja, a gente tá enxugando gelo todo dia, a violência tá aumentando, aí tem gente que defende bandido, aí eu vou usar aqui uma palavra que eu sempre falei em outras emissoras onde eu trabalhei. Quer defender bandido? Então vai lá e adota um bandido desse daí, um estuprador, um assaltante, leva pra tua casa, aí tu vai ver se é bom ou não.
1: O Reginaldo quer fazer uma dupla contigo.
0: Guaracite. É nova, né, essa daí? Guaracite, gostei.
1: Polícia de Guaracite. Delegado Renato Santos e delegado Reginaldo do Escolinha.
0: Como é que o pessoal chama lá?
1: Xerifão.
0: É o xerife.
1: Xerife do é bairro, xerife. Do bairro Escolinha, e você é o xerife do bairro qual?
0: Beira Rio.
1: Do bairro. O Alexandre mandou de novo, é a mesma mensagem, né? O Leobar tá por aqui falando.
4: Ô, Runi, Renato. Ô, Runi, isso que o Renato tava falando lá, fazer os três contas, não? Tudo bem, é Jaraguá, cidade. Mas conhece São Paulo, cidade maior, Rio de Janeiro, cidade, mas faz isso. Isso é mara. Mara mesmo, esse tempo mata. É a minha opinião, tchau.
0: Não, mas ninguém falou em matar, né, ô Leomar? A gente falou em educar, né? Um galho de tamarindo, galho de...
1: São professores, de professor Renato Santos e professor Reginaldo. Estão educando o povo agora.
5: Ô, boa tarde. Tem que pegar mesmo e dá-lhe porrete mesmo. Mas mete um contapé no saco, pronto.
1: Olha aí, ó.
5: Depois mete a mão nos olhos, esses vagabundos.
1: Que barbaridade. A Irani tá nervosa, né? Quem tá aqui, o nosso ouvinte, é o Cláudio.
0: Cláudio.
1: Fala, Cláudio.
6: Alô, você, meu garoto da RBN. e que deixa a cozinha ficar caindo.
7: É, jornalista de renome, Oeste, Chapecó, trabalhou por lá tudo e tal. E agora temos o prazer de escutá-lo.
6: Lá em casa tá mais ou menos assim, tá?
7: Aqui na região, no Esválido.
6: O governo não quer.
7: Ele tá pro cu.
6: Tem que passar no Devo, né?
7: É. Amiguinho, você me dá uma, sim, uma explicação, não, mas...
1: O som tá muito ruim, Cláudio, o teu som, não sei o que que houve, esse é o teu celular, ou se tava muito alto o som do rádio, alguma coisa aconteceu aí. Manda de novo teu áudio pra nós aqui, tem um outro áudio mais curto, deixa eu ver aqui. Deixa eu ver se tá melhor.
7: Bom, bandido bom é bandido morto. Fui bem claro, amigo. Cadê o profissionalismo? Cadê o jornalismo de respeito?
1: Eu entendi o que o Cláudio quis dizer. O que ele quis dizer? Ele quis dizer que bandido bom é bandido morto, na opinião dele, né? E ele não concorda com outra posição. Tem que ser só a posição dele. Acho que é por aí, né? Fábio Gili, aqui todo mundo fala e tem que respeitar a opinião dos outros, viu, Cláudio? É assim que funciona aqui. Em outras áreas não funciona assim, né? Mas aqui todo mundo tem a sua opinião diferente uma da outra e todo mundo é respeitado na sua opinião. Fala, Fábio.
8: Renato, olha, eu concordo plenamente com o Renato, com o Reginaldo, porque quem gosta de bandido, quem defende bandido, meu amigo, então que leve ele pra sua casa lá depois que ele estuprar uma filha sua ou tirar a vida do seu filho, aí depois você não pode reclamar, né? É assim mesmo que funciona.
1: E o Ademir Luiz Lenz está mandando um abraço pra gente lá em Xerederum, ouvindo a gente. Muito obrigado pela audiência, muito obrigado pela companhia. Um grande abraço, 13:07. 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
1: 13:08, Jair Borba. Fala, Jair.
9: Boa tarde, Rony. Boa tarde, Renato Santos. Tudo bem? Tudo tranquilo? Tudo certinho? Jair Borba por aqui. Já que estão fazendo gracinha aí, vamos fazer uma também, né? Ô, Rony, vem ali, agora mudando de assunto, vem ali com alguém que perdeu um fardinho de dinheiro. Perdeu um fardinho pequeno de dinheiro.
1: Fardinho de dinheiro?
9: Vem ali certinho, porque eu acabei de encontrar uma borrachinha aqui.
1: Ah, encontrou
9: e
1: só
9: essa borrachinha provavelmente deve ser desse fardinho de dinheiro aí que alguém perdeu.
1: Possivelmente.
9: Beleza, um abraço.
1: Só tem a borrachinha do dinheiro. O nosso ouvinte aqui que mandou o áudio pra nós antes, né? Mandou uma mensagem, que é o Juliano, que perdeu ali justamente um molho de chaves com 4 chaves, um controle de portão e um tag para porta eletrônica. Se caso alguém encontrar, deixa aqui na rádio. Ele traz ali o local onde ele perdeu mais ou menos, né?
0: Isso, no centro, Jaraguá esquerdo e 99. Jaraguá 99. Ele é motoboy, deve rodar muito pela cidade, né?
1: É motoboy, caiu da bag?
0: É, bagageirozinho da moto.
1: Do bagageiro
0: é
1: ali?
0: Que eles chamam de bag, né?
1: Bag. Mas enfim, perdeu. É do Juliano. Se você encontrar um molho de chave por aí, com 4 chaves, um controle de portão e um tag pra porta eletrônica, deixa aqui na portaria da rádio pra nós.
0: Vai ganhar uma Coca-Cola, viu, do Juliano. Com certeza ele vai pagar uma Coca-Cola pra essa pessoa.
1: Possivelmente, né? Quem tá por aqui também, o Luiz. Fala, Luiz.
10: Funciona aqui. Em outras áreas não funciona assim, né?
11: Dá uma camada de pau num cara desse aí, rapaz. Hoje em dia tá desse tipo aí, que nem vocês falaram. A polícia tá enxugando gelo. Tem que pegar e descer a lenha. É a minha opinião, cara. É a opinião minha e deu. É, se fosse um fio da gente, alguma coisa, essa situação aí, olha, meu amigo, ele vai sentir saudade do Rio Grande, mano.
1: Aí o Luiz quer descer o sarrafo já. Fala, Gustavo.
12: Boa tarde.
1: Tarde.
12: Olha a faca.
1: É isso aí.
12: Ai, ai. fazer igual os nossos colegas aí, né? Bandido bom é bandido morto. É assim que tem que funcionar, uai. Toca o porrete. Toca o porrete na cabeça dessa bandidada, vagabundada, sem vergonhada. Vamos trabalhar, cambada. Tem serviço. Tem serviço. Eu sou a favor das mulheres fazer artes marciais. Nessa hora aí, só dá um soco no meio do nariz e já era. Estão tudo bravo. Na hora do vamos ver mesmo, todo mundo corre.
1: Tô nervoso. Porque
12: o medo é maior, né, cara? Imagina.
1: Tá todo mundo nervoso hoje, meu caro Renato Santos. Você que estimulou esse nervosismo do povo.
0: Olha, eu não concordo com o que eles falaram ali. É bandido bom e bandido morto. Bandido bom e bandido preso. Mas antes da polícia chegar, faz o que eu falei. É, pega um galho de goiaba, um galho de tamarindo, um galho seja do que for, e vai educando esse camarada até a polícia chegar. Ele vai estar bem mansinho quando a polícia chegar.
1: Uma vara de marmelo?
0: Chama a polícia! Chama a polícia!
4: Olha, Renato, pegar com os pés de urtiga e bater e botar no ninho de formigueiro pelado, só pra ver o que aconteceu. Nunca mais ia fazer isso.
2: Chama a polícia!
1: Fala,
13: Reginaldo. Ô, Renato, tá começando a afrouxar também agora, né, cara?
0: Não, que é isso?
13: Ou faz ou sai da moita. Começando a afrouxar agora aí. Né? Tu sabe que vão preso lá e daqui a pouco tá solto de volta, né? Tem que fazer o servicinho certinho já. E o Roninho, né, advogado? Roninho que não quer trabalhar? Acionamos o Roninho depois.
0: Não. Olha, uma coisa é falar pra dar uma educação. A educação que ele não teve de mãe. Agora, falar que bandido bom é bandido morto, primeiro, que ninguém tem autoridade de tirar a vida de ninguém. Isso aí só Deus. Isso aí eu sempre falo isso. Agora, dá de você educar sim, Rony. Dá de você educar. Eu falo isso como pai, porque eu não gostaria de ver minha filha sendo vítima de um vagabundo como esse. A minha filha tem 15 anos hoje. Eu não queria ver minha filha vítima de um cara como esse. Porque se eu pegasse um cara como esse, ele ia levar de ripada, de tijolada. Enquanto a polícia chegasse, ele ia apanhar até umas horas.
1: Tá nervoso. Melhor você fazer o seguinte, ó.
2: Chama a polícia!
1: Eu vi o Wilson Marquardt. Ele tá achando que aqui é o risca-faca já. É o bailão do risca-faca.
0: Sai da rádio com escolta policial.
1: E o Rony Cabelo?
0: 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Boa! Ó, tem que mandar esse print lá pro pessoal da...
1: Da Camargo Centro Automotivo, Camargo, né? Muito bem, 13 horas e 13 minutos. Vamos falar aí do TikTok, que tá vendendo coisas agora também, é?
0: Pois é, tá vendendo coisas. Já comprou?
1: Não, no TikTok não.
0: Pois é. É que o Procon vem buscando, Rony, verificar se a plataforma TikTok Shop está garantindo aos usuários o acesso adequado aos documentos fiscais das compras efetuadas no ambiente digital. E que as manifestações recebidas pelo Procon apontam problemas na obtenção dessas notas fiscais, documento que é considerado essencial para a situação como troca, devolução de produto danificado, acionamento de garantia e comprovação da compra. E segundo a diretoria do Procon, a análise pretende identificar se o procedimento adotado pela plataforma atende às normas de proteção e defesa do consumidor. De acordo com o Procon e também das orientações da própria TikTok Shopping, destinadas aos vendedores, a responsabilidade pela emissão da nota fiscal é de quem comercializa o produto, ou seja, daquela pessoa que é o comerciante, tem uma conta lá no TikTok Shop e vai vender o produto. A plataforma disponibiliza somente ferramentas para que o lojista emita e anexe essa nota fiscal diretamente lá no sistema. Sobre o assunto, nós conversamos com a doutora Michele Alves, que é diretora do Procon.
14: O Procon de Santa Catarina recebeu diversas reclamações de consumidores que fizeram aquisição de produtos pelo TikTok Shop e não receberam a nota fiscal. Então, por essa razão, o TikTok está sendo notificado. Abrimos também um processo de ofício para verificar o que está acontecendo, por que eles não estão emitindo a nota fiscal, que é um direito do consumidor. Então, se você tiver um caso parecido ou souber alguém que tenha adquirido, pode fazer essa reclamação ao Procon, que nós estamos de olho.
0: Tá aí, eu já comprei um produto, na verdade, eu ganhei um produto da minha esposa, comprado nesse TikTok Shop, só para você ter uma ideia, uma Bíblia, ela me deu uma Bíblia de presente. E aí eu fui ministrar, em cima de Isaías 43, versículo 8, tava todo trocado, trocaram lá os versículos, botaram o 8 no lugar do 13, no lugar do 22, no lugar... Cara, tava uma loucura. Aí depois eu fui procurar um outro capítulo de Mateus 5. Adivinha o que tava no lugar do Mateus 5? eles colocaram o versículo de número 10. Aí eu falei pra minha esposa, não, não dá, né? Aí ela disse assim, não, amor, pra você ficar animado, eu vou pegar aqui a tua Bíblia antiga, vou tirar a capa e vou botar na capa nova. Aí tu vai ter uma Bíblia com a capa nova, mas usando a Bíblia antiga tua. E aí fez isso. Ela foi lá e encapou, pegou só a Bíblia nova, tirou todo o conteúdo ali que tava todo errado. Acho que a pessoa imprimiu todo do jeito da cara dela lá. E aí tem muito disso, né? Você compra uma coisinha barata, se eu fosse comprar numa loja, numa livraria, ou ainda em uma... Como é que fala o local que vende Bíblia? Bibliaria? É isso que fala?
1: Bibliaria?
0: Casa da Bíblia. Tem muito. Joinville tem umas três. Eu iria pagar quase R$200. Essa saiu por menos de R$80. Aí por isso saiu toda errada a Bíblia desse jeito.
1: Tá aí o motivo do desconto, né?
0: É, tá aí o motivo do desconto. Os caras vão lá e tiram de qualquer jeito.
1: Fala, Carlos Nilson.
15: Boa tarde, Ronaldo Oliveira. Boa tarde, Renato e ouvinte da RBN. Muitos malandros se criam porque tiraram a autoridade dos pais e educaram o filho. Fez errado, sarrafada, cintada. Nós, a nossa geração apanhou muito. Muitos apanharam dos pais. E nenhum morreu, ninguém deu problema nenhum. O negócio é que se der uma vassoura para um filho varrer a casa, um pano de louça para o filho enxugar a louça. E o conselho tutelar saber, vem em casa dizer que os pais estão escravizando os filhos. Essa que é a realidade.
1: É, ninguém morreu porque a gente não conhece, porque se tivesse sobrevivido, estariam aqui
0: não,
1: com nós.
0: Mas tá demais, tá? Tem uma amiga nossa, eu não vou citar o nome aqui, ela conversando com a gente há cerca de um mês, só porque ela deu umas palmadas no filho, chamaram o conselho tutelar lá na casa dela, e daqui a pouco o pessoal do conselho tutelar apareceu lá dizendo que ela tava maltratando a criança. Aí ela deu a resposta correta pra conselheira. Falou, olha, quem educa minha filha sou eu, do meu jeito. Não é vocês que vão me dizer da forma que eu vou educar minha filha.
1: É,
0: eu penso igual.
1: É, tem meios e meios, né? De educar. Eu não fui educado na pancada, isso da geração.
0: Não, a gente não tá falando de pancada, a gente tá falando de palmada, Rony.
1: Nós somos em 9 filhos, eu nunca vi o pai nem a mãe dar uma palmada em nenhum de nós e, nossa, ninguém virou bandido também, né? Não é só porque apanhou que não virou bandido, porque apanhou. Também não é por aí. Eu também criei os meus filhos, são dois adultos, dois homens, também nunca levaram uma palmada, uma pancada. Claro que você tem que ser enérgico em algumas situações, né? Quando você determina algumas ordens, mas não precisa bater uma criança, né?
0: Não, a gente tá falando bater. Uma palmada não mata ninguém, né, Rony? Eu fui criado na palmada.
1: Um tapinha não dói?
0: Com chinelo. Eu fui criado com chinelada.
1: Vamos ouvir ele ali.
0: Ele é vagabundo.
1: Vamos ouvir ele ali.
16: Nós vamos falar aí do Tipoque.
17: Essas meninas que foram assaltadas com esse vagabundo, faz capoeira. Faz a capoeira que vocês vão ver. Duvido que alguém aproxima. Duvido.
1: Olha aí, ó, viu? O Wilson Marcos está dizendo o nome da loja aí, ó.
0: Loja de artigos religiosos.
1: E o Romário tá ouvindo a gente lá no Pernambuco.
0: Boa tarde, Rony e Renato. Rony, você sabe dizer se os bancários daí de Santa Catarina aderiram à greve nacional dos bancários? Os bancários daqui de Pernambuco e boa parte da Bahia entraram em greve hoje. Os bancários são das agências do Banco do Brasil e da Caixa Econômica Federal. Já os bancários do Banco do Nordeste irão fazer uma assembleia hoje, dependendo das negociações, podem entrar em greve a partir de amanhã. Aqui vai entrar na segunda-feira.
1: Segunda-feira, dia 14, isso, né?
0: Inclusive a matéria está completa lá no nosso portal já.
1: É, são mais alguns bancos, não são todos, inclusive, né? Não são
0: aqui
1: todos
0: só a Caixa,
1: funcionários.
0: Aqui só a Caixa.
1: É, e não são todos funcionários, né? É, tem funcionários da Caixa que vão trabalhar. Não é uma adesão de 100%.
0: É, 70% é o que a lei permite, né? 30% tem que continuar trabalhando.
1: Mas enfim, vamos aguardar na semana que vem. Se bem que hoje em dia, né, nós não temos mais tanta necessidade do banco lá físico como a gente tinha antigamente. Antigamente, quando se falava em greve dos bancários, era um terror, né? Todo mundo ficava muito preocupado, enfim, porque as pessoas dependiam muito dos bancos.
0: É que antes não tinha cheque, Pix, antes não tinha toda essa facilidade,
1: era pra receber, aplicativo. Era pra trocar cheque, era pra fazer isso, fazer aquilo, né? Então, hoje em dia, eu faz muito tempo, por exemplo, que não vou numa agência bancária, né? Faz muito tempo, muitos
0: anos. Faz muito tempo que eu não pego, sabe o que? Numa cédula de dinheiro, não sei nem como é mais a textura, a cor, o jeito.
1: É que não tem dinheiro suficiente pra pagar o teu salário, né? Em papel. Então, o pessoal da rádio tem que fazer a transferência pra trocar. Por isso que você não...
0: Tem que ser via Pix.
1: É, você não conseguiu pegar ainda o dinheiro na mão, porque é muito dinheiro, né? Aí tem que, a rádio tem que botar uma agência bancária.
0: O diretor de jornalismo é tu, Rony, não sou eu.
1: Bom, hoje tivemos transtornos lá no posto de saúde do bairro Estrada Nova, choveu dentro, e o pior é que o posto de saúde foi reformado, acho que fazem 5 ou 6 meses, mais ou menos, né? E com essa chuva de hoje, nem chegou o El Niño ainda. Já suspenderam o atendimento lá no posto de saúde em função que, da chuva que choveu dentro do posto de saúde. E o Rogério Silva, que é o secretário da saúde, explica pra gente o que foi que aconteceu.
18: É, em relação ao UBS da Estrada Nova, estamos tendo bastantes problemas associados ao clima, né? As chuvas que estamos tendo ultimamente. São problemas que já remontam à obra, a reforma que foi feita, a ampliação que foi feita. A empresa responsável pela obra já foi notificada. Esses problemas vêm acontecendo desde o começo do ano e houve um determinado momento que a empresa veio, fez alguns consertos e tudo mais, mas à medida que as chuvas se intensificam, outros problemas vão aparecendo. Fizemos uma nova notificação, infelizmente não tivemos resposta até agora da empresa responsável. Estamos tomando todas as medidas necessárias para resolver essa questão. A empresa, inclusive, já tem uma multa aí para pagar por conta de todo esse problema. Mas em relação à questão em si, né, ao problema de vazamento e danificação lá da UBS, nós da Secretaria de Saúde e a Prefeitura aqui de Jaraguá do Sul já está tomando por sua conta, né, todas as medidas necessárias para consertar o problema o mais rápido possível e de uma maneira definitiva. Não é um problema simples, estamos observando que são várias situações ali que tem que ser resolvidas, associadas ao telhado, ao sistema de drenagem da água, às calhas, né? Então, num primeiro momento, vamos tentar resolver a questão mais premente ali, que está causando maior problema, para possibilitar que a UBS retorne às suas atividades o mais rápido possível.
1: Está aí, dada a explicação aí do secretário Rogério Silva sobre o posto recentemente reformado e que já choveu dentro hoje, tiveram que interromper lá os atendimentos no Estrada Nova. Vamos fechar aqui com o Elias.
19: Boa tarde.
1: Elias.
19: Boa tarde, meus amigos.
1: Fala, Elias.
19: Dessa vez chegou a vez de eu, Elias, falar um pouco, tá?
1: Então fala.
19: Então, a situação ali, ouvindo a reportagem de vocês ali sobre educar filho. A época minha, que já tá aí passando dos 30, né? Foi uma época, assim, bem diferente de hoje. Hoje, a coisa tá bem complicada. Você quer aplicar a verdade, mas, de repente, as crianças de hoje, eles não têm o comportamento que nós tivemos. Então, precisa pegar um pouco mais pesado, sim. Porque se deixar da maneira que eles querem, a coisa fica complicada. E, na verdade, hoje, o certo é errado e o errado é certo. Se equivoquei em algum momento, corrija minhas palavras, mas é a verdade. Precisa de lei.
1: Valeu, Elias, opinião do ouvinte aqui. Fala, Fábio.
20: Rony, Renato, fiquei sabendo que a prefeitura vai recolher essas bases de cimento, que são colocadas essas banderolas aí também.
1: Já estão recolhendo,
20: né?
1: Já estão recolhendo.
20: O pessoal não está recolhendo mais também? E é uma ótima opção, se caso a prefeitura fazer uma doação para todas as pessoas que quererem, para colocar o pinheirinho de Natal, final de ano, né?
1: E aí? Tá aí. Sugestão aí do nosso amigo Fábio Gili.
0: Tu compra árvore de Natal?
1: Não compro mais. Não? Já enfeitei árvore de Natal quando as crianças eram pequenas, agora já não tenho mais crianças, então já não enfeito mais.
0: E o espírito natalino, Rony?
1: O espírito natalino...
0: Abraço, natalina! Já viu esse?
1: O único natalino que eu conheço é o nosso ouvinte aqui, que tá sumido agora, que é o esposo lá da Vani. Fábio Gili, valeu, um abraço pro Wilson Marquardt. As obras ultimamente estão sendo de péssima qualidade. E a nossa ouvinte aqui, quem é?
0: Vera Lúcia.
1: Vera Lúcia. Fala, Vera Lúcia.
21: Na minha opinião, os filhos têm que apanhar sim. Boa. Porque o conselho se mete muito no meio da educação dos filhos. Por isso que tem muitos sem vergonhice hoje.
1: Eu acho que tem que começar desde cedo já orientando as crianças. No meu tempo, o pai e a mãe não precisavam da tapa porque era só uma olhada e pronto. A gente já conhecia o olhar do pai, o olhar da mãe.
0: Tu vai dizer que nunca levou uma chinelada, ô Rony?
1: Era um olhar só e você já sabia se tava no caminho certo ou no caminho errado. E voltava rapidinho pro caminho certo.
0: Ô Rony, o que eu vou dizer é o seguinte. A palmada que você deixar de dar hoje no teu filho, você vai levar dele lá no futuro. Pode acreditar.
1: Olha aí o Renato Santos. Vai precisar de um advogado.
0: Não, mas é verdade. E outra coisa, o conselheiro tutelar vai querer se meter na criação do filho.
1: Vai precisar.
0: Então vai comprar o leite, o material escolar, o medicamento, vai cuidar do filho quando estiver doente no meu lugar,
1: vai,
0: né?
1: Vai precisar de um advogado. Deixa eu ver se eu tenho um cartão aqui.
0: Tem um cartãozinho
1: aí? Não tenho. Ponto final aqui no nosso Plantão do Meio-Dia. 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
1: Vem aí o Renato Santos, que vai continuar aí na sequência com o seu show da tarde. Voltamos amanhã, 12:25, né? Quem sabe já com a Tariana, né? Recuperada aí, pra gente fechar a semana, sexta-feira. Grande abraço a todos. O que temos aí no show da tarde?
0: Hoje tem uma peça jeans lá da Recusa Jeans. Pode ser masculina ou feminina, dependendo de quem vai ganhar. E temos também duas fatias de bolo e pastéis da Comunidade Sagrada Família lá do Figueirinha, em Guaramirim. Combo para o ouvinte 94.3.
3: Entende, gosta? Boa tarde, Renato Santos, tudo bem, tudo tranquilo? Coloca no sorteio aí, Jair Borba, que tirei.
0: Já quer participar?
1: Vem aí o Jair Borba e o Renato Santos na sequência do programa.
0: Valeu!
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0: excelente tarde pra você, 13:30, começando o show da tarde, nesta quinta-feira, quinta-feirão, hein, gente, 18 graus em Jaraguá do Sul, hoje dia 10 de setembro, ano 2026. Que coisa boa fazer companhia pra você nessa tarde maravilhosa. Até as 4 horas, eu, Renato Santos, vou te fazendo companhia com música, interação, bate-papo e tem prêmios também. Hoje é o Dia Mundial da Prevenção ao Suicídio, Dia do Gordo e Dia da Luta contra a Gordofobia, que é o preconceito contra pessoas gordas, tá bom? Hoje também é o dia do calendário sazonal da... Deixa eu ver aqui, do Setembro Amarelo. Olha só, uma campanha muito bacana que tá acontecendo em todo o Brasil durante o mês de setembro. Vamos seguir então por aqui? Quer faturar prêmios? No programa de hoje, uma peça jeans lá da Recusa Jeans. Pra você homem, pra você mulher, que quer andar bonito, elegante, quer andar muito sofisticada. Hoje vamos dar pra você uma linda peça jeans lá da Recusa Jeans. E hoje tem combo, são 2 fatias de bolo e pastéis da Comunidade Sagrada Família lá do Figueirinha. De 10 até o dia 13. Presentão que eles vão dar pra vocês no programa de hoje. Para faturar é muito simples.
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0: Já manda ver na mensagem de áudio ou de texto, tá bom? Pra começar o programa, sucesso do Natanzinho. Até quando?

0: O sucesso de Henrique e Juliano, Como É Que A Gente Fica, hein? Você em casa, no trabalho, no seu carro, tá me dando carona agora? Ótima tarde pra você, obrigado pelo carinho da audiência, obrigado pela sintonia. Eu fico muito feliz em saber que você tá aí ouvindo o nosso programa, curtindo a 94.3. E por aqui a gente vai seguindo até as 4 horas, levando música boa, interação, bate-papo e tem prêmios também. Hoje, uma peça jeans da Recusa Jeans. Gente, é aquela peça maravilhosa, viu? Que vai deixar você mulher mais bonita, mais elegante, muito mais atraente. E ou você homem muito mais apresentável, né? Tem uns homens por aí que, meu Deus do céu, aí vai colocar essa peça jeans lá da Recusa, vai ficar um tchutchucão. Que coisa boa, né, Renato? Essa palavra é do tempo que eu era criança. Bom, tem também combo com duas fatias de bolo e pastéis da Comunidade Sagrada Família, lá da Figueirinha, em Guaramirim. Evento que acontece, viu, de 10, no dia de hoje, até o dia 13 de setembro. Dois ouvintes hoje serão premiados. Então já manda mensagem, 8837-5377.
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0: Vamos ver quem tá chegando por aqui, interagindo com a gente, mandando mensagem pro Renato. Meu amigo Wilson Marguete, tudo bem contigo? Ótima tarde, viu? Boa quinta-feira, já no clima, né, do final de semana. Valeu, queridão. Jair Borba, tudo bem contigo, meu querido? Boa tarde.
2: Boa tarde, Renato Santos, tudo bem, tudo tranquilo?
0: Tudo ótimo.
2: Ótimo sorteio aí, Jair Borba, que tirei. Vocês dois são muito engraçados, cara. Vocês dois no programa aí. Faz lembrar quando eu acompanhava o Gibizão na Rádio Cultura de Joinville, lá com a Maria do Rosário.
0: Eu sei.
2: E o Cacá Maté, os dois que já morreram. Mas são muito engraçados vocês dois aí. Beleza, um abraço, tudo de bom.
0: Valeu, Jair Borba, ótima tarde pra você. É isso, a gente tenta fazer um jornalismo mais descontraído, mais descolado. Sabe aquele jornalismo quadrado? O pessoal não aguenta mais, né, gente? Temos que falar de assunto de uma forma mais leve, mais espontânea. Chega daquele jornalismo mecânico, né? A minha amiga Neuza, também passando por aqui, tá em Xerede, na nossa sintonia, né, Neuza? Boa tarde, minha amiga. Wilson Marguet, tudo bem contigo?
3: Opa, bom dia, Renato.
0: Tudo bem?
3: Boa tarde, um sorteiozinho aí, uns dois sorteiozinhos aí, Renatão. Beleza? E o tempo deu uma estiada.
0: É verdade, parece que vai chover, né, meu amigo? Bia, tudo bem, Bia? Ótima tarde, menina. Tá bom, vou te colocar aqui pra participar, tá bom? Ô, Bia, nunca mais mandou áudio, né, Bia? Manda um áudio pra nós também, tá bom? 1:39, intervalo, a gente volta em instantes. E 39 na RBN.
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0: 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Ótima tarde para você ligado comigo na 94.3.
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0: Sucesso do Jorge e do Matheus. E daí, hein? 1:42.

0: sucesso da Mari Fernandes, Telefone Sem Fio, agora 1h47, boa tarde. Excelente quinta-feira pra você ligado na 94, essa rádio que todo mundo ouve, todo mundo adora, e tem muita gente ligado aqui com a gente, né? Ligado na 94, em casa, no trabalho, no carro, muita gente nos ouvindo pela internet, lá no nosso portal rbnfm.com.br, e tem gente também nos ouvindo pelo aplicativo Rádio RBN. Obrigado pela sintonia e também pela preferência, tá bom? Vamos fazer o seguinte, vou falar rapidinho com o ouvinte que tá em casa, querendo participar do programa. A Cailane de Araquari tá nos ouvindo, o Edson Schmitz na Figueira também tá passando por aqui. Cecília Ribeiro, ótima tarde, viu? Obrigado pela sintonia. RBN, agora 1h47.
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0: RBN 1h48, boa tarde pra você ligado aqui no Show da Tarde, agora trazendo o recado lá da Pastelaria do Italiano. 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
2: Já voltei, agora faltando 10 minutos para as duas. 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
4: Eu participo sim.
2: Já vai participando, porque agora tá chegando o sucesso do Panda com Ícaro e Gilmar. Baqueado.

0: Vitor Hugo, beijei a cura, 1h59 aqui na RBN, a rádio da minha e também da sua vida. Ainda rolou por aqui o sucesso de João Bosco e Vinícius, Parece Castigo. E lá no início, Ícaro e Gilmar com Banda Baqueado. Três grandes sucessos, viu? Aqui na frequência musical de 94.3, a rádio da sua vida, a rádio que faz toda a diferença na vida de muita gente aqui no norte de Santa Catarina. E hoje tem prêmio de montão, viu? Tem uma peça jeans da Recusa Jeans pra você homem ou pra você mulher. E tem aquele combo maravilhoso da Comunidade Sagrada Família. São fatias de bolo e também pastéis lá da Comunidade Sagrada Família da Figueirinha em Guaramirim. Evento que começa hoje e vai até o dia 13. Portanto, hoje duas pessoas serão premiadas aqui no Show da Tarde.
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0: Você é daquele que adora ficar o final de semana assistindo aquele filmezinho delicioso, comendo aquela pipoca maravilhosa, ou é daquele tipo que chega em casa depois do trabalho, vai pra frente da televisão e vai maratonar alguma série, hein? Eu sou desses que já chego em casa, ligo a TV e vou maratonar. A minha filha também adora, inclusive agora ela tá acompanhando uma série oriental. Eu não sei como é que o pessoal chama, tá na ponta da língua e eu não consigo falar aqui, tá bom? Depois dos 35, você vai esquecendo. Dorama, pronto, é o Dorama. Ela tá assistindo um Dorama que é uma maravilha, viu? Todo dia tem uma tragédia naquele Dorama. A dica de hoje é a seguinte: A Garota do Remo. É uma série que foi estreada hoje na Netflix, muito bacana, drama e suspense. Tem como elenco Mico Patrícia e também o Kyle Clark. São dois grandes elencos para você assistir essa série. A Garota do Remo retrata a vida de Tegan, que é uma jovem de 16 anos de idade com excelentes habilidades com remo. Tudo corria muito bem até que um escândalo envolvendo a sua família virou sua rotina de cabeça para baixo. E em meio a muitos conflitos, disputas por liderança e um romance, Tegan precisou conquistar a confiança dos colegas enquanto enfrenta um capitão arrogante do time do futebol onde ela joga. É uma série muito bacana para você assistir com a sua família. Outra série também que estreia hoje na Netflix se chama As Amigas do Clube. Drama e suspense também, tá bom? Eu adoro um drama.

0: Eu acho que vocês já perceberam por aqui, né? Karen se muda para Bergamo e entra para a Dine Club, um clube de amigos com estilo de vida muito luxuoso, à base de jantares extravagantes e vinhos caríssimos. Mas a tranquilidade dos amigos se esvanece quando a casa de um dos integrantes pega fogo e Erben é assassinado. Olha, esse filme aqui, essa série, melhor dizendo, promete muita adrenalina e tenho certeza que você vai gostar bastante, tá bom? E pra gente concluir a nossa dica de hoje, Morte e Mistério na Amazônia. É um documentário de drama policial. Morte e Mistério na Amazônia investiga a história de Argaco, uma suposta cidade perdida que teria sobrevivido por milhares de anos no coração da floresta amazônica e que ganhou fama no ano de 1976 com o livro A Crônica de Argaco. A jornalista Carol Burnigan conta muito bem essa história e agora você pode acompanhar também por meio desse documentário que teve estreia hoje lá na HBO Max, tá bom? 2:01, intervalo, daqui a pouco tem muito mais sucessos aqui no Show da Tarde. RBN 2:02 agora.
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2: O Parque Municipal de Eventos de Jaraguá do Sul está passando por obras de ampliação e modernização para atender ao crescimento da demanda por espaços destinados a eventos no município. Segundo o diretor de administração, em contato com a RBN, Valdeci Oliveira da Silva, em média o parque cedia eventos em pelo menos 50 finais de semana por ano e a demanda é crescente. Para aumentar a área útil, o município adquiriu 2 imóveis na rua Walter Marquardt. As propriedades, que somam 1.470 metros quadrados, foram incorporadas ao patrimônio público por meio de desapropriação e indenização dos antigos proprietários. Após a aquisição, as edificações foram demolidas e o município trabalha agora na preparação do espaço para pavimentação e integração à área aberta do parque. A partir de hoje, Jaraguá do Sul entra no ritmo da dança. De hoje até o dia 20 de setembro, a CECEL, a Secretaria de Cultura, Esporte e Lazer, realiza a 32ª edição do Jaraguá em Dança, um dos principais eventos culturais do município. A programação no Grande Teatro da Sociedade de Cultura Artística, SCAR, vai reunir 75 entidades, 102 coreógrafos, mais de 3.800 bailarinos e 356 coreografias em 18 sessões. Apesar da grande procura, ainda é possível adquirir ingressos. Para isso, basta acessar o site Ticket Center. Os valores são R$10 a inteira e R$5 a meia entrada. Eu sou Gisela Marodim e este é o F5 na Notícia. 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
0: 2:10, 2:10, eu já voltei por aqui pra te fazer a companhia até as 4 horas, viu? E a gente vai juntos nessa alegria, nessa energia, nessa descontração que só tem na 94.3 RBN de Jaraguá do Sul, pra mais de 30 cidades aqui do norte catarinense. E claro que hoje eu tô contando com você, viu? Pra fazer esse programa comigo. 8837-5377. Quero te dar uma peça linda, jeans, lá da Recusa Jeans, e tem ainda esse combo com fatias de bolo e ainda pastéis lá da Comunidade Sagrada Família da Figueirinha, em Guaramirim. Já manda mensagem agora.
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0: Deixa eu ver quem tá chegando por aqui pra conversar com a gente. Deixa eu ver aqui, meu amigo Osnildo. Boa tarde.
23: E aí, Renato Santos.
0: Fala, querido.
23: Beleza, Silva.
0: Bacana.
23: Guaramirim. Programa do Plantando Meio-Dia aí tá pesado hoje, né? Concordo contigo. Mas mesmo não tem que ser morto, tem que ir pra cadeia. Beleza? Me beleza. Bota no sorteio aí da Recusa Jeans. Se tiver mais, beleza. Valeu, um abraço.
0: Valeu, queridão, ótima tarde pra você, tá bom? A Tiane tá na nossa sintonia, né? Tiane, tá na barra, ótima tarde, minha amiga. Jeremias, oi, Renato, boa tarde, quero um bolo pra comer com a minha esposa Sônia. Grande abraço, ele tá nos ouvindo, né? Tá nos ouvindo sempre, na verdade. O programa policial hoje tava nota mil, valeu, queridão. Ótima tarde pra você. Ai, ai, ai, tem churrasquinho, é? Que coisa boa. Oi, Renato, boa tarde, Ademir, tá em Três Rios do Norte, na escuta, quer participar do sorteio de hoje. E pedindo aqui pra tocar uma música. Tá bom, vou ver se eu encontro a tua música e daqui a pouco eu toco pra você, tá bom? Fala, Leomar de Souza.
2: Boa tarde, meu amigo Renato Vascaíno. Ô, Renato, faz um sorteio do bolo da Recusa Disney, né? Esse bolo é perto de casa lá, na igreja lá. Valeu, amigão, então escutei. E o Mengão hoje vai lá, o Vale vai acertar o Mengão hoje. Valeu, tchau.
0: Valeu, Leomar de Souza, Marcos Campelo. Boa tarde, Renato. Quero participar do sorteio de hoje. Ele tá no bairro João Pessoa, na sintonia da RBN.
3: Oi, boa tarde.
0: Ótima tarde pra você. Cantando pra nós é Paulinha Fernandes.

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0: da Jojo, Too Little, Too Lady, aqui no nosso programa, 2:22 agora. Grande sucesso internacional rolando na playlist 94.3, a rádio da sua vida. E agora eu vou correndo lá pro zap, viu? Tem muita gente pedindo recado, pedindo alô e não apenas isso, querendo levar esse combo hoje com bolos e também pastéis lá da comunidade Sagrada Família da Figueirinha. E também tem essa linda peça jeans lá da Recusa Jeans. Vamos então correr pro zap? 8837-5377.
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0: Por aqui na sintonia da RBN, deixa eu ver aqui minha amiga Mari Siqueira. Oi Mari, tudo bem contigo, menina? Ótima tarde, boa quinta-feira, viu? Fábio Gili também tá na sintonia. Hoje é quinta-feira? É quinta-feira igual a calcinha. Eu não entendi essa, Fábio. Hoje é quinta-feira e a quinta-feira é igual calcinha. Não é que a gente quer mais estar bem perto. É, bem isso, né? É bem isso mesmo. Ai, ai, ai. Cauane, tudo bem contigo, minha amiga? Tá em Araquari na sintonia. Ó, pessoal de Araquari, beijo pra vocês, tá bom? Obrigado pela sintonia de cada um de vocês. Regiane, do Itaipava, Itopava Sul, também na sintonia. Tá chovendo aí? Tá chovendo, minha querida. Tá chovendo bastante, viu? Ótima tarde pra você. Tá chovendo? Não tá chovendo, né, Renato? Onde tu tirou que tá chovendo, Renato? Conta aí pra gente. Onde você tá com a cabeça, meu querido? Não tá chovendo aqui, né? Na verdade, tá aquela briga, o sol tá querendo sair e as nuvens não deixam. Mas tá tudo bem. Quem sabe daqui a pouco chegou o alerta, inclusive, agora há pouco, tá? A minha amiga Raquel, da Ilha da Figueira, tá na sintonia. Valeu, Raquel. Ótima tarde. Oi, Renato, tudo bem? Estou ouvindo o programa. Adoro. Quero ganhar esse jeans. É a Elza, de Guaramirim. Regiane, tá em Araquari também, na sintonia. Valeu, Regiane. Oi, Renato, boa tarde. Quero participar do sorteio. Meu amigo Wilson Marguet tá no Estrada Nova, também acompanhando a RBN. 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
10: Essa rádio que todo mundo ouve, todo mundo adora. 12:29, sucesso de Natan e Zé Vaqueiro.

0: sucesso do Bruno e Marrone. Essa música que é lá no passado, hein? Pra voltar no passado realmente e recordar momentos inesquecíveis. Ligação Urbana. Essa daqui eu tinha o quê? Eu acho que eu tinha 10 anos de idade quando lançaram essa música. 10, 8 anos de idade, não sei. Mas me recorda muito bem a minha infância. E você, hein? Lembra o quê? Você ouvindo um modão como esse? Faça você voltar lá no passado, recordar tua infância, tua juventude, um grande amor do passado. Amor não, né? Amor você vive agora. Uma grande paixão lá do passado, aquele namorico, lá no tempo da adolescência, de escola, aquela menininha, aquele rapazinho que você adorava na escola e de repente tinha medo de levar um fora. Recorda muito, né? Que coisa boa. É pra isso que a gente toca música boa. 2:42 e eu vou agora falando com você que tá em casa, na sintonia da 94. Tá ouvindo o programa no trabalho, tá na facção agora, tá no centro comercial. Que coisa boa ter a sua companhia. Excelente quinta-feira, viu? 2:42, 8837-5377. Hoje tem fatias de bolo, hoje tem pastéis e tem também uma peça jeans lá da Recusa Jeans. É só mandar mensagem agora. 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Eu vou correndo pro zap porque tenho certeza que você tá tão empolgado ou empolgada quanto eu, viu? Pra aparecer aqui no programa. Minha amiga Luísa, tudo bem contigo, minha querida? Ótima tarde. Marcelino, fala comigo, vai, boa tarde.
1: Boa tarde, Renato Santos. Tudo bem com você?
0: Tudo ótimo.
1: Aqui quem fala é Marcelino Luiz, aqui do bairro Hal. Me coloca no sorteio, tá bom? Um abraço, Renato.
0: Valeu, querido. Ótima tarde pra você também. Fala comigo, vai. Boa tarde.
2: Boa tarde. Eu quero participar do sorteio dessa peça da Recusa Jeans. Manda pra mim, é a Mersuda de Corupá. Beijo.
0: Valeu, minha linda. Grande abraço pra você e pra todos de Corupá na sintonia da RBN. Oi, Cleusa. Tudo bem contigo, Cleusa? Tá lá na facção Formonte, né? Nos ouvindo no bairro Hall. Valeu. Ótima tarde pra você, menina. Quem mais por aqui? Minha amiga da Vila Lense, a Carla Cristina Cristofolini. Ô, oh, minha amiga, que coisa boa ter a sua companhia. Fala, minha amiga Vânia, boa tarde.
3: Oi, Renato, tudo bem contigo?
0: Tudo ótimo.
3: Coloca no sorteio da Recusa Jeans, também da comunidade Sagrada Família. Beijão, Vânia da Figueira.
0: Valeu, Vânia, ótima tarde pra você, tá bom? Pois é, hoje tem combo, tem fatias de bolo e tem pastéis lá da comunidade Sagrada Família da Figueirinha, lá em Guaramirim. E o evento começa hoje, viu, gente? Vai até o dia 13. E tem também essa linda peça jeans lá da Recusa Jeans. É uma peça que pode ser masculina ou feminina. Dependendo de quem ganhar, você vai lá na nossa loja, na nossa parceira, que é a Recusa Jeans, e vai tirar o teu presentão. Na RBN, 15 minutos para as 3.
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0: São 2:47. Alerta que vem agora da Defesa Civil Estadual. Chance do El Niño é muito forte e sobe para 95% aqui em Santa Catarina. É que esse fenômeno que já era previsto para o estado, agora atingiu o topo de 95%, segundo a atualização divulgada agora há pouco pela Defesa Civil Nacional, viu? E também pela Administração Nacional Oceânica e Atmosférica, a NOAA, lá dos Estados Unidos. Diante do cenário, a Defesa Civil de Santa Catarina reforça que o monitoramento e a preparação para possíveis impactos desse fenômeno no estado pode ser muito grande. Na região sul do Brasil, o El Niño costuma estar associado ao aumento da frequência de volumes de chuva. E segundo a NOAA, a temperatura aqui na região do El Niño 3.4, área do Oceano Pacífico, utilizada como referência para o acompanhamento desse fenômeno, registrou uma média de 1,8 graus em agosto, caracterizando o El Niño como o mais forte da história. A gente tem, inclusive, agora uma fala da Nicole Reis, que é meteorologista da Defesa Civil de Santa Catarina, que fala agora com a gente a respeito do assunto.
17: O El Niño atingiu patamar de forte intensidade neste último mês. E a agência norte-americana, a NOAA, afirma que esse fenômeno continua se intensificando até o fim deste ano, com mais de 95% de chance de chegar à intensidade muito forte entre os meses de setembro e dezembro. Esse fenômeno costuma aumentar os volumes de chuva aqui em Santa Catarina, cenário que já foi visto nos meses de julho e agosto e tende a se repetir nos próximos meses. Mas com a chegada da primavera, esses temporais se tornam ainda mais frequentes. Por isso é importante acompanhar as atualizações do tempo da Defesa Civil através dos canais oficiais. E para receber os alertas no seu celular, envie uma mensagem de texto para 40199 com o número do seu CEP.
0: Tá aí, essa foi a Nicole Reis, meteorologista da Defesa Civil, dando esse alerta para Santa Catarina. Lembrando que você pode receber alertas da Defesa Civil por meio de SMS enviado aí no seu CEP para o número 40199. Também pelo WhatsApp no telefone 61-2034-4611. Em situação de emergência, o atendimento da Defesa Civil é pelo telefone 199. RBN faz parte da minha vida. A qualquer momento a gente volta com outras informações.
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1: Já voltei, 12:52 agora.
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1: 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Já correndo aqui pro nosso round musical, que hoje tem duplas que são sensacionais por aqui, hein? E tem uma voz marcante também. Música 1, Cleiton e Romário e Zeneto e Cristiano, Não Namora. Música 2, Marília Mendonça, Gente Não Tá Junto. E a música 3, Diego e Vitor Hugo, Beijei a Cura. Já vai votando. 8837-5377, que tá valendo o prêmio.
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0: Engenha Cura, Diego e Vitor Hugo, 3 horas pontualmente em Jaraguá do Sul. Essa foi a música 3 de hoje. Música 2, A Gente Não Tá Junto, Marília Mendonça. E a música 1, Cleiton e Romário com Zé Neto e Cristiano, Não Namora. Esse foi o páreo de hoje do nosso melhor de 3. Duas duplas e uma voz marcante da música sertaneja. E aí, já vai escolhendo, viu? 8837-5377. Já sabe qual é o cantor ou a música que você vai salvar? Já manda a bala votando agora. Na RBN, 3 horas pontualmente.
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2: O Clube de Canoagem Kentucky, em parceria com a Prefeitura de Jaraguá do Sul e com a Defesa Civil, o SAMAI também, Associação dos Municípios do Vale do Itapocô, ANVALE, e demais voluntários, vai realizar no dia 19 de setembro uma nova ação de limpeza dos rios Jaraguá e Itapocô, alusiva ao Dia Mundial da Limpeza, que é celebrado no dia 20 deste mês. A mobilização dará continuidade às ações de conscientização ambiental e preservação dos recursos hídricos realizados ao longo do ano. E a Fundação Jaraguaense do Meio Ambiente, a FUJAMA, realiza no sábado, dia 12, mais uma feira de adoção de animais. Nesta edição haverá distribuição gratuita de mudas nativas e frutíferas em alusão ao Dia da Árvore, celebrado em 21 de setembro. As duas ações ocorrem das 9 às 12 horas na Praça Ângelo Piazeira. Estarão disponíveis 14 cães, machos e fêmeas, de pequeno, médio e grande porte. Destes, 5 são filhotes. Eu sou Gisela Marodim e este é o F5 na Notícia. 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
11: 3:06, 3:06, e eu agora vou dar um pulinho lá no nosso portal. Lá tá cheio de notícia, cheio de informações pra você que nos ouve em casa, no trabalho, no carro, em toda a região norte do estado. Olha, alguns dos destaques de hoje, viu? Chance de El Niño muito forte sobe para 95% e Defesa Civil já reforça monitoramento em Santa Catarina. Linha de ônibus terá desvio neste domingo durante Corrida do Bem, em Jaraguá do Sul. Procon de Santa Catarina investiga reclamações sobre acesso a notas fiscais no TikTok Shop. Chuva causa infiltrações e interrompe atendimento na UBS Estrada Nova, em Jaraguá do Sul. E tem mais. Motorista morre em colisão entre Fusca e caminhão na SC-108, na cidade de Massaranduba. Entre os destaques de hoje também temos: inadimplência atinge 73 milhões de brasileiros e dívida média supera os 5,1 mil reais. É um valor muito alto, hein? Por aqui também temos destaques da política. É que Petrobras atualiza preço da gasolina após o fim do subsídio. Efeito líquido será queda para as distribuidoras, pelo menos é o que fala a estatal. E a Fujama realiza feira de adoção de animais e distribui mudas gratuitas no sábado aqui na cidade de Jaraguá do Sul. E a Rocan, que apreendeu, gente, mais de 500 cigarros eletrônicos e prendeu homem aqui na cidade de Jaraguá do Sul. E o prefeito de Massaranduba se licenciou e quem assumiu o cargo foi o executivo vice que assumiu o executivo temporariamente. Essas e outras informações lá no portal rbnfm.com.br.
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11: 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Agora sim a gente vai saber qual é a música campeã de hoje. Música 1, Cleiton e Romário e Zé Neto e Cristiano Não Namora. Música 2, Marília Mendonça, A Gente Não Tá Junto. E a música 3, Diego e Vitor Hugo, Beijei a Cura. E aí, quem será que vai subir no pódio hoje, hein? Qual será a música campeã?
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11: Olha, a disputa hoje foi acirrada, viu? Mas quem venceu foi ela, a nossa eterna estrelinha Marília Mendonça. A Gente Não Tá Junto. 3:08 agora.

0: sucesso de Lily Wold, The Break, Robin Schulz, aqui no nosso programa Fly Aiken. Música muito bacana, hein? 3:24. Ótima tarde pra você ligado na 94. E assim a gente vai seguindo com esse clima de muita música, muito sucesso, muita alegria e alto astral também, tá bom? E eu quero dar prêmios hoje pra você que tá em casa me acompanhando, pra você que tá no trabalho, tá ralando, né? Tá colocando pão de cada dia, tá trabalhando, tá nesse momento, quem sabe, aí na roça, na zona rural, tem muita gente, meus amigos da zona rural trabalhando agora, cuidando dos animais, cuidando da lavoura, ouvindo a 94, que coisa boa, fica gratificante, viu? Tem aquela senhorzinha, aquela senhorinha que coloca o som lá embaixo assim, olha, daquela plantinha, e aí fica nos ouvindo, né? Carpindo ali o matinho do quintal, da roça, lá do sítio, e ouvindo o Renato, ouvindo a RBN, que coisa boa! São vocês que nos dão a alegria de estar aqui todo dia, tá bom? E você também, que liga o som aí na sua loja, fica vendendo o teu produto, a tua marca, e também ouvindo a RBN. Ótima tarde pra você. E os amigos, hein? Os frentistas também que nos dão o carinho da audiência. Já passei em alguns postos de Jaraguá do Sul e o pessoal nos ouvindo em alto e bom som, viu? Já aproveito aqui, em nome do Posto Cidade, para mandar um abraço pra toda a galerinha que trabalha como frentista. Ouvindo a programação 94.3. Obrigado pelo carinho de vocês, tá bom? Bom, Renato, deixa de falar, né, fi? 3:25, vamos pro zap.
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0: Ai, ai, ai, tem muita gente querendo aparecer aqui no programa, minha amiga Lúcia. Boa tarde.
2: Bom dia, amigo.
0: Bom dia, Renato, tudo bem, Santos. Tudo faz.
2: Sou a Lúcia Erving de Três Rios do Sul. E eu quero muito ganhar essa peça da Recusa Jeans.
0: Tá bom.
2: Quero participar do sorteio. Faça favor colocar meu nome no sorteio. E faça favor de colocar o nome de uma esposa e de Garibim no sorteio. Luiz Erving de Garibim, Três Rios do Sul. A rádio RBN faz parte da minha vida. Faz parte de nossas vidas. Seja bem-vindo, bom trabalho e tudo de bom.
0: Ô, minha amiga Lúcia, abraço pra você, minha amiga Lúcia Erving, também o Edgar Erving na nossa sintonia. Valeu, minha amiga. Ótima tarde pra você, abração aí no marido, tá bom? Olha, deixa eu mandar um abraço também pra minha amiga Lourdes, tá na Figueira, ouvindo o programa Serli, do Tifa Martins, também acompanhando a 94. Oi, Lino, tudo bem contigo, Lino?
3: Boa tarde, Renato, é o Lino da Figueira. E manda esse bolo do Prestígio pra mim. Obrigado.
0: Valeu, queridão. Quem mais tá por aqui, hein? Boa tarde.
4: Boa tarde, Renato. É a Tatiane Giacomelli, do Rio Seco.
0: Oi, Tatiane.
4: Quero ganhar presente da Recusa Jeans. RBN faz parte da minha vida. Uma ótima quinta-feira. Abraços.
0: Valeu, querida. Abraço pra ti também, tá bom? Ô, Sara, tudo bem, minha amiga? Ótima tarde pra você. Tá em Guaramirim, né? Mandando beijão pra todo mundo. Valeu, Sarinha. Ótima tarde, minha amiga. Oi, Renato. Quero participar do sorteio. Andresa, do São Luís. Wilson, fala comigo, Wilson.
5: Opa, João Carlos. Não me botou no sorteio, não, João Carlos.
0: Renato, cara, Renato. O João Carlos é pela manhã. Ele é um pouquinho maior do que eu, tá bom? Fala comigo, vai, Márcio.
6: Boa tarde, Renato.
0: Tô boa tarde.
6: 100% ligado na RBN. Um abraço e tudo é bom.
0: Tudo de bom pra você também, meu querido. Abração pra você, bom trabalho. Tô vendo que tá na estrada agora, né? Tá nos ouvindo, mas tá dando carona também. Oi, Renato, boa tarde. Quero participar do sorteio. Minha amiga Denise, da Ilha da Figueira. O Sérgio também tá passando por aqui falando, Renato, eu quero presente da Recusa Jeans. Tá bom, queridão, ótima tarde, tá no Estrada Nova, ouvindo a 94.3. E ele já chegou por aqui. Fala, Gil!
7: Fala, Renato! Boa tarde, meu querido! Ótimo dia, Deus abençoe.
0: Amém, queridão!
7: Excelente trabalho, como sempre. Show da tarde, maravilhosamente, cara. Obrigado, Deus, por poder.
0: Obrigado! Obrigado, Deus!
7: Show da tarde! Coloca no sorteio, Renato. Dá esse presente pra minha patroa aí. Valeu, Deus abençoe a todos. Valeu, tchau, obrigado.
0: Valeu, e olha o feedback aqui do meu amigo Gil. Renato, agradecer a Pastelaria do Italiano pelo maravilhoso caldo de cana e pastel. É isso, cara. Os ouvintes que ganham presente aqui vão até os nossos parceiros, eles voltam falando muito bem do atendimento, também do produto de qualidade, e isso é muito gratificante, não apenas pra nós aqui da RBN, mas também pra quem faz a programação, como são os nossos patrocinadores. São eles que fazem a nossa rádio continuar operando, são eles que fazem com que a nossa rádio continue chegando cada vez mais longe para ficar a cada dia mais pertinho de vocês. Horas e 29 agora.
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0: sucesso de Ícaro e Gilmar, Voltável, 3h44, ótima tarde. Vamos seguindo por aqui, porque, gente, tem muita gente querendo já faturar os prêmios de hoje. E o tempo hoje tá bem corrido, viu? Deixa eu já correr pra falar com a Simone, tá na sintonia, tá no centro, valeu, Simone. Oi, Renato, boa tarde, meu amigo Yuri, tudo bem por aí? Edson Schmitz da Figueira também tá na sintonia. Quem mais por aqui, hein? Oi, Renato. Meu Deus, como tem Regiane. Mas eu sou de Xerederu. Não esquece, manda esse presente da recusa. Quero muito ganhar. Valeu, minha amiga. Ótima tarde pra você, viu, Regi? Ótima tarde mesmo. Boa quinta-feira. Leandro de Bananal do Sul também tá na sintonia. Quem mais tá por aqui, hein? Deixa eu ver aqui. Deixa eu ver o nome da pessoa. Maria Eduardo. Valeu, Maria. Ótima tarde pra você, minha amiga. Oi, boa tarde.
1: Boa tarde, Renato, que é o Valmir Uber.
0: Fala, Valmir.
1: Coloca no sorteio aí, uma boa tarde pra todo mundo aí.
0: Valeu, queridão, obrigado pela carona. Minha amiga, Daiane Cristina de Guaramirim, também tá na sintonia. O Adão tá nos ouvindo na Vila Lense. Valeu, Adão. Boa quinta, viu? Oi, meu amigo Irineu, tá tudo bem por aí? Tá no Chenevski, né? Acompanhando o programa. O Márcio também tá passando. Aí sim, hein, Márcio?
2: Márcio Rosa do Bairro Minas, bota no sorteio do bolo do prestígio. Mas eu tenho que ganhar, saborear para depois fazer a propaganda.
0: Ó, oh, queridão.
2: Um abraço aí, tudo é bom.
0: Hoje não é da Prestígio, hoje é da Comunidade Sagrada Família, da Figueirinha em Guaramirim, tá bom? São fatias de bolo e ainda pastéis. Você vai levar pra casa, você ouvinte, tá bom? Vai participando. Bom, vamos correr por aqui porque tá chegando promoção.
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0: RBN, faltando 11 minutos para as 4.
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0: sucesso de Felipe Murilo com a Ana Castela, Ola na Roça, 3:58, pra gente fechar o nosso show da tarde desta quinta-feira. Quinta-feirou com aquele clima de sexta-feira de final de semana, né? Festa, alegria, descontração, alto astral. E agora a gente vai saber quem é que leva pra casa presentão no dia de hoje. Eu estou falando de 2 ouvintes que serão premiados no programa de hoje com aquele combo muito bacana lá da comunidade Sagrada Família da Figueira, em Guaramirim, e ainda com uma peça jeans da Recusa Jeans. Vamos então pro sorteio de hoje.
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0: Vamos então para o primeiro sorteio de hoje, valendo uma linda peça jeans lá da Recusa Jeans. Final do telefone 5421. Final do telefone 5421. Quem tá levando essa peça linda lá da Recusa Jeans é a minha amiga Mercilda. Parabéns, Mercilda. Tem 3 dias úteis para passar aqui na RBN e pegar o voucher, tá bom? E pegar a tua peça lá na Recusa Jeans. Parabéns, minha amiga. Vamos agora para o segundo sorteio de hoje, valendo combo da Comunidade Sagrada Família. Final do telefone 7288. Final do telefone 7288. Quem tá faturando esse combo é a minha amiga Lourdes, lá da Figueira. Valeu, Lourdes! Parabéns, viu, minha amiga? Passa aqui na rádio já a partir de amanhã ou hoje até as 5 horas da tarde pra pegar o voucher, tá bom? Pra pegar as cortesias e aproveitar essa festança que começa hoje e vai até o dia 13, lá na comunidade Sagrada Família, na Figueirinha, em Guaramirim. Bom, gente, vocês já sabem o que vai acontecer agora, né?
2: Ah, já acabou.
0: Eu vou pra casa, porque ele já chegou, meu amigo João Carlos Júnior, pra comandar o Vai de Carona. Logo depois, às 7 da noite, vocês já sabem que temos aquele encontro com o Retro Hits, sucessos dos anos 80, 90 e 2000. Valeu, beijo!
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4: No próximo domingo, dia 13, será realizado pela Secretaria Municipal da Saúde uma ação especial alusiva ao Setembro Amarelo, que é o mês da campanha de conscientização sobre a prevenção e valorização à vida. Vai ser no Parque Linear Via Verde. A iniciativa tem como objetivo promover a conscientização sobre a importância da saúde mental. Hoje é o Dia Mundial de Combate ao Suicídio. Esse evento do domingo vai ser das 13 às 18 horas e a população poderá participar gratuitamente de uma programação preparada para proporcionar momentos de cuidado, informação, acolhimento e integração. Durante a tarde, profissionais da saúde estarão no local para orientar a comunidade e apresentar diferentes possibilidades de cuidado e promoção da saúde. A equipe jaraguaense de bicicross da Secretaria de Cultura, Esporte e Lazer, a CECEL, participou da terceira etapa do Campeonato Catarinense na modalidade na tradicional pista de Balneário Camboriú. O evento ocorreu no sábado e rendeu 16 medalhas de ouro, 6 de prata e 11 de bronze, mesmo diante das condições climáticas adversas e com tempo chuvoso. Com resultados, a equipe mantém a liderança na classificação geral de 2026. Agora o foco é na quarta etapa do Campeonato Catarinense em Itajaí, dia 20 de setembro. Eu sou Gisela Marodim e este é o F5 na Notícia. 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
14: Alô, minha gente, estamos chegando. Boa tarde, boa tarde, boa tarde. Aqui na RBN faz parte da minha vida. Estamos começando por aqui mais um Vai de Carona. Hoje, minha gente boa, é quinta-feira. E nessa quinta-feira.

0: 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Vai de carona, bom demais estar com você.
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0: 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Boa tarde pra você, obrigado pelo carinho da audiência. Vai de carona por aqui com você.

0: É bom demais te fazer com Bahia na rádio que faz parte da minha vida, RBN 94,3. Boa tarde.
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0: 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Boa tarde pra você, uma excelente tarde. Com certeza, bom demais ter você na audiência. Alô, todos os bairros da cidade, aquele abraço, hein? 883755.

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0: feliz estar contigo aqui na RBN. Vai de carona, eu sou o João Carlos Júnior. Boa tarde, bom demais estar contigo.
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2: Está acontecendo em Jaraguá do Sul, na Arena Jaraguá, o Campeonato Brasileiro Interclubes de Badminton, valendo a quarta etapa do circuito nacional. Segundo a Confederação Brasileira, o torneio em Jaraguá do Sul promete ser um dos maiores de 2026, com 537 atletas de 68 clubes diferentes e 18 estados do Brasil. Com 322 homens e 215 mulheres no total, 15 competidores da CCL Ajab de Jaraguá do Sul vão disputar os jogos todos os dias, entre 8 e 20 horas, até a tarde do domingo próximo, agora dia 13, quando se encerra o evento. O título nacional será entregue nas 7 categorias. A Prefeitura de Massaranduba tem uma mudança temporária no comando do Executivo Municipal a partir de hoje. O prefeito Moacir Kasminski inicia um período de licença não remunerada e, durante a sua ausência, o vice-prefeito Wilmar Saplinski assume interinamente a Prefeitura. Desde o início da atual gestão, Moacir ainda não havia se afastado das atividades. A licença segue até o dia 9 de outubro. Como os dias seguintes correspondem ao fim da semana e ao feriado de 12 de outubro, o prefeito retorna normalmente às suas funções à frente do Executivo na terça-feira, dia 13. Eu sou Gisele Ela Marodim e esse é o F5 na notícia. 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
0: É o Vai de Carona aqui na RBN, a rádio que faz parte da minha vida. Boa tarde pra você.

0: fim de tarde. Eu vou. 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
2: Mais amor e menos drama. Né? Não é melhor? Eu acho.

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11: Ótima tarde, gente. Vai de carona aqui na RBN, faz parte.

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1: É inevitável

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4: Bom demais estar contigo aqui na RBN, faz parte da minha vida, mais um Vai de Carona nessa tarde gostosa e a gente fazendo com Bahia, desejando pra você tudo de bom.

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1: Com vocês, Heitor e Murilo.

0: lá embaixo.
1: Então vai de carona, te fazendo com Bahia nessa tarde linda. Obrigado pelo seu carinho, boa tarde pra você.
2: Ouvintes das 6 horas. Querer sem que custe sacrifícios é o que muitos gostariam. Querer embora de trabalho é próprio de pessoas escolhidas. Querer porque custa sacrifícios é de heróis. O homem só é verdadeiramente homem quando já aprendeu a vencer-se todo dia. Poderia adotar como lema: hoje mais que ontem e menos que amanhã. Na vida, nada se faz sem sacrifício, sem esforço. Querer chegar a ser herói, a ser santo sem esforço, é querer o impossível. O aço deve ser temperado e o ouro purificado no crisol. O homem deve ser fortificado com o sacrifício. O sábio só chega a sê-lo com prolongados estudos. E o santo só alcançará a santidade depois de vencer numerosas situações. Não desanime se ainda não se sente tão perfeito como você gostaria de ser. A única coisa que você deve fazer é continuar se empenhando, redobrar seu esforço e ter fé. A vitória, tenha certeza, um dia ela chegará.

0: cheia de graça. O Senhor é convosco.
1: Bendita sois vós entre as mulheres. E bendito é o fruto do vosso ventre, Jesus. Santa Maria, Mãe de Deus, rogai por nós os pecadores.

0: A oração da Ave Maria com Reale Júnior.
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1: É bom demais estar contigo nessa tarde maravilhosa aqui na RBN, faz parte da minha vida. Mais um Vai de Carona te fazendo com Bahia uma excelente tarde.
2: Sim.

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0: Estamos juntos na melhor programação RBN, faz parte da minha vida por aqui, mais um Vai de Carona, eu João Carlos Júnior, com você, desejando uma tarde linda para todos nós e vamos em frente que porque aqui a música não para.

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